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1: Daqui a pouquinho, mais dois jogos agitam o Brasileirão. Às 9h30 da noite, começando Vitória e Palmeiras no estádio Barradão, em Salvador. Palmeiras, que é o líder da Série A com 44 pontos e conta hoje com os retornos do Flaco Lopes, atacante argentino, tem também o zagueiro Barbosa, tem muita gente, time quase completo do Abel Ferreira. No mesmo horário está começando Fluminense e Bahia no Maracanã. Mais cedo tivemos, está na reta final, Internacional e Flamengo no Beira-Rio e o Mirassol duelando contra o Clube do Remo. É a 21ª rodada do Brasileirão Série A. E essas e outras informações esportivas você confere diariamente no Serra Dourada Esportes, aqui na Rede Serra Dourada, de segunda a sexta-feira, do meio-dia às 14h.
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0: Travé, você sabe que tem gente que tem o poder de mentir, né?
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0: Como é que faz?

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27: Alô, Goiás, bom dia. 4:02, hora certa, 4:02. 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

Olá, muito bom dia! Bom dia, bom dia, bom dia, minha gente querida! São 4 horas e 3 minutos no coração do Brasil, são 4 e 3 e hoje é quinta-feira boa, quinta-feira maravilhosa. Hoje, ó, já são 30 de julho, hein? O mês, ó, está indo embora, que vem agosto. Agosto tá bem aí, tá encostadinho, né? Pois é, hoje 30 de julho de 2026, quinta-feira maravilhosa, e por aqui o seu bom e velho amigo, amigo dos amigos, Cadu Alves. Claro, feliz da vida por estarmos juntos em mais uma edição do nosso Café com Leite, programão danado de bom, programão campeão em audiência. E a partir de agora, até logo mais às 8 da manhã, claro, é o melhor da música sertaneja desfilando no seu rádio. E desde já, abraçando você em casa, abraçando você no sítio, na chácara, na fazenda, na estrada, aonde quer que você esteja, meu amigo e minha amiga, receba o nosso abraço do tamanho do Brasil, o nosso carinho e o nosso muitíssimo obrigado pela audiência. E o nosso WhatsApp na sua disposição para você participar, para você interagir, para você mandar o seu bom dia, o seu beijo, o seu abraço, mandar para a gente a sua mensagem de voz. Tá na hora de colorir, tá na hora de personalizar, tá na hora de interagir com o programa Café com Leite, o programa mais gostoso do Brasil. E o nosso 98480-8453 sempre, sempre, sempre na sua disposição. Bora começar o programa assim, ó, com as gargantas de ouro do Brasil, Milionário José Rico, Coração. Olha a hora, são 4 e 4, 4 horas e 4 minutos, Brasil. Brasil.

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Tá aí a moda boa de Rolando Modrim, Chico Mulato, aqui no programa Café com Leite e TV também. Tião Carreiro e Pardinho, Trio Parada Dura, Zico e Zeca, Silveira e Silveirinha. Passou por aqui também os Cowboys da Viola, de Paulo e Paulino, Tonico e Tinoco e Christian Ralph, dona de casa. Olha a hora, são 4 horas e 32 minutos, 4 e 32. Lembrando que daqui a pouquinho o celular toca. 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

0: 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É bom ouvir! 4 horas e 33 minutos. Bora dar uma espiadinha aqui no WhatsApp da Serra Dourada? Bora saber os recadinhos? Já tem recado aqui, ó, do Tião de Luziânia. Alô, Tião, bom dia, querido.
1: Bom dia, meu amigo Cadu, aqui é Tião Luziânia. Bom dia, os ouvintes Serra Dourada. Que tenha a quinta-feira iluminada pra todo mundo. De 0 a 100 pra não esquecer ninguém. Tchau, obrigado.
0: Valeu, Tião, um grande abraço, uma quinta-feira abençoada. Alô, Edson Oliveira, em Cristalina, como é que você tá, Edson, tudo certo? João da Cobra, em Portugal, aquele abraço, querido, grande João da Cobra, é o pescador que não é mentiroso, só confia e acredita, né, João? Jorge Tavares, está em São Bartolomeu, também nos dando a honra e o carinho da audiência. Fala comigo, Jorge Tavares.
2: Bom dia, meu amigo Cadual, bom dia para todos os companheiros da Madrugada Café com Leite da Serra Dourada, para o nosso amigo Cadual. Um bom dia para o Antônio Marcos, lá de Campalé, Goiás. Tenha todos uma quinta-feira de saúde, bênção e paz aí para todos nós, de 0 a 100 para não esquecer ninguém. Aqui é o Jorge Tavares de São Bartolomeu.
0: É isso aí, é o amigo querido Jorge Tavares, não esquecendo de ninguém, por isso que ele vai de 0 a 100, né? Para não esquecer de ninguém. Alô, Edivânia Moura, bom dia, Edivânia.
3: Bom dia, aqui é a Baixinha, você pula a gasolina para si, mandar para nossa turma, só para acabar na Rubia S.A., o Renatinho Caçambeiro, que Deus abençoe, que todos tenham uma ótima quinta-feira, abençoada por Deus, tchau, obrigado.
0: Valeu, Edivânia, bom dia, bom dia. Alô, Maria Marques, fala comigo, amiga.
4: Bom dia, meu amigo. Uma boa quinta-feira abençoada para você, sua família, o Coi mais a esposa, Zé Bonitinho, Renato, Carequinha, o Peixinho, a Luz, a Dinê, Guaninha e Glass, Tafá do Brasil, cheguei ontem. Que todo mundo está com saudade de vocês.
0: Então seja bem-vinda, Maria Marques. Um beijo nesse coração, amiga. Uma quinta-feira abençoadíssima. Francinaldo, também ligado no programa, na cidade de Itapaci. Alô, alô, Francinaldo.
5: Bom dia, meu amigo Cadu. Aqui é o Francinaldo da cidade de Itapaci. Cadu, meu parceiro. Gostaria que você tocasse para nós a música com Ataíde Alexandre. A que ponto eu cheguei? Quero oferecer para minha mãe Luzica na escuta do programa Café com Leite, aqui na quadra do café, meu parceiro Cardo, para daqui um pouco a gente esquentar o tempo com um cafezinho. Para meu colega Gilson, popular galera da Vila Santana, aqui no pé no seu programa Café com Leite também. Para meu irmão Francisco, também está na escuta do programa também, Café com Leite, meu parceiro Cardo Alves. E enfim, meu parceiro Cadu, para toda a equipe aí da Rede Central, aqui é meu amigo Cadu, tem um bom dia de quinta-feira, quintou, meu parceiro Cadu Alves.
0: É isso aí, Francinaldo, quintou, mas quintou daquele jeito, né? Aquela quinta-feira especial e produtiva. Alô, professora Idalícia, lá no Oriente, já tomando seu cafezinho gostoso da manhã, ao som da Serra Dourada. Sube beijo pra você aí, professora Idalícia. Joaquim Ferreira, alô, alô, Joaquim, você tá bonzinho, tá bonitinho, tá firminho, Joaquim, fala comigo.
6: Bom dia, meu amigo Luiz Caldoado, tudo bem? Hoje que tá bom, mais quentezinho, não tá aquele frio demais igual tá, gente.
0: Ah, bom, então hoje tá normal, então.
6: Um programa maravilhoso, Serra Dourada. Tchau, obrigado, fica com Deus, meu irmão.
0: Esse aí é o nosso amigo querido Joaquim Ferreira. Então hoje o clima tá propício, tá bacana, tá um clima gostoso, né, Joaquim? Figura, gente finíssima. Alô, Vanusa. Vanusa em Paraona. Manda bom dia aí pro esposo Antônio César. Casal bonito e apaixonado de Paraona.

0: Alô, Kleber, em São Simão, aquele abraço, Kleber. É, Lúcia, em Porangatu, bom dia, Lúcia.
1: Bom dia, Cadu, bom dia para você e para todos os ouvintes. Um bom dia pro Valdene, Maria Marta, Laine Carvalho, Tô Xagai, Renatinho Caçambeiro, Eugênio São Miguel, Coelha Coelha, Zé Bonitinho, Joaquim Portelo, Goianinho, Rei do Laço, Peixinho, Adinei. Que todos nós possamos ter uma excelente e abençoada quinta-feira. Fique todos com Deus na presença de nosso Senhor. Madrugada gelada por cá.
0: Olha, mandar um abraço aí pro amigo querido Zé Humberto Caçambeiro, na cidade de Ituiutaba, Minas Gerais. Já tá na estrada, já tá no tapetão preto desse Brasil varonil, não é isso, Zé Humberto? Fala comigo, meu amigo.
2: Bom dia, meu amigo Cadu Alves. Aqui quem fala é Zé Humberto Caçambeiro, da cidade de Ituiutaba, Minas Gerais. Cadu, toca pra nós aí com Ginigeno, Batidos de Amor. E vamos oferecer para todos os seus ouvintes que estão sintonizados aí, né, na Serra Dourada, e pro meu amigo Ricardo. Ricardo tá aqui na fazenda Buriti 2, já incomodando os bezerros. Ricardo não deixa os bezerros dormir direito. Ricardo sofre de insônia. Uma hora dela já tá acordando os bezerros lá, tá incomodando os bezerros lá na fazenda Buriti 2, município de Ipiaçu, Minas Gerais. Um forte abraço a todos aí, os ouvintes aí. Do Zé Humberto Caçambeiro.
0: Ô, Ricardo, ó, o Zé Humberto te entregando aí, meu amigo. Esse aí é o nosso amigo querido Ricardo, sempre acompanhando a nossa programação. E o recado foi aí do amigo José Humberto Caçambeiro, de Ituiutaba, Minas Gerais. Abraço pra Mari, em Cristalina. E o alô especial hoje vai pro locutor Nélio Rodrigues, grande Nélio, né? Aqui da Serra Dourada, comunicação viva e vibrante. Abraço aí ao nosso amigo querido colega aqui, ó, de profissão, de trabalho, é o Nélio Rodrigues. Mari, diretamente da Vila Andrade, em Cristalina. Agora 4h40, bora anotar o toque do celular? 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São 4h39. 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É um Galaxy A37, então anota aí, ó, 4 horas mais 39 minutos, o celular toca e você anota.
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0: Anotou aí? Então bora de moda. Alan e Aladim, te amo de coração. Olha a hora, são 4h40, minha gente. 4h40, Brasil. A corda tá na hora. É quinta-feira. Quintou, do jeito que a gente gosta. 4h40.

0: E vai ser moda boa assim lá longe, meu Deus do céu. Te amo de coração, é Alain e Aladim. Agora 4h44.
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0: 4h44.

E a hora certinha, confira, são 4 horas e 46 minutos, 4h46, Morena Cheirosa. Belmonte, Camaraí, bom dia, 4h46.

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1: Essa chuva é boa, hein? É chuva de mulher. Ataíde Alexandre, pode dar tempestade que melhor fica, né? Olha a hora, 4h51, Brasil. 4h51. Chove, chove, chove, chove, mulherada.

0: Tá aí, clássico da música sertaneja, André Andrade, Índio Sertanejo, aqui no programa Café com Leite. Teve também Chico Rei Paraná e Ataíde Alexandre, Chuva de Mulher. E a hora certa são 5 horas em ponto no coração do Brasil. 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
0: Muito bem, estamos de volta às 5 horas. Bom dia, alegria, bom dia, vida. Bom dia, amizade.
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0: E o nosso programa segue ao vivo.
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0: Até às 8, simbora.
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4: Bom dia.
0: Muito bom dia, 5 horas. Mais um minuto, 5 e 1. Cadê o galo? Tô sentindo falta do galo. Cadê você, galo? Aí, ó, são 5 e 2, tá vendo? Galo cantou, a hora pulou. São 5 e 2. Canta de novo, galo. Simbora, bora, são 5 e 2. Muito bom dia pro Francisco Lopes. Tá acompanhando o nosso programa. É isso, Francisco, fala comigo, garoto.
5: Bom dia, Cadu. Ah, velho. Aqui é Francisco Lopes, aqui, ó, como é que vai? Ei, tudo bem com você?
0: Tudo certo.
5: É, eu quero que você roda pra mim uma música, acho que Cama Fria com André Andrade, se você puder, oferecendo pro Antanguada, e pra mim, pra tudo da

0: a todos que estiver ouvindo. Deus abençoe você e minha família, sua também. Fica com Deus. Deus te abençoa.
1: Valeu, Francisco. Que você tenha aí uma quinta-feira abençoada também, você e toda a família. Seja sempre bem-vindo à programação Serra Dourada. Esse aí é o Francisco Lopes. Abraço pro Renatinho Caçambeiro, tá em Cristalina, já tá na pista e com a gente na boa também, né, Renatinho?
2: Bom dia, Cadu, você tá bem bonzinho? Os demais da Serra Dourada, bora, bora, Renatinho Caçambeiro, botando toada. Tá bom? Tô em Xangai, Valdênio, Coelho, Maria Marques, Lúcio, Soninha, Marcinha Pinheiro, Baixinha, Valéria, Soninha, Mari, Joaquim Portela, Zé Dunguinho, Peixinho, Dalandeir, Queiroz, Chiquinho, tá bom? Galera imensa aí que manda um abraço, Renatinho. Quinta-feira abençoada a todo mundo. Tchau, obrigado.
1: Tá aí o Renatinho Caçambeiro deixando a mensagem, deixando o recado dele nessa manhã boa de quinta-feira. Aquele abraço, Renatinho Caçambeiro, firme e forte como sempre. Amigo Valdemir, lá em São Miguel, tá com a gente também. Não fica de fora da programação gostosa da Serra Dourada não, né, Valdemir? Chega mais, amigo.
3: Bom dia, meu amigo Cadu. Aqui é o Valdemir da Casa de Carne, Guanabara. Manda um alô pro nosso amigo Ailton Mototaco, mais poderoso, Luciene. Meu amigo Pedrão Chapa, Jair da Araguarina, Chiquinho da Rua 17, Goianinho, Rei do Laço, Vandeir do Menino Verde, em Crixá, meu amigo Peixinho, Sargento Tavares no Tocantins, minha amiga Lúcia, minha amiga Júti, minha amiga Dinê, Zé Bonitinho Gapone, Joaquim Portela, Renatinho Caçambeiro, Coelho, meu amigo Valdeci lá na beira do Baião, meu amigo Chico da Vetraz, minha amiga Paola na Rodoviária, meu amigo Osimar lá na Fazenda Bacaba, Magarés. Uma boa semana e uma boa quinta-feira abençoada a todos vocês da Serra Dourada. Tchau e obrigado.
1: Valeu, Valdemir. Um grande abraço, querido. E ela já tá acordadinha lá. E a nossa amiga Marcinha Pinheiro, em Cristalina. Tá mandando bom dia pro Antônio Marques de Campo Alegre de Goiás, Renatinho Caçambeiro, a Mari, o primo professor Marcos, Zé Bufunfa, professor Leone, enfim, para todos que estão na escuta do programa. É isso, Marcinha, Marcinha Pinheiro, Cristalina. Tá lá saboreando aquela rosquinha de coco, né? Ela gosta de rosquinha de coco. Quem não gosta? Molhadinha ainda no café, ó. É uma delícia. Grande abraço pro Reines Bicalho, flamenguista em São Simão, Zelão na cidade de Itapaci, Ulisses Soares em Cocalzinho, DJ Felipe na cidade de Itapaci. Alô, amigo Ailton Mototáxi, Guerreiro Valente, tá aí na pista com a gente sempre. Ailton Mototáxi em São Miguel. Aparecida em Chaveslândia, tamo junto, Aparecida. Gibrail pra esposa Edileuza, casal bonito e apaixonado de Minas Sul. Zé Gomes em Minas Sul, também ligado no programa. Jane, tá em São Simão, tudo certo aí, Jane? Valdeci em Cristalina, o amigo querido Valdeci, aquele abraço. E o José Inácio em Mauá, agora 5 horas e 4 minutos, olha a hora 5 e 4. César e Paulinho, pobre e rico, e o nosso WhatsApp tá aí, ó, esperando a sua mensagem. É o nosso 984808453. Participe do programa você também. São 5 e 5.

0: Tá aí o Expresso Boiadeiro, Carlos César e Cristiano, aqui no programa Café com Leite. Agora são 5h21. Deixa eu mandar bom dia pro amigo querido Zé Davi e a Vânia Tavares, casal bonito e apaixonado lá de Cristalina. Bom dia, bom dia pro José Davi e a Vânia Tavares. Pra turma boa, lá da Megawatt Serviços Elétricos, é o Nenê Engenheiro Eletricista e o Pedro Eletricista, né? Pessoal que tá acompanhando aí a nossa programação lá em São Miguel. Então, um grande abraço para todos aí, pessoal que tá em Luiz Alves ouvindo o nosso programa. Nilva, em São Simão, bom dia, Nilva. Douglas, em Caldas Novas, também acompanhando aí a programação maravilhosa do nosso Café com Leite. Agora são 5h22.
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0: Tá chegando moda, tá chegando Zezé de Camargo e Luciano, por Deus, quem ouve a Serra Dourada, não. É, não perde a hora não, são 5h22, Brasil.

0: Tá aí, as Marcianas. Que clássico, que saudade boa. Essa gente gosta, né? Essa Serra Dourada não esqueceu. Colcha de Retalhos, aqui no programa Café com Leite. Teve também Zezé de Camargo e Luciano e Carlos César e Cristiano Expresso Boiadeiro. Agora 5:30 no coração do Brasil. Olha a hora, são 5:30.
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0: E já estamos de volta.

0: Bom dia!
1: Muito bom dia, 5h31, cadê o galo? Cadê o galo? Aparece aí, galo, você tem que cantar, galo! Cadê o galo? De novo, de novo! Galo cantou, a hora chegou, são 5h31, deixa eu mandar bom dia pro Valdivino em Campo Alegre. Alô, alô, amigo Valdivino, bom dia, fala comigo!
2: Bom dia, Cadu Alves, bom dia, ouvinte da Serra Dourada. Quinta-feira abençoada para todo mundo.
1: É isso aí, Valdivino. Uma quinta-feira maravilhosa para todo mundo. De zero a 100 para não esquecer de ninguém. Alô, Carequinha do Boteco na cidade de Itapaci. Bom dia, Carequinha. Ele chega chegando com tudo nessa manhã boa de quinta-feira. Não é isso, Carequinha?
3: Bom dia, meu amigo Cadu. Aqui quem fala é o Carequinha do Boteco. Teco, teco, com 2T no final. O rei da cocada, hein? O mais bonitinho do Vale de São Patrício. Manda aquela especial para minha esposa, para meu amigo Peixinho, Maria Max, Renatinha Caçambeira, Edilson Queiroz, o Carlão Catuaba, Antônio Guardi, setor do Porto, a Maria Zé Costa, Fazenda Meia. E se puder, manda um modão chorado para nós, do Amado Batista. Tchau, obrigado.
1: Aquele abraço, Carequinha. Quinta-feira maravilhosa para você e para toda a família. Bom dia para o Paulo Henrique, na cidade de Itapaci. Já tá lá, firme e forte na tirada do leite, né, Paulo Henrique? Manda bom dia especial pra esposa Thalita Mariana e pra filha Júlia Rafaela. José Carlos em Parancatu, aquele abraço, José Carlos, tá lá em Paracatu, com rádio ligado na Serra Dourada. Manda bom dia pra Celina, né, Celina, Gabriel, essa moçada bonita, família bonita. Alô, Zé Carlos Bittencourt, em Brumado, Bahia, aquele abraço, Zé Carlos, como é que você tá, meu querido, tudo certo? Alô, Flávio Batista, em São Miguel, Flávio Batista, Chiquinho da Ideal Climatização de São Miguel. Um abraço para todos aí. Vanilda, Vanilda em Campos Verdes, também acompanhando o nosso programa. Hélio na Fazenda Barra União. Bom dia, Cadu, aqui é Hélio, Fazenda União. Bodinho do Mel, João Barriga, Rei do Canela Amarela. Antônio Guarda, Pretinho, Dunga e toda a galera da madrugada da cidade de Itapaci. Maria Lúcia em Cristalina. Bom dia, Maria Lúcia. Manda bom dia aí pro esposo Vicente, né? Casal bonito, já de pé pra lida do dia. É a Maria Lúcia. Quem mais? O Vicente, né? Na tirada do leite, no sítio Santa Rita, no PA 3 Barras, em Cristalina. Bob Robson, Vespeira, olha a hora, são 5 horas e 32 minutos, minha gente. 5 e 32, está na hora, levanta, vamos embora.

0: Tá aí a moda boa de Bob Robson, Vespeira. Agora 5 horas e 35 minutos, 5 e 35. Deixa eu mandar bom dia pro Léo na Fazenda Jatobá. E aí, Léo, tudo certo? Alô, Adenilson na Fazenda Sabiá. Bom dia pra esposa Zenilda e pra filha Ana Carolina. Tá aí, ó. Aquele abraço todo especial pra família maravilhosa e abençoada do amigo Adenilson lá na Fazenda Sabiá. Especialmente aí pra esposa, digníssima, né? A primeira dama, não é isso, Adenilson? A Zenilda e a filha Ana Carolina. Alô, amigo querido Vilmar em Caldas Novas, Cidade das Águas Termais. Também ouvindo a nossa programação é Padeiro. Tá lá, firme e forte na produção, não é isso, Vilmar? Agora 5h35.
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5: Caxambu Caipira chegou na cidade, sabe? Ah, montado no cavalo e viu um trem. Ele nunca tinha visto trem de ferro, não, sabe?
6: Sei.
5: Aí ele pegou o laço, não sabia o que que era e laçou o trem, né? Nó, o trem começou a arrastar ele. Saiu arrastando ele, moço, pelo tri, machucando demais, quebrando trem e pau torando. E ele foi pro hospital, tudo machucado.
6: Nó, mas já era pra se esperar também, né? Vai laçar trem?
5: Vai escutando. Aí, quando ele saiu do hospital, ele já tava bem recuperado e passou numa loja de brinquedos, sabe? De frente a uma loja de brinquedos, tinha um trenzinho de brinquedo na vitrine. E ele pegou o revólver e tal! Rebentou o trenzinho de brinquedo. O vendedor saiu lá na porta e falou assim: ô, você é doido? O que é que você tá fazendo, bicho? Ele falou: não, filho, acabei de salvar a sua vida. Isso aí a gente tem que abater enquanto tá pequeno, porque depois que cresce dá um prejuízo grande demais.
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7: Bom dia.
0: Muito bem, agora 5 horas e 37 minutos. 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

0: 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Campeã em audiência, a mais gostosa do Brasil. 5h38, cadê o Galo? Galo cantou, a hora chegou. 5h38, bom dia pro Nego, lá em Cocalzinho. Tá lá ouvindo o nosso programa, não é isso, Nego? Fala comigo, garoto!
1: Bom dia, Cadu Alves, tudo bem com você? Tudo tranquilo? Um bom trabalho para você.
0: Obrigado.
1: Aqui é o Nego do Cocalzinho, do Bar do Nego da Paz aqui.
0: Fala, Nego!
1: Espero que vocês mandem a próxima música. Eu felicito para todos meus clientes, para todos que gostaram da música que você oferecer aí. Qualquer música que você oferecer aí para mim, tá valendo. Um abração de coração, nós estamos por aqui. Ouvindo aquela Serra Dourada todo santo dia, nós estamos juntos, tá? Um abração pra você e pra todos. De zero a sempre não faz falta ninguém.
0: É isso, falou bonito, é o Nego de Cocalzinho. Valeu, Nego, forte abraço, querido. Aquele abraço do tamanho do Brasil pra você, pra toda a clientela, né? E pra toda a família, que a sua quinta-feira seja uma quinta-feira produtiva, uma quinta-feira de muita saúde, de muitas realizações, enfim, uma quinta-feira abençoada. Alô, Chiquinho em São Miguel, bom dia, Chiquinho.
2: Bom dia, 97,9. Para o Paulo, não, da Vera. Roberto da Casa de Carlos Mastinhos, Rodando Carne Guanabara, Jair da Araguaína, Jair lá na Chácara Circo Meia Lua, Eduardo Camilo, Antero e Itel. E Danilo no Alta Solar, e valeu.
0: Valeu, Chiquinho, tamo junto. Alô, Zaida, em Cristalina, bom dia.
3: Bom dia, criança, bom dia, Cadu, tudo bem? Espero que sim, bom dia. Que essa nossa quinta-feira seja plena de bênçãos do Senhor para todos esses ouvintes que sabem ouvir o que é bom. Serra Dourada, é muito bom ouvir. Para todos esses meus amigos, Jaine, Mari, da Vila Andrade, Marcinha Pinheiro, que está sempre ligadinha, todos os ouvintes em geral, para ninguém ficar fora. Enfim, para todos vocês aqui, Cadu, ligadinha com você desde as 4, já de pé, ajeitando a minha casa para logo estar no trabalho, mas sempre ligadinha com você. E depois com a nossa linda, maravilhosa Grazi Tavares. Enfim, a Serra Dourada ligadinha o dia todo.
0: Tá aí, ó, a prova que a Serra Dourada faz a diferença mesmo, né? Qualidade não se discute, se conquista. Tá aí a nossa amiga querida Zaida, lá de Cristalina. Valeu, Zaida, ó, um abraço, um beijo nesse coração maravilhoso, um ótimo trabalho e uma quinta-feira abençoadíssima. 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O nosso abraço do tamanho do Brasil. 5h41.

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0: Tá aí, Santa Luzia, Abel e Caim, aqui no programa Café com Leite. Essa é maravilhosa, hein? São 5h56. Lembrando que daqui a pouquinho, às 6 da manhã, hein? Daqui a pouquinho, teremos a nossa maravilhosa e imperdível reflexão do dia.
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0: Enquanto isso, Cito Carreira e Carreirinho, brinquedos de esconder. Olha a hora, são 5h56. Acorda Goiás, acorda Brasil. Acorda amigo, tá na hora. Simbora, bora.

0: Tá aí, mais uma relíquia do nosso sertanejo. É, Adolfinho e Urso Negro, quatro letras. Teve também Zita, Carreiro e Carreirinho e Abel e Caim, Santa Luzia. Um breve intervalo e na volta teremos a nossa reflexão do dia.
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Muito bem, são 6:05. É mais um dia, mais uma oportunidade que temos para continuar a longa caminhada da vida. A reflexão de hoje é especial para você que está aí no trabalho, para você que está em casa, para você que está refletindo nesse exato momento sobre a vida. A força que nasce das cicatrizes. Há dores que ninguém vê, sorrisos que escondem lágrimas, silêncios que carregam batalhas inteiras. Muitas vezes, a pessoa que parece mais forte é justamente aquela que, em algum momento, precisou juntar os próprios pedaços para continuar caminhando. A vida nem sempre segue o caminho que planejamos. Existem perdas, decepções e momentos em que tudo parece escuro. Nessas horas, é fácil acreditar que a esperança acabou. Mas a verdade é que as noites mais longas sempre dão lugar ao amanhecer. As cicatrizes que carregamos não são sinais de fraqueza. São provas de que sobrevivemos ao que tentou nos derrubar. Cada lágrima derramada regou a força que hoje existe dentro de nós, mesmo quando ainda não conseguimos enxergá-las. Se hoje o coração está cansado, não desista dele. Há dias em que o único ato de coragem é continuar.

Mesmo sem respostas, mesmo sem forças, mesmo sem saber como tudo vai terminar. E isso já é uma vitória. Acredite, a dor não tem a última palavra. O tempo ensina, a esperança renova. E Deus, para quem tem fé, transforma lágrimas em aprendizado e feridas em testemunhos de superação. Que você nunca se esqueça de que logo depois das tempestades mais intensas, o céu costuma revelar as paisagens mais bonitas. E talvez a sua maior vitória não seja nunca ter caído, mas ter encontrado forças para se levantar todas as vezes em que a vida tentou fazer você desistir. Porque no fim, as pessoas mais iluminadas não são aquelas que nunca conheceram a dor, mas aquelas que aprenderam a transformar sofrimento em amor, fé e esperança. Pense nisso e comece bem o seu novo dia. Simbora, bora, são 6:09. Olha a hora certinha aí, ó. São 6:09, tá na hora. 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Esse é o nosso programa. 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

literalmente feliz da vida. Desejando para você, meu amigo e minha amiga do rádio de todos os dias, de todos os momentos, uma belíssima, lindíssima e abençoadíssima quinta-feira. João Paulo e Daniel, mini saia. São 6:10. 6:10.

Então tudo vai ficar bem. Marília Mendonça, aqui no programa Café com Leite, agora 6 horas e 23 minutos. 6h23, tá na hora da gente anotar mais uma anotação, que é o toque do celular, né? 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
0: Sim, bora, bora.
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0: Os Cowboys da Viola, de Paulo e Paulino, cheiro de flor. Olha a hora, são 6:24, Brasil. Até logo mais às 8. Tamo aqui.

0: Tá aí, as gargantas de ouro do Brasil, o milionário José Rico, esse meu coração sem juízo. Manda um abraço pra nossa amiga querida Dinei em São Miguel. Ela tá mandando bom dia aí, ó, pro Goianinho, Jair, Valdemir, Chiquinho, Maria Marques, Lúcia em Borangatu e o Sérgio. Valeu, Dinei em São Miguel. Alô, Zico, amigo querido Zico da MRKD Instalações em Aciara, tá lá no plantão, né? Tá lá firme e forte para mais um dia. Grande Zico, Deus Origem Leite em Montevidio. Grande abraço para você, querida. Uma ex-maravilhosa quinta-feira, né? Isso aí, abençoadíssima quinta-feira. Família Martins de Oliveira acompanhando o nosso programa. Abraço aí para toda a família Martins. Estão lá também na lida do dia. Elson Paixão em Cristalina. Aquele abraço, Elson. Tudo de bom. E um abraço também para o amigo Valtécio, gente finíssima, da melhor qualidade em Crixás. E como sempre, deixando aí a mensagem positiva do dia, né? A fé é a ponte entre o que peço a Deus e o que ele já decidiu me conceder. Boa, Valtécio, vamos assim, vamos com esse pensamento que vai dar tudo certo. Claudiron em Goianésia, aquele abraço, Claudiron. E o Leandro em Caldas Novas, também acompanhando o nosso programa. 6h31, volto já. Cerrado.
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1: Que beleza, de volta às 6h35. É nóis. São 6h35. Olha, olha, minha gente, são 6h35. Deixa eu agradecer o carinho da audiência pra você que tá aí, ó, em casa, pra você que tá se levantando. Vamos, bora, bora, bora, bora. Ó, 6h35, tá na hora, a hora é essa. O momento é esse para você que já está no trabalho, excelente trabalho, produtividade a mil na sua vida. Para você que está no sítio, na chácara, na fazenda, na tirada do leite, um grande abraço. Para você que está no tocante do dia, nosso carinho também todo especial. Para a turma da estrada, os caminhoneiros, né? A turma aí da van, os hospitais, do transporte, né? Em geral, a gente fica feliz aí pelo carinho da sintonia da carona e a gente deseja aí uma boa viagem, uma boa ida e uma boa volta também, né? Que seja uma viagem abençoadíssima pelo nosso bom Deus. E claro, nosso bom Deus livrando aí de todo mal. Então vá tranquilo, vá numa boa, cinto de segurança, velocidade permitida pela lei e vamos embora, que é vida que segue. Dessa bota, passa a marcha, meu amigo. São 6h35. Muito bom dia pra ela, nossa amiga querida, é a Sandra, lá de Lusiânia. Tudo certo aí, Sandrinha? Um beijo nesse coração maravilhoso. Muito simpática ela, né? Uma pessoa que a gente tem um carinho, um respeito muito grande, uma admiração. Ela escreveu aqui, ó, achei legal. Cadu, celular tocando e eu anotando. É isso aí, Sandra, pode dar bobeira não, minha querida. Celular tocou, você corre lá e anota. Beijo, Sandra. Alô, Edson. Edson em Unaí. Vânia Alves em Corumbá de Goiás. A Viviane tá ouvindo a gente em Itaúsu? É isso? Não, na cidade de Itapaci. Aí, ó, tem nada de Itaúsu, não, é Itapaci. Valeu, Viviane, beijo. O Eric tá na cidade de Itapaci, tá aqui acompanhando o nosso programa também, não é isso, Eric? Fala comigo, amigo.
2: Bom dia, meu amigo Cadu Alves. Aqui é o Bodinho do Mel da Fazenda, Barra União, município de Itapaci. Manda um alô aí pro meu amigão Hélio, pro Irão Soldado, pro meu cunhado Denis, pro Barriga e pra todos os ouvintes da madrugada. Falou, meu amigo!
1: Valeu, Eric! Como é que você tá, meu amigo? Finaliza sempre assim, né? Alegria e alto astral é com ele aí, ó. É o Eric de Itapaci. O homem no 12 sempre já acorda, ó, todo na energia boa. Maria das Dores, em Cocalzinho. Oi, Maria das Dores, bom dia.
3: Bom dia, põe a música pra mim. Frango na panela, não esquece. Desde sexta-feira eu tô falando pra você. Maria das Dores, Cocalzinho. O marido gostava demais dessa música. Saudade, tá fazendo falta pra mim. Nunca esquece dele. Tá no meu coração. Bom dia, quinta-feira pra você. Muita saúde. Tomar que chega o dia logo. Tomar que chega, passa rápido, depois mentinha.
1: Isso aí, querido. Um grande abraço. Obrigado pelo carinho da amizade e da sua audiência. Alô, Hamilton. Hamilton, na cidade de Itapaci. Tá acompanhando o nosso programa, né, isso, Hamilton?

0: grande abraço.
1: Alô, Cadu, bom dia. Aqui é o Luciano de Ação de Itapaci. Quero mandar um alô para todos os pessoal aqui da cidade de Itapaci, região, principalmente os tiradores de leite, né? O meu filho Arthur, que tá lá na fazenda, tá de férias, né? Meu cunhado Zezé Beck também tá tirando leite lá agora de manhã. Minha sogra, dona Neguinha, né? Ah, todos que estão com a rádio ligado. Fala, Zé Beto, um alô pra você, meu irmão. Vamos que vamos, obrigado, Serra Dourada. É bom ouvir.
2: Valeu, Hamilton. Grande abraço pra você, querido. Obrigado pelo carinho aí do Rádio Ligado. Agora 6h40, deixa eu mandar um recado aqui pra Maria das Dores, de Cocalzinho, ela que falou com a gente agora há pouco, aqui no recadinho. Querida, pode ficar despreocupada que assim que o nosso amigo terminar a jornada particular dele, né, durante os 90 dias, ele vai retornar sim ao horário dele, tá? Então pode ficar tranquila, pode ficar despreocupada que a gente tá aqui fazendo essa substituição durante esses três meses, né? Contando aí 90 dias. Mas assim que ele terminar o projeto dele, né? Ele vai retornar sim ao horário dele, que é o programa Café com Leite. Enquanto isso, a gente vai aqui tocando, né? Da melhor forma possível. E você participando, interagindo, ajudando aqui o Cadu a fazer o programa. Pode ter certeza que eu estou aqui fazendo com carinho, com muito amor, porque amo demais essa profissão, né? E tento levar com alegria, com alto astral, com muita emoção, com muita música sertaneja da melhor qualidade, ok? Se não tiver legal, pode mandar no zap aí que a gente vai consertando aqui, né? A vida é assim, é de erros e acertos. Bom dia pra Celinha de São Simão. Bom dia, Celinha.
3: Bom dia, Cadu. Aqui é a Celinha de São Simão. Um bom dia abençoado pra todos nós.
2: Bom dia. Isso. Carinhosa como sempre, né? Valeu, Celinha, um beijo. Uma quinta-feira abençoada pra você também. A Maria José tá em São Simão, nos dando um Rio Carinho da audiência. Bom dia, Maria José. Bom dia pro Sansão Pintor. Pensa num pintor bom. Qual é o nome que vem? Sansão. É, pintor bom? É com Sansão. Lá em Montevidio, Sansão Pintor pintando o set na fazenda Grupo Segredo. Aquele abraço, querido. Vai firme aí que vai dar tudo certo. Paulo Roberto em Crixás, ouvindo o nosso programa, né? Oferecendo aí a próxima música para Sirlene Alves. Sirlene em Crixás, ouvindo o nosso programa.
4: Bom dia, Cadu, tudo bem? Gostaria de oferecer uma música pro meu neto Enzo Gabriel, que tá fazendo aniversário hoje, com o Paulo Roberto.
2: Isso aí, então parabéns, né? Muita paz, sorte, saúde, sucesso, bênçãos e mais bênçãos aí na vida dele. Cadu, manda um alô aqui, ó, para todos no rancho Tô à Toa, em Chaveslândia, no Rio Paranaíba. Ouvindo lá o Danilo, Ratazana, Charlão, Geraldo, Gera, Ricardinho e Eugênio. Isso aí, Eugênio, forte abraço para todo mundo aí. Bom dia também pro Juvenal Ferreira, em São Miguel, Mário Lívio, em Unaí, Zé Vaqueiro, na Fazenda Santo Ângelo, em Cristalina, Rose em Minasul, bom dia, Rose, Eugênio em Chaveslândia e o amigo querido Valdeci, também em Cristalina. Edson e Hudson, galera, coração, às 6h41 de novo dia. Bom dia, minha gente querida, são 6h41.

0: Tá aí, João Mineiro e Marciano, essa é maravilhosa, essa aí é um clássico inesquecível, né? Medos e Beijos. Manda um abraço aqui para o amigo querido Jamerson em Cristalina, o nome é diferenciado, é gente boa, pensa, é gente finíssima, né? É o amigo querido Jamerson lá em Cristalina, nos dando a honra e o carinho da audiência. Exatamente, Jamerson, estamos aqui fazendo com carinho e com amor para vocês aí, ó, que são os melhores ouvintes do Brasil.
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0: Entre erros e acertos, aos trancos e barrancos, não é verdade, Jamerson? A gente vai seguindo essa longa estrada da vida. Lembrando que no final nada se leva. Já dizia Milionários é Rico. 6h50.

Existe uma teoria que se chama 90-10, onde uma pessoa tem 90% daquilo que você procura em alguém, só que você foca naqueles 10% que falta. Aí você sai pra rua, se aventura, e realmente você encontra aqueles 10%, mas não se deu conta que perdeu os 90%.

E a hora certa, 6h55, pra te ver rebolar, Jean e Giovanni. Mãozinha pra Marcinha Pinheiro em Cristalina, Raimundo em São Miguel. Agora 6h55.

Tá aí a música do Jean Giovanni, pra te ver rebolar. Vamos pegar o gancho dessa música aí e abraçar com muito carinho o Boca Fotógrafo. Vai dar certo esse alô, Boca Fotógrafo, nessa música aí, ó. Pra te ver rebolar, né? Grande Boca Fotógrafo pra todas as mulheres bonitas e solteiras. Assinado Internacional Boca Fotógrafo. É o cara que não dá ponto sem nó. Grande Boca Fotógrafo, gente finíssima, gente boníssima. Alô, Vaninho, na cidade de Itabaci, aquele abraço querido, Vaninho, Vaninho. A Gorete está em Cristalina, também nos dando a honra e o carinho da audiência.

0: Adiva Oliveira em posse, Ana Tita em Minas Sul, tudo certo aí, Ana Tita. Alô, amigo Valpone, mandou uma carinha aqui, ó, tipo assim, e aí, Cadu, o que que tá rolando, cadê meu áudio, tá aqui, garotão.
1: Bom dia, meu amigo Cadu Alves, vamos agradecer ao nosso Senhor Jesus Cristo por mais um dia de vida, que esse dia de hoje seja melhor do que o de ontem, que ele possa nos abençoar e proteger a cada um de nós. Aqui é o Valpone Ricardo, Corpo São Domingos, município de Nova Glória. Estou mais um dia aqui, firme e forte, tirado do leite, graças a Deus. Eu e meu parceiro Douglas Faria. Quero deixar meu abraço aqui a todos os meus amigos que estão na escuta, todos os dias aí ligados no programa. Valeu, tchau, obrigado. Com Deus, até mais, meu amigo.
0: Valeu, amigo querido Valpone. É o Valpone Ricardo Nova Glória. Todos os dias manda recado pra gente, né? Se ele não mandar um recado, pode ir atrás pra saber o que que tá acontecendo. Mandou o recado, tá tudo certo. É Deus nos abençoando sempre, né, amigo querido Valpone? Achei legal aqui, ó. É aquele emoji, né? Com aquela mãozinha assim no queixo, ó. Tipo, Cadu, meu recado. Tô aqui escutando. Valpone, você é de casa, meu amigo. Carta branca. Alô, Luiz Carlos em Cristalina. Bom dia.
2: Bom dia, Cadu. Beleza? Aqui é o Luiz Carlos aqui de Cristalina. Tudo bem, né? Graças a Deus aqui tá tudo na paz. Que Deus tenha um dia maravilhoso pra nós na curva do final da semana.
0: É verdade.
2: Isso aí, fique com Deus. Deus abençoe.
0: Pro final de semana... É um trisquinho só, né? É um coicinho de purga. Já chega o final de semana. Esse aí é o Luiz Carlos em Cristalina. Alô, Anderson, em Minas Gerais. Bom dia, Anderson.
3: Bom dia, meu amigo Cadu. Anderson Carreteiro. Ô, tamo aqui no Goiás, meu amigo. Fazendo a safra de soda aqui no Goiás.
0: Olha,
3: de
0: coisa
3: Minas
0: boa.
3: Gerais. Fazendo a safra aqui na fazenda G8. Positivo?
0: Tá por cá então, né, Anderson?
3: Toca aí pra nós aí um Mirosmar. Garoto de rua. Falou, companheiro. Estamos por aqui, fazer uma descarguinha ali na Cocari, positivo, e daqui a pouco arrochar o bambu, né? Falou, companheiro, tchau e obrigado, fui!
0: Tá aí a marca registrada do amigo querido Anderson em Minas Gerais, está na estrada, está em Goiás, está na boa, né, Anderson? Seja bem-vindo ao estadão de Goiás, quer mais? Vem pro Goiás. Minas também é só ouro, né? Já tivemos a oportunidade aí de conhecer Minas. Gente, amei, adorei Minas, também é bom demais. Alô, Edilson Queiroz, bom dia, querido.
4: Bom dia, Cadu Alves. Cadu Alves, mandou um look pro nome da Fazenda Barra União. Deixa aqui Queiroz, Roberto Queiroz, Tomara Queiroz, você dá uma sete de dobro. Crequinho, Renatinho Caçambeiro, tá com um modão pra aquele de arrebentar o estradão de Goiás. Correio Paraná.
0: Beleza, meu amigo, vamos tocar uma moda aqui, ó, que é de arrancar pica-pau do oco, pode ser assim? Pode? Esse aí é o Edilson Queiroz, Alessandra e Lusiânia. Bom dia, Alessandra. É Alessandra, Reginaldo, Júlio, Lucas, Gabriel, na Fazenda Cedro. Bora pro intervalo, coisa rápida, vamos faturar? É preciso faturar e é bom faturar também, né? A gente volta já, segura aí.
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6: Tem gente que dá cada desculpa, né?
7: Ah.
6: Acabou que foi falar com o patrão, falou assim, ô patrão, gostaria que o senhor aumentasse o meu salário, sabe? Eu tô ganhando muito pouco. Ô meu rapaz, deixa eu te explicar um pouco sobre a palavra salário. A palavra salário vem do latim salário, que era pagamento dos legionários romanos. O salário era em sal, ou seja, salário é o mesmo que sal. E todo mundo sabe que excesso de sal provoca pressão alta, não posso aumentar não.
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1: Muito bem, estamos de volta. Agora 7 horas e 5 minutos. Bom dia, confira a hora, não perca o Como No Isso. São 7 e 6. A hora não passa, a hora voa, né, amigo? Se liga, 7 e 6.

Olha, mandar um abraço para o amigo querido Júlio César, grande Júlio César, na cidade de Itarumã. Tá mandando aquele abraço, aquele bom dia especial para essa turma aqui, ó, Raimundo Flamenguista, a Nilza, né, que é a esposa aí do Raimundo, pro Marcelão Vascaíno e pro Boca Fotógrafo, assinado Júlio César de Itarumã. É isso, Júlio César. Alô, Edilson José em São Simão, aquele abraço querido. Tem mais, tem também o Pedrinho em São Miguel, Pedrinho que não perde nenhuma edição do nosso programa. Aquele abraço, Pedrinho. E é desse jeito que a gente se ama, é Christian Ralph, são 77 Brasil.

0: A música do Gustavo Mioto e Murilo Rufi, novo sozinho, aqui no programa Café com Leite. Teve também Eduardo Costa e eles, Jutsi, Cowgirl. Agora 7h19, deixa eu mandar bom dia para o amigo querido Gilson Matias e Patrícia, né, lá em Cristalina. Pessoal, tá lá firme e forte para enfrentar e vencer mais um dia, mais uma quinta-feira. E não vai ser diferente não, só vitória, né, Gilson, né, Patrícia? Alô, Rivaldo, Planalto Verde, tá lá levantando o muro. Rapaz, o negócio aí tá ficando bom, hein? Tá ficando só o ouro, só o mid boiado. Olha, qualidade em obra tem nome, hein, pessoal? Pessoal aí de Planalto Verde, ó, qualidade tem nome. E nome forte é Rivaldo, grande Rivaldo. Gente finíssima, homem abençoado, quinta-feira linda e abençoada pra você aí, Rivaldo. Alô, Rosimeire, na cidade de Itapaci, também acompanhando o nosso programa. Bom dia, Rosimeire. Agora ela, Flávia, em Minas Sul. Olha, o ouvinte prova que é ouvinte mesmo, né? Mandou aqui, ó, um print da tela do computador, ouvindo a gente em 104,5. Na sequência, o áudio. Vamos escutar o áudio dela.
1: Bom dia, meu amigo Cadu Alves. Aqui é a Flávia de Minas Gul, estou no meu trabalho. Estou ligada na programação.
0: E na sequência, mandou uma xícara de café, uma canequinha, né? Bem bonitinha, cheia de café, quentinho, quentinho. E na sequência mandou um vídeo também, ouvindo aí a Serra Dourada em Minas, sua em 104,5, não é isso, Flavinha? Ó, querido, um beijo, um abraço, uma quinta-feira abençoada. Alô, Keila, Keila em São Simão, também não é diferente, ouvinte fiel, é super fã da Serra Dourada, né? Aqui é a Keilinha.
2: Bom dia, oh. Cadu, oh. Bom dia pra você. Um abraço pra você, Cadu, e para todos.

0: Goiás.
1: Valeu, Keila. Um abraço, querida. Uma quinta-feira abençoada para você e toda a família. A Vera Lúcia em Crixás. Bom dia, Vera Lúcia. E o amigo querido Jailson em Crixás. Também ouvindo nosso programa, não é isso, Jailson? Aquele abraço, querido amigão. Lucas e Luan, a peso de ouro. Olha a hora, são 7h21, Brasil. 7h21, gente. Tá na hora, simbora. 7h21.

0: Tá aí a música do Miguel Carlos, Amor Bandido. Essa é boa. Essa é maravilhosa. Mandou bem o Miguel nessa, né? Amor Bandido. Olha, mandar um abraço pro José Aparecido, aniversariante do dia em Cristalina. São 50 anos, 5.0, né, Zé? Zé Aparecido, parabéns, querido. Carinho da família e dos amigos. Muita paz, sorte, saúde, muita saúde, prosperidade e bênçãos e mais bênçãos e mais bênçãos. E mais bênçãos pra você. José Aparecido, aniversariante, 50 anos, na cidade de Cristalina. Ele que não perde nenhuma edição do nosso programa, né? Zé Aparecido, carinho da família e dos amigos pra você, amigo querido. Alô, Jailson, em Crixás, aquele abraço. Mauro Pedreiro e o filho Kaique, também em Cristalina, no bairro JK, também acompanhando a gente, não é isso, Mauro? Alaí José em Minas Sul, para a esposa Flor do Salão e para a filha Bárbara, que está em Anápolis, né? Tá aqui pertinho da gente aqui, Anápolis. Pulou ali, é Anápolis. Aquele abraço, Alaí José, a esposa Flor do Salão e a filha Bárbara, também ligada na programação em Anápolis. É o Alaí José em Minas Sul. Senira Elias, está na cidade de Maniratuba. Bom dia, Senira. Alô, Marquinho, Marquinho e Leidiana, na oficina das bicicletas em São Simão. E o Marcelo, lá na Arte Mídia, também acompanhando aí a programação do Café com Leite. São 7h31, é um rápido intervalo e a gente volta já. 7h31.
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0: Alerta laranja por aqui, viu? Baixa umidade, 21 graus, Edson.
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0: 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Bom, já que estamos aí nessa alerta laranja, né, com baixa umidade, a gente tem que se hidratar, beber bastante água, suco, né, passar um creme na pele, o filtro solar. Enfim, 21 graus aqui na Grande Goiânia, hein? Estamos aí na alerta laranja, baixa umidade. Vamos nos hidratar. Mandar um grande abraço para Mirelle. Mirelle, lá na Madeireira Primavera, em São Simão. Bom dia, Mirelle. Tudo de bom para você aí, tá? Boas vendas. Uma quinta-feira abençoada para todos aí da Madeireira Primavera. Jailson, na cidade boa de Itapaci. Bom dia, Jailson. Luiz Antônio. Cadu, tô aqui em Caldas, hein? Curtindo aí a programação Serra Dourada. Que bom, Luizão. Tá gostando das modas, meu filho? Tá boa, não tá? Só o ouro, né? Continue sempre com a gente. A Gorete está em Cristalina. Bom dia, Gorete. 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

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Agora, 7h40. Simbora, é moda boa. É Rick Renner, preciso te encontrar. Abraço pro amigo Gleibe em Caiapônia. E aí, Gleibe, tá na estrada, né? Ei, garoto bom, trabalhador guerreiro, tá aí, ó. Gleibe em Caiapônia, 7h41.

0: Tá aí uma das músicas mais lindas de Rick e Renner aqui na programação Serra Dourada. Preciso te encontrar. Agora 7h43, hora certa, 7h43.
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0: Outra saudade boa, ó. Thiago e Tobias, boca a boca. Pra você em casa, no trabalho, pra você na estrada, pra você aí, numa boa. Seja sempre bem-vindo à Serra Dourada. Aqui é primeiro lugar em todo lugar.

0: Thiago e Tobias, boca a boca, aqui no programa Café com Leite, agora 7 horas e 45 minutos, 7 e 45. Bom dia para Mara em Cristalina, mandou aqui, ó, Cadu. Bom dia, Cadu, eu de novo. Cadu, encerra aí o horário, mandando um abraço carinhoso para Domicinho e família e o seu Wilson Machins e família, ok? Ok, essa aí é a Mara de Cristalina, mandando esse recado especial aí, ó. E é isso, querida. Amanhã às 4 da manhã a gente vai estar aqui de novo, tá? Mas temos aí mais 14 minutinhos, hein? De comunicação, alegria e moda boa. Abraço pra Lúcia em Chavezelândia. Bom dia, Lúcia.
1: Bom dia, meu amigo Cadu Alves. Tudo bem? Como é que você está? Tudo bem com você?
0: Absurdo,
1: uma ótima manhã abençoada de quinta-feira pra você. Aqui é a dona Lúcia Mendes de Chavezelândia, Minas Gerais. Por favor, manda luz pra toda a minha família, pra todos os meus amigos e amigas e ouvintes, está ligadinho, ouvintes adorados, tá? Tchau, obrigado.
0: É isso, é a nossa amiga querida Lúcia em Chavezelândia, tá lá no Zandão, Rio Carim, da audiência, mandou o recado dela bem mandado, né, Lúcia? Professora Leone em Cocalzinho, fala comigo, meu amigo.
2: Fala, Cadu, bom dia, um forte abraço a você e a todos os amigos ouvintes, né, especialmente aos amigos Coelho, Antônio Xangai, Joaquim Portela, Simão Paraíba, Renatinho Caçambeiro, Marcinha Pinheiro, turma boa aqui de Cocalzinho, aqui o Antônio Marques, o Paquinha, na garagem da prefeitura, né? A Renildes e o Ed Neres, também casal, gente boa demais. Carlitão da Pedreira, Elson do Facinho, Dito de Moura, o Almir da Canaleta, o Matheus Alves. A todos um forte abraço, um bom dia.
0: Aquele abraço, professora Leone, Cocalzinho, um abraço para toda essa turma aí, só gente fina, né? Só gente boa, isso é muito bom. Abraço pro Mauri Cristalina, na Fazenda Poço Fundo. Cadu, manda bom dia aí, ó, pro meu irmão Marcelo. Marcelo, Cadu, tá lá na Fazenda Castelo e também pro meu pai, na Fazenda Campina Verde. Então, um grande abraço aí pra toda a família, aí do Mauri em Cristalina, né? Lá na Fazenda Poço Fundo, tamo junto, Mauri. Jadão em São Simão, aquele abraço, Jadão, cê tá bom ou não, Jadão? Agora são 7h48, olha a hora, 7h48. 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Israel e Rodolfo, quem vai chorar não sou eu.

0: Tá aí a música do Israel e Rodolfo. Quem vai chorar não sou eu. Agora são 7h51. Olha a hora. 7h51, Cadu. Põe o meu áudio, Cadu. Claro, vamos colocar, né, produção? É o Pim lá do Mato Grosso. Bom dia, Pim. Fala comigo. Garoto, arrojado, trabalhador guerreiro, tá aí, ó.
1: Bom dia, Cadu Alves. Aqui é o Pim aqui do Mato Grosso, aqui na margem aqui do riozinho, fluente do Cristalino, Mato Grosso. Um bom dia para todo mundo, os ouvintes da rádio Serra Dourada aí. E um bom dia para você também, bom trabalho, garoto. Fico com Deus.
0: É isso aí, Pim, pedreiro dos bão, hein? Profissional tá aí, ó. Nosso amigo querido Pim lá do Mato Grosso ouvindo o nosso programa. Ilza Barbosa, vamos colocar o áudio dela também, produção? Então põe aí, senta o dedo, deixa ela falar.
2: Bom dia, Cadu, estou aqui ligadinha na Serra Dourada. Desejo aí um ótimo dia, abençoado para todos nós, né? Para todos aí envolvidos da Serra Dourada, para todos os ouvintes. Estou aqui ligadinha, Serra Dourada é bom ouvir.
0: E o gato aí, hein, Ilza? Hã? Pisou no pé do rabo do gato. Ilza Barbosa, Cachoeira Alta, ouvindo nosso programa. Super beijo pra você, viu, Ilza? Rapaz, tem um toque do celular que tem esse barulhinho aí, né? Valeu, Ilza. Tamo junto, querida. Simbora. Nosso programa é assim, alegria e alto astral. Esses são os ouvintes Serra Dourada, os melhor do Brasil. Igual não tem como, não tem igual, né? Chico Rei Paraná.

em algum lugar do passado. Teve também Israel e Rodolfo, quem vai chorar não sou eu. Fim de mais um programa, de mais uma edição, né? Não é fim do programa, não. Final de mais uma edição do nosso Café com Leite, mas ó, a gente volta amanhã, às 4 horas, em mais uma edição do nosso Café com Leite, com o melhor da música sertaneja, acordando você, amigo, você, amiga, para mais um dia de trabalho, para mais um dia de fé, de esperança e perseverança, né? Para mais um dia de muita luta. Vem aí a nossa amiga querida Grazi Tavares, comandando o seu maravilhoso e gostoso Manhã Show, deixando a sua manhã especial e diferenciada. Então amanhã, sexta-feira, ó, sexta-feira! É, menino, menina! A partir das 4, hein? Estaremos de volta, se assim o nosso bom Deus nos permitir. Para você, um grande abraço, beijo nesse coração maravilhoso e uma quinta-feira abençoadíssima para todo mundo. Fica com Deus, cuide-se bem e até lá. E o gato, hein, Ilza? E o gato?

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1: Oi, tudo bem? Excelente manhã de quinta-feira pra você, que seja um dia abençoado. Tá só começando o nosso Manhã Show, então vem comigo, que aqui só tem coisa boa.

Muito obrigada pela sua companhia, pelo rádio ligado. Tá no ar o nosso Manhã Show. Daqui a pouquinho já tem pergunta do dia. Você participa, deixa sua opinião até 30 segundos. Se você tiver também alguma sugestão de pergunta, pode enviar pra gente, tá? Muito bem-vindo. 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Daqui a pouquinho a gente começa com os horários aqui no nosso Manhã Show. Bora abrir o programa com Menos é Mais e Pablo, Saudade Inconveniente. 8 e 2, bom dia!

0: Fortaleza. Muito obrigado, galera.
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2: Bom dia para você, minha querida amiga. Bom dia para você, meu querido amigo. Quinta-feira, dia 30 de julho. Olha, agosto chegando aí, né? Depois de amanhã já estaremos em agosto, né? Mas hoje é 30 de julho. A lua cheia continua no signo de Aquário. Eu sempre agradeço a sua companhia e a sua audiência e sempre passo a bola para Camila Ravanelli, que a partir de agora vai trazer o horóscopo do seu signo. Bom dia, Camila.
3: Muito bom dia, João Bidu. Bom dia para o nosso querido ouvinte. Estamos na quinta-feira, rumo aí ao final de semana. Eu já costumo falar que hoje a gente já pode fazer um pouquinho de corpo mole. Brincadeira. Vamos lá então para o que interessa, para o que você quer saber, que é o horóscopo do João Bidu. Alô, Áries! Hoje as estrelas favorecem suas amizades e trazem energias positivas para encontros com o pessoal. No trabalho, sua criatividade fica em alta, prometendo bom rendimento e facilidade na comunicação. No amor, a sintonia aumenta, a paquera surpreende e amizades podem virar romances inesperados, hein, Ariana e Ariano? Hoje a sua cor é preto e os palpites são 10, 16 e 52. Para você do signo de touro, foque no seu crescimento profissional e aproveite as boas energias para buscar reconhecimento no trabalho. Planeje o futuro e aproveite oportunidades de economia. No amor, cuidado com a aparência, pode fortalecer a sua conexão. Aproveite o dia para se realizar em várias áreas, hein? Hoje a sua cor é violeta e os palpites são 39, 57 e 18. Gêmeos! Alô, alô, gêmeos! Hoje é um ótimo dia para planejar viagens, aprender coisas novas e fortalecer laços à distância. O astral fica mais leve e muito bom para encontros à noite. No trabalho, seu otimismo fortalece as parcerias. No amor, o seu bom humor atrai quem gosta do seu lado mais divertido. Então, ó, a dica é aproveitar cada momento. Hoje a sua cor é cinza e os palpites são 33, 6 e 17.
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4: Hoje, na pergunta do dia, a gente quer saber a sua opinião no seguinte caso. Inclusive, a pergunta de hoje foi enviada pela nossa amiga ouvinte, tá bom? E você, se tiver alguma sugestão de pergunta do dia, pode enviar pra gente também, que será muito bem-vindo. A ouvinte contou o seguinte. Grazi, minha sogra tá sendo iludida por um rapaz nas redes sociais. Só que os filhos dela não sabem disso. E ela quer saber se ela conta ou não conta pros filhos. Você acha que ela deve se meter nessa história? Ela deve ficar na dela? Deixa a sogra resolver sozinha, hein? O que que faz numa situação como essa? Tem alguma ideia? Algum conselho que você poderia dar? Conta pra gente até 30 segundos. Se você não quiser ser identificado, não tem problema. Só avisa pra que a gente não diga seu nome no ar, tá bom? Eu fiquei um pouco curiosa quando a ouvinte me contou isso. O que que seria tá sendo iludida aí? O que que tá rolando? O que que ela sabe? Porque depende, né? Se é só...

Ah, não sei. Daqui a pouco eu deixo a minha opinião. Mas assim, dependendo do nível aí que ela tá sendo iludida, eu acho que é importante contar. Dependendo do que for, deixa a Vessi virar sozinha com a vida dela, né não? Eu acho. Mas enfim, eu quero saber a sua opinião, o que é que você faria em uma situação como essa. Vou pedir pra nossa amiga ouvinte contar mais detalhes, vai que ela conta, né? Não vou contar o nome dela mesmo, ela pode contar a história toda aí.

0: tá firme. Um dia abençoado para todos nós. Graças a hoje eu quero mandar um alô lá pro pessoal do Ponte do Espetinho, que fica lá na rua 7 de Setembro, esquina com a Carajás, de frente ao Colégio Zuca.
1: Certo.
0: Também para o pessoal do Agromotores, na rua Calcedônia, próximo ao Mercado Lustosa. Tá bom, Grazi?
1: Um beijo.
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1: Sempre bom ouvir, né, Heraldo? Bom dia para você. Ivaneide?
2: Bom dia, Grazi. Tudo bem? É Ivaneide. Acabei de ligar o rádio ouvindo essa ótima música. Linda, linda demais.
1: Oh.
2: Ótimo dia para todos aí da Serra Dourada.
1: Que bom que você curte a programação da Serra Dourada, feita com o maior carinho do mundo. Todo mérito para seu Cidelcino, viu? Que é o nosso programador que arrasa realmente. Fábio Júnior.
3: Manda um alô lá pro Alemão Pintou de Cristalina.
1: Bem-vindo.
3: O batedor de carteira.
1: Eita! Um abraço pra você. Raimundinho em Cristalina, ligado com a gente, um abraço. O Marquinho tá em São Simão, mandando alô pro Reines Bicalho, o Marcelo da Arte Mídia, pra filhota Isabela lá no posto Zema, pra toda a turma no Hospital das Bicicletas, ele e a Leidiana, e pro baixinho da lanternagem, toda a equipe na Rua 2. O Reines Bicalho tava sumido, menino. O que é que foi?
4: Bom dia, graças.
1: Bom dia.
4: Aqui é o Reines Bicalho, flamenguista de São Simão.
1: Tudo bem?
4: Manda aí um alô pro Deraldo, flamenguista, pra Cida Tavares, flamenguista, pra Mona Lisa, flamenguista, na Aroma Sabor.
1: Certo.
4: Pra Ronaldo, flamenguista, na Rua 19, doutor popular, pra Cida da Rua 42, pro Daí Ramos e pra Inês Barreto. 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
1: Sempre bom ouvir, ô Reines, tá lá em Jataí ligado com a gente, né? Ulisses está em Cocalzinho, mandando um bom dia para a tia Beth, que mora em Brasília, para todos da família, para os amigos e para nós aqui da rádio, desejando um bom trabalho. Obrigada, bom dia. Kleber.
5: Bom dia, Graciela.
1: Oi, meu amigo.
5: A princesa de Alfenas, a rainha das locutoras na rádio mais top do Brasil.
1: Ai, meu Deus.
5: Quinto, Graciela, uma abençoada quinta-feira para todos
1: que
5: nós.
1: Que isso.
5: Graciela, amém. Negão, tropeçou.
1: O que está acontecendo?
5: Como eu estou triste, Graciela. E hoje tem o Coringão, eu sei que você está com a gente.
1: Você vai ver a lapada
5: ajuda
1: que vai ser.
5: Graciela.
1: Você vai ver a lapada que vai ser esse Corinthians seu. Fica aí contando vitória antes da hora, viu? Um beijo, menino. E essa animação que a gente gosta, que a gente precisa para a nossa manhã de quinta-feira. Um bom dia para você, viu, Kleber? Esse aqui é o corintiano mais feliz que vocês vão ver em toda a vida. É o meu amigo Kleber, corintiano de Cocalzinho. Bom dia. Daqui a pouquinho eu volto com mais mensagens, pode ser? Você vem participar e responder nossa pergunta do dia. O ouvinte contou que a sogra dela está sendo iludida. Ela descobriu que a sogra dela está sendo iludida por um rapaz nas redes sociais. Ela só deu esses detalhes. Só que os filhos dela não sabem. E ela quer saber se ela se intromete, se ela conta ou deixa a sogra resolver sozinha, hein? Conta pra gente sua opinião, até 30 segundos.
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1: 8h18, Bruno Rosa e Murilo Huff, atriz demais.
7: Rosa.

Olá, muito bom dia. Chegando por aqui com a nossa primeira quentíssima do Mundo das Celebridades. E a gente começa falando sobre ela. A cantora Lauana Prado comemorou o primeiro mês de casamento com a influenciadora Tati Dias e encantou os fãs nas redes sociais. Conhecida como as Bodas de Beijinho, a data foi marcada por uma declaração cheia de carinho. Lauana compartilhou fotos inéditas da cerimônia e escreveu que o casal está vivendo uma semana ainda mais especial, já que a chegada do primeiro filho Dom pode

0: acontecer nos próximos dias. A sertaneja disse que celebrar o amor da forma mais verdadeira possível torna esse momento ainda mais inesquecível. Os seguidores aproveitaram para desejar felicidades ao casal e uma boa chegada para o pequeno Dom. Amor em dose dupla na família de Lauana Prado. A gente segue aí nessa expectativa para a chegada do Dom. Qualquer novidade, a gente volta e conta tudo para vocês. Daqui a pouco eu tô por aqui de volta com outra quentíssima do mundo das celebridades.
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2: Acerte comigo a hora, 8h25. Bom dia para você.
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4: Olá, apaixonados por pets. Hoje vamos falar sobre os cuidados que você deve ter com seu cachorro no inverno. A maior parte das raças populares no Brasil lida melhor com temperaturas amenas. Por isso, é importante tomar medidas especiais nesse período, pois os peludos ficam mais suscetíveis a desenvolver o vírus da gripe. Então, mantenha a vacinação em dia e consulte um veterinário caso o animal comece a apresentar os sintomas da doença. Para proteger o seu amigo de quatro patas do frio, evite passeios nos períodos mais gelados, priorizando apenas os horários em que há maior exposição solar ou temperatura agradável. O vento frio pode ser extremamente incômodo para o animal e até causar otites, que são inflamações no ouvido. O banho também requer cuidados. Seque bem a pelagem para evitar a proliferação de micro-organismos e o surgimento de hipotermia. Quando o cão fica exposto à umidade, ele se torna mais suscetível a problemas de pele. Até a próxima dica!
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0: Natan Zé Vaqueiro, bom dia.
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3: Na pergunta do dia dessa manhã de quinta-feira, a gente quer saber sua opinião na seguinte questão. Ouvinte contou que a sogra dela tá iludida com um rapaz nas redes sociais. Só que os filhos dela não sabem dessa história. E ela quer saber se ela estaria fazendo uma coisa errada ou não em contar para os filhos. O que você acha? Ela deve se intrometer nessa história? Deixa a véia resolver os problemas dela? Conta para os filhos, não conta? O que você acha? Até 30 segundos, vem participar. Se você não quiser ser identificado, não tem problema. Mas avisa antes pra gente não dizer o seu nome aqui no ar, tá bom? Bora ouvir quem tá respondendo e participando. Marcilon, bom dia.
4: Bom dia, Grazi Tavares. Opa. Bom dia, Serra Dourada FM. Marcilon de Santa Maria. Manda um alô aqui pra nós. Ouvindo sempre o seu programa. Tchau, obrigado.
3: Um abraço, Marcilon. Um ótimo dia pra você. Bom trabalho. Kátia em Santa Terezinha. Grazi, na minha opinião, ela deve primeiramente só observar. Se caso ela vê que vai dar BO, aí sim ela deve interferir. Afinal, uma amizade com a sogra é mérito pra poucas, né? Ai, meu Deus. É, depende da relação também. Ela tem essa intimidade com a sogra? Porque se ela sabe... Por que ela sabe?

0: sabe e os filhos não? Como que ela sabe? Tem várias perguntas aqui que a gente fica se questionando, né? Que história é essa? Que problema é esse com o cara? Que ilusão é essa? Não é? Qual que é a relação dela com a sogra? Fica aí o questionamento. Sânia Mendes está em Tapaci, ligada também. Um beijo, bom dia, Joselita.
1: Bom dia, Grazi. Bom dia, os ouvintes da rádio.
0: Tudo
1: Grazi
0: bem?
1: Respondendo a pergunta aí. Eu acho que... é melhor ficar quietinha.
0: Promete não,
1: acho,
0: né?
1: Acho que eu deixo ela mesmo resolver.
0: Esse problema não é seu, minha amiga. Mas e aí? Depois também, eu fico pensando lá na frente. Aí depois essa história vem à tona e os filhos descobrem que ela sabia e não contou. Isso dá um B.O. também, não dá? Eita. Boca Fotógrafo.
2: Bom dia, Graça Tavares. Sou eu, Boca Fotógrafo de Seara, mandando um bom dia para todos os ouvintes de Seara e região, especialmente a galera no açougue do nosso amigo Zé de Vitor. Abraçar também Bel Lavadeira. Marcelão Vascaíno tá feliz que o Vasco ganhou ontem, né, Marcelão? Bom dia também para todos os pecuaristas do povoado Coqueiro, especialmente tio Zé Santana e tia Helenita. Alô, Diva Oliveira na posse. Bom dia também para Alex e Luiz na Peças Unimarcas, Peças Agrícolas em Posse. Bom dia, Alex e Luiz.
0: Um abraço, Boca. Um bom dia para você. Keila.
3: Bom dia, Grazi. Bom dia para você e para todos os ouvintes da Serra Dourada. Grazi, vocês são número um, viu? Você também. Você é uma pessoa muito linda, maravilhosa e que trata todo mundo igual. Você é uma pessoa que foi determinada por Deus para fazer esse programa tão lindo.
0: Obrigada.
3: Tão maravilhoso. Um abraço aí, Grazi. É Keilinha de São Simão, Goiás.
0: Beijo, Keilinha. Fica com Deus também. Um ótimo dia para você. A Solange de Jesus está em Lusiânia. Ela mandou uma resposta muito doida. Ô, gente, não liga nesse telefone, não. Esse telefone é só pra mensagem. Não adianta, dona Grazi não consegue atender, não, aí. Bora lá, Solange Jesus. Se você tiver interessado na sogra, pode contar para os filhos. Se não, deixa ela se virar com as escolhas dela. Mas é a menina, é a Nora que descobriu. É a Nora, não é um homem, não, gente. Calma. Vocês já vão criando uma outra história aqui em cima, né? Raimundo, em São Miguel do Araguaia, também com a gente. Um beijo, bom dia. O Vitor tá em Cristalina, mandando um alô para todos da Fazenda Nossa Senhora Salete. Para todos lá ligados na Serra Dourada, na aplicação do tomate. É o Vermelhão Orelhudo, o pai dele. Um bom dia, viu, Vitor? Pro papai também, um bom trabalho. Daqui a pouquinho, mais mensagens. Vem responder pra gente. Ouvinte contou que ela é a Nora, tá, gente? Que ela ficou sabendo que a sogra dela tá sendo iludida por um rapaz nas redes sociais. Só que os filhos não sabem. Ela quer saber se ela conta ou não conta. Se ela contar, tá fazendo a coisa certa ou estaria errando feio, hein? O que você acha? Conta pra gente.
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0: 8h43, chegando o Chitãozinho Chororó.

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0: pergunta do dia, hoje a gente quer saber a sua opinião. Ouvinte que mandou essa questão, tá, gente? Se você também tiver alguma sugestão de pergunta, envia pra gente. A ouvinte contou, vou ler do jeitinho que ela mandou pra mim. Grazi, minha sogra tá iludida com um rapaz nas redes sociais. Só que os filhos dela não sabem. Se eu contar, eu estaria fazendo a coisa certa ou estaria errando feio? Essa foi a pergunta que ela me mandou. Você acha que ela deve se intrometer nisso, gente? De verdade? Você acha que ela vai lá, conta pros filhos, arruma essa confusão com a sogra ou não? Conta pra gente sua opinião. Alguém pediu pra não ser identificado e falou o seguinte. Bom dia, Grazi. Tá tudo bem com você? Eu tô excelente, graças a Deus. Tem que deixar a véia ser feliz. Quando a sogra entra na vida da nora, aí a nora quer matar a sogra. Deixa a sogra gastar o dinheiro com os novinhos. Ela não é inocente, não. Ele deve estar contribuindo para ela estar apaixonada, né? Gente, deixa a véia viver. Ai, meu Deus do céu. Pois é. Quando é adolescente, criança, obviamente a gente vai intervir, né? Jovens. Mas a véia, gente, ela deve saber o que ela tá fazendo, né não? Eu acho, não sei. Sogra? Ah, não. Você vai caçar confusão pra cabeça, eu acho. Chiquinho, bom dia.
1: Bom dia, Grazi. É o Chiquinho aqui na Fazenda 2. Estamos aqui na escuta do seu programa. E a galera lá da Fazenda São Tomé estão escutando aí seu programa como todos os dias. Bom dia a todos os ouvintes. Que Deus abençoe todos e vamos que vamos para mais um final de semana. Fé em Deus, né?
0: Amém.
1: Bom serviço para todos nós, né?
0: Obrigada, Chiquinho. Abração para toda a turma aí na Fazenda Ouro 2 também ligado. Cláudio tá em Cristalina, já tá de volta das férias. Nem veio me visitar, Cláudio. Ah, não. Fiquei pensando que eu ia te conhecer, meu amigo. Bom dia para você. Um bom retorno, bom trabalho, tá? Sansão.
2: Bom dia, com muita alegria. Bom dia, Grazi, bom dia a todos os ouvintes da Serra Dourada FM. Bom dia aí para nossos amigos de fardo da Construção Civil. Sansão Pintor tá na área, derrubei o pênalti. Tô aqui na Fazenda e Grupo Segredo, Fazenda certo. Grupo Segredo aqui, pro lado aqui do Planalto Verde. É, mandar um abraço aí para o Chiquinho Mecânico, né, o Chiquinho da Maria, né, lá em Palestina de Goiás. Para Nilva Zaida e para Cecília, lá em Palestina de Goiás.
0: Tá dado
2: e
0: recado.
2: Para nossa amiga Enoque, do Salão Dom Enoque, lá em Caiapônia. Grazi, um abraço para você.
0: Abraço.
2: Nós temos um dia abençoado. Valeu.
0: Um bom dia para nós, né? Branco em Arizona, ligado com a gente, o Rogério. Hoje eu tô boa, não, tô trocando até os nomes. O Rogério, em Corumbá de Goiás, um beijo, meu amigo. Alessandro, Edinaldo, Julie, Lucas, Gabriel, desejando um bom trabalho, uma excelente e abençoada quinta-feira pra mim, pra Elizabeth, o Boca, Miranda, Vandete, a Bela Lavadeira. Um beijo pra essa turma boa. Deusori de Leite, tá em Montevidéu também ligado, um abraço. Meu amigo Cachorrão da Alta Elétrica Planalto em Itapaci, Grazi, tô aqui todo dia ouvindo essa voz linda. Obrigada, meu amigo, seja sempre bem-vindo, é um prazer receber você aqui. Adenilton Carvalho em Braslândia também já com a gente, um abraço. Quem mais participando? Oi?
3: Oi, Grazi, bom dia.
0: Tudo bem?
3: O Alemão Pintor. Manda um alô aí pro meu amigo Fábio Júnior, Grazi. O famoso batedor de carteira.
0: Meu
3: ele,
0: Deus.
3: Além de bater carteira, ele bate celular. Já
0: gente.
3: Tem que dar um aviso aí pro companheiro dele de serviço aí, pra ficar ligeiro com celular e carteira aí na fazenda.
0: Vocês se comportem, gente.
3: Bom dia.
0: Vocês param de ser custoso, viu? Antônio Moreira, em Correntina, na Bahia, tá ligado com a gente. Grazi,

0: Sobre a pergunta do dia, eu não contaria, não. Cada um com o seu problema. E aí, você, o que que faria? Vamos nos colocar no lugar dela? Ela é a nora, certo? Descobriu que a sogra tá sendo iludida por um homem nas redes sociais. Só que os filhos dela, da sogra, não sabem, né? E ela quer saber se ela conta, não conta, se ela deve se intrometer nessa história ou não. O que que você acha? Conta seu conselho aí.
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0: Bora de recordação? Vamos acalmar esse clima aqui? Voltando pro ano de 1985. Relembrar bons momentos é bom, né? Ao som da Serra Dourada fica melhor ainda. 8h55, bom dia.

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1: Chegando informação para você de Caldas Novas e região, a Prefeitura de Caldas Novas abre vagas para 837 profissionais da educação. Inscrições começam no dia 3 de agosto e vai até o dia 20 de agosto. É gratuito, viu? E você realiza exclusivamente de forma presencial. O edital completo está disponível no site oficial da Prefeitura de Caldas Novas. 837 vagas para profissionais da educação, para pessoal aí de Caldas Novas e região.
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2: 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Minha amiga Grazi, um bom resto do dia para você hoje e para ter essa energia positiva para começar mais esse final de semana.
1: Amém.
2: Amanhã a gente está de volta, pessoal. Um grande abraço, obrigado, gratidão. E valeu, Brasil!
1: Valeu, Zé Edson. Um abraço aí pra toda a equipe do Atacado. Falou, tá falado.
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1: Chegando o peão todo tatuado, 98.
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0: ser. Hoje é um dia para finalizar pendências no trabalho e confiar na sua intuição para facilitar o serviço, tá? Boas notícias podem surgir na busca por novas oportunidades. Aproveite as mudanças na vida pessoal. No amor, a atração física aquece os momentos de intimidade. Então, ó, se jogue. Hoje a sua cor é salmão e os palpites são 9, 10 e 19. Leão. Atenção para você do signo de Leão. Hoje, agir em equipe traz ótimos resultados e fortalece as suas parcerias. Aproveite o seu tempo com quem ama, porque relacionamentos ficam em destaque e a companhia dos amigos eleva o seu bem-estar. Para o amor, momentos especiais estão a caminho. E quem busca compromisso pode se concretizar, tá? Hoje a sua cor é azul claro e os palpites são 6, 51 e 40. Para você do signo de Virgem, hoje seu lado prático ajuda a resolver tarefas rapidamente e novas oportunidades podem surgir cedo, especialmente na busca por trabalho. Cuide da saúde com disciplina. No amor, destaque-se na paquera, mas a rotina amorosa pode estar mais tranquila. Aproveite o dia para avançar e manter o otimismo. Hoje a sua cor é azul e os palpites são 9, 12 e 3.
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2: Na pergunta do dia, a gente quer saber de você o seguinte. O ouvinte contou que a sogra tá iludida com um rapaz nas redes sociais. Só que os filhos dela não sabem dessa história. E ela quer saber se ela conta ou não conta. Deixa essa história de lado, avisa os filhos ou não se mete, hein? O que você acha? A Mari tá em Cristalina. Bom dia, minhas queridas amigas. Grazi, Maria Vitória, Maia, Gabriel e todos da Serra Dourada, uma excelente quinta-feira. Estamos na reta final das férias. Segunda-feira já voltam as aulas. Então, manda aí a programação para todos nós da Escola Paroquial São Vicente de Paula, em especial nossas amadas crianças. E a vocês da Serra Dourada, meu abraço carinhoso. Quando a pergunta do dia, Grazi, na minha opinião, tem que contar sim. Porque se a sogra se der mal, ela vai se arrepender de não ter contato. E aí, gente, difícil, né? Eliane Rodrigues está em Minaçu, ligada com a gente também. Um beijo, bom dia. José Davi, a esposa Vânia Tavares em Cristalina, já ligados com a gente. Um abraço. Marcelo? Marcelo? Cadê o Marcelo?
3: Bom dia, achei. Com alegria, minha amiga Graça Tavares, é isso aí, você torceu pro Vasco, o Vascão ganhou.
2: Mas é nunca, né?
3: O Flamengo empatou.
2: E o Vasco, Palmeiras 18º.
3: O Bábio, mais 2 pontos, é isso aí. Graça, sobre essa pergunta de hoje, eu não intrometeria não, né? É a vida da sogra, é tudo. Depois, às vezes, você ainda fica de ruim nessa história, né?
2: Fica.
3: Porque intrometer assim já na vida dos outros, ela já é de maior... né, e já sabe o que é certo ou errado, né? Então eu não intrometeria, não. Chama que é pressão! Aqui é Marcelo do Vascão. Chama!
2: Vigia, viu, ô Marcelo? Pra não ser rebaixado, tá calma. Ulisses tá em Cocalzinho ligado com a gente. Bom dia, minha amiga. Eu acho que ela deve deixar a sogra resolver sozinha, porque a vida é dela. Viu só? Leidiane Tomás está em Caiapônia. Grazi, eu só contaria se ela estivesse conversando com o Brad Pitt. Ai, meu Deus do céu.
4: Bom dia, Grazi Tavares.
2: Bom dia.
4: Bom dia, Rádio Serra Dourada. Uma boa quinta-feira a todos.
2: Amém.
4: Queria pedir uma música aí com César e Paulinho. Viajante solitário. Dedicar aí todos meus amigos da rodagem. O Rafael, o Gredinho, o Valteir da Rebocar. Ali o Renato D10, os meninos também que tá na colheita ali do Vanito Pedrinho, do Santiel Neto, o Baiano, o Thiago Tesoura, o Alemão, todos meus amigos aí.
2: Tá
4: certo. E tamo aí no Puxa do Pé Rachado. Tchau e obrigada.
2: Tchau e obrigada.

0: Wanderson Boiadeiro.
1: Um abraço, bom dia de trabalho, obrigada pela companhia. Fernando Flamenguista, ligado com a gente também, um abraço. José Gomes, bom dia.
2: Bom dia, Grazi, bom dia a todos os ouvintes da Serra Dourada. Eu acho que nesse caso dela, ela tem que contar.
1: É.
2: Que é o Zé Gomes de Minaçu, peço uma música aí com o Hugo Guilherme, guarda-roupa. Ofereço para todos meus amigos aqui de Minaçu, e para o grupo Infância Serra Branca, para todos os ouvintes.
1: Um beijo, bom dia.
2: Zé Gomes de Minaçu.
1: Obrigado pela companhia, tá, José Gomes? Júlio César em Tarumã, bom dia, Graça, tudo bem com você? Eu tô ótima, graças a Deus. Respondendo aí a pergunta, é melhor deixar ela resolver sozinha. Silvani, bom dia.
3: Oi, Grazi, bom dia. Grazi, eu acho que ela não tem que se meter, não.
1: Não.
3: Entendeu? Acho que não. Acho que ela tem que deixar que a sogra dela conte a história para os filhos. Agora, ela sentar e conversar com a sogra, falar, olha, acho que está na hora da senhora contar para todo mundo, né? Abrir com seus filhos o que está se passando. Uhum. Outra coisa, se por acaso esse cara está passando a mão no dinheiro da senhora, aí sim, né? Se ela tá sendo lesada, aí é uma outra história.
1: Uhum.
3: Mas se é só um namoro, deixa a senhorinha, deixa a sogra dela viver a vida dela. A vida da gente é só ilusão mesmo, né? Então deixa ela viver a ilusão da vida dela. Talvez ela não pôde viver lá no passado.
1: Adoro.
3: É isso.
1: Tá aí a participação da Silvaninha em Caiapone. Obrigada pela opinião sinceríssima. Iraides Gomes em Itapaci, desejando um dia abençoado para todos nós. Amém. Daqui a pouquinho mais recados. Pode ser? Vem participar e responder. Se você descobrisse que sua sogra está sendo iludida aí por um homem nas redes sociais, você contaria para os filhos dela ou deixaria que ela resolvesse sozinha, hein? Conta pra gente.
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1: 922, ó, a fofoca do ano, ó.

0: De volta por aqui com mais uma quentíssima do Mundo das Celebridades. E agora a gente fala sobre Xuxa Meneghel. Ela mostrou que sabe lidar com críticas sem perder o bom humor. Depois da estreia da turnê O Último Voo da Nave, a apresentadora comentou a repercussão do figurino usado no show, que gerou polêmica nas redes sociais. Aos 63 anos, ela agradeceu o carinho dos fãs e ironizou quem criticou o look, dizendo que as pessoas podem continuar divulgando as críticas porque isso ajuda a levar a turnê para mais lugares. A brincadeira com a frase "O último voo da virilha, ops, da nave", arrancou risadas dos seguidores quando ela usou esse jeito bem-humorado para lidar com o assunto. Enquanto alguns criticam a roupa, muitos fãs e famosos defenderam artistas e elogiaram também a apresentação considerada histórica. Parabéns a Xuxa Meneghel pelo lindo projeto e pela linda entrega também. Seguimos por aqui de olho no mundo das celebridades. Eu volto já já com outra quentíssima.
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2: Acerte a hora, 9:29. Bom dia pra você.
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4: O Arsenal desistiu da contratação de Vinícius Júnior após entender que o brasileiro renovará seu contrato com o Real Madrid. As informações são do Marca da Espanha e da Sky Sports da Inglaterra. O Real Madrid não pretende vender Vini Júnior e trabalha para renovar o vínculo do atacante. O Arsenal estava disposto a oferecer ao atacante brasileiro o maior salário já pago pelo clube inglês, superior a 12 milhões de reais mensais. Já o Real Madrid não quer perder um ativo valioso como Vini Júnior, jogador da seleção brasileira, e só considera negociar Vini Júnior se receber proposta acima de 160 milhões de euros, cerca de 924 milhões de reais. Isso para começar a conversa sobre negociação. Vini Júnior segue jogador do Real Madrid.
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0: Manhã Show de volta, agora 9h36, chegando informação em saúde com Bruno Carvalho.
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2: O entrevistado dessa semana do Meu Médico, Meu Amigo é o Dr. Jefferson Luiz Gomes, hipnologia e psicologia. Dr. Jefferson Luiz Gomes, qual é o processo da hipnoterapia para a ansiedade?
3: Ansiedade é um outro problema de fundo psicológico, né? Psiquiátrico ou emocional, que também atinge um grande número de pessoas. No processo terapêutico com a hipnose clínica, nós levamos o paciente a um estado de tranquilidade, relaxamento, e com isso vai diminuir o estresse, ele vai dormir melhor e com certeza ele vai conseguir racionalizar melhor os seus pensamentos, e isso vai gerar um estado de acalmia, de tranquilidade e redução da ansiedade imediatamente.
2: E o processo da hipnoterapia para fobias, doutor?
3: Olha, é muito comum, né, as pessoas apresentarem diversas fobias, por exemplo, medo de altura, medo de andar de avião, o medo de insetos, são apenas algumas das fobias mais comuns, principalmente entre os meus pacientes. O que se sabe é que as fobias normalmente estão associadas a algum evento traumático e que foi responsável por causa dessa sensação de repulsa, principalmente pode ter ocorrido durante a infância. Nesse sentido, a hipnose clínica ajuda o paciente a encontrar essa situação de fundo traumático e fazer uma ressignificação. Por isso, ele mesmo na presença desse inseto ou dessa situação, ele vai conseguir permanecer calmo, tranquilo e ver de uma forma positiva. Com isso, ele consegue, por exemplo, passar por essa fase de forma tranquila, calma e serena.
2: Dr. Jefferson Luiz Gomes, até amanhã. Obrigado.
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0: Agora na Serra Dourada, Rick Martin e Luan Santana, 9h37.

falou Libra hoje, seu charme e criatividade ficam em destaque, facilitando o sucesso no trabalho e nas parcerias. Boas energias acompanham seus planos de viagem à noite, trazendo sorte. Aproveite para viver paixões intensas e inesquecíveis, sem deixar a distância atrapalhar seu relacionamento. Hoje a sua cor é rosa e os palpites são 38, 52 e 29. Escorpião, o dia favorece a organização e a solução de tarefas diárias, tá? Ajudando a aliviar a rotina de trabalho. Na família, assuntos antigos podem dar as caras e momentos caseiros fortalecem os laços. Para o amor, uma chance de reconciliação pode surgir e ainda com mais conexão. Que maravilha! Sua cor? Azul marinho. E os palpites para hoje são 53, 42 e 24. Sagitário. Para você do signo de Sagitário, hoje é dia de brilhar na comunicação e expandir seus contatos profissionais com sua inteligência rápida. Aproveite momentos no ar livre para garantir seu bem-estar

0: decantar o seu estilo descolado. No amor, o astral leve favorece paqueras e conversas divertidas. Hoje a sua cor é amarelo e os palpites são 57, 21 e 12.
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2: Pergunta do dia de volta e a gente quer saber a sua opinião na seguinte questão. Ouvinte contou que a sogra está iludida com um rapaz nas redes sociais. Só que os filhos da sogra não sabem. E ela quer saber se ela conta ou não conta. Deixa a véia se virar com essa história. O que você acha? Conta pra gente sua opinião. Qual conselho você daria pra nossa amiga ouvinte? A Flávia tá ligada com a gente? Bom dia!
3: Bom dia, Graziela Tavares. Tudo bem? Aqui é a Flávia de Minasul. Estou trabalhando. Estou ligadinha na melhor programação.
2: Ah, obrigada.
3: Que tem no estado de Goiás. Rádio Serra Dourada, é bom ouvir.
2: Beijo pra você, Flávia. Bom trabalho, tá? Adriano, o pessoal no Lava Jato do Macaco em Aciara também com a gente. Um abraço. A Ismênia. Grazi, bom dia. Respondendo a pergunta, eu não me meteria. Sogra... Sogra já não é gente. Depois vai sobrar pra você. Se finge de morto, deixa ela resolver a vida dela. Sogra já não é gente. Foi a Ismênia que falou, gente. Genilson, bom dia.
4: Bom dia, Grazi.
2: Ai, ai.
4: Tudo bem com você?
2: Tudo bem, e você?
4: Em relação à pergunta, essa nora aí, ela deve ficar quieta na dela. Principalmente se essa véia estiver se envolvendo com um cara novo, né?
2: Eita.
4: Tem umas véias animadas que se envolvem com um cara novo. Tem que deixar uma véia dessa fazer se lascar mesmo, que é pra tomar vergonha na cara.
2: Viu só? Tá aí a opinião do Genilson. Beijo. Ó, a ouvinte que mandou a pergunta deu mais detalhes. Grazi. Sobre essa enquete aí, eu sei que ela tá iludida porque ela, às vezes, pede pra eu escrever pra ele. Aí você vê como tá a minha situação, o quanto é difícil.
5: Eita.
2: O buraco é mais embaixo, gente. Ela tem detalhes. Alice, bom dia.
6: Bom dia, Grazi.
2: Tudo bem, dona Alice?
6: É Alice Sansão, sou ouvinte de todos os dias.
2: Que linda.
6: Sobre a pergunta...
2: Ah.
6: Se ela tem muita intimidade com a sogra, ela pode dar conselho para a sogra dela, porque eu conheço muitos casos de ilusão assim, e quando chega no fim, dá um boró danado.
2: Eita!
6: Abraço.
2: Beijo, dona Alice, fica com Deus. Erivânia tá em Piranga de Goiás, ligada com a gente, participando. Meu amigo José Figueiredo em Caldas Novas, ligado com a gente, né? Um abraço, meu amigo, já se inscrevendo na promoção, boa sorte. Ivonete.
7: Bom dia, Grazi.
2: Bom dia.
7: Bem, Deus abençoe.
2: Amém.
7: Depois você manda um alô aqui pra mim, em Chaverlândia. Eu me chamo Ivonete. Assisto o seu programa todo dia, adoro.
2: Que linda, obrigada, seja sempre bem-vinda. Dalmita em Crixás também com a gente, um abraço, bom dia. Vânia?
8: Bom dia, minha amiga Grazi.
2: Tá boa?
8: Complicada essa pergunta de hoje aí, hein?
2: Não é?
8: Meu Deus.
2: Real oficial.
8: Se ela conta, a sogra
2: fica,
8: vai ficar com
2: possessa,
8: raiva.
2: Vai ficar com raiva.
8: Ih, sogra... Amiga já é difícil, inimiga então, misericórdia. E se ela fica calada e acontece alguma coisa...
2: É, a culpa vai ser dela também.
8: Os filhos vão falar que ela sabia...
2: E não fez nada.
8: E não contou. Uhum. Que tipo, como dizia minha avó, que ela acoitou a história. Complicado, Grazi. Queria estar na situação dessa ouvinte, não.
2: Não é?
8: Beijão pra você, Serra Dourada FM. É bom ouvir.
2: É difícil até pra dar conselho, né, Vânia? Um beijo, minha amiga. Paula Afonso, em Santa Terezinha, respondendo a pergunta, se ela gosta da sogra, conta, porque talvez é um golpe. Se ela não gosta, deixa a vez lascar, gente. Divina em São... Ai, meu Deus do céu, tô quebrando o estúdio aqui. Que é isso, velho? São Miguel do Araguaia, tá tudo bem com você? Eu tô ótimo. Deixa eu só catar meu negócio aqui, gente. Meu Deus do céu. Enfim, daqui a pouquinho eu volto com mais recados. Deixa eu me organizar. Bora de música.
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2: Ai, meu Deus do céu. Quer ver o desconto no meu salário final do mês? Quebrando as coisas. Mas bora de música. Maiara e Maraíza, 90-10. Olha o tanto que essa música é boa. 10 pras 10, bom dia.
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1: Bom dia, aqui Lucílio Macedo, eu falo da Central de Jornalismo da TV Serra Dourada. Um guarda civil municipal de Aparecida de Goiânia foi preso durante uma operação da Polícia Civil que investiga um lar de idosos suspeito de funcionar de forma irregular e de manter internos contra a própria vontade. Segundo as investigações, uma idosa foi levada ao local pelos filhos, mas apesar da autorização da família, ela estava consciente e afirmava repetidamente que não queria permanecer na instituição. O caso é investigado por possíveis crimes de sequestro, cárcere privado e outras irregularidades. Em nota, a Guarda Civil Municipal informou que o episódio ocorreu na vida privada do servidor, não tem relação com a função exercida e será apurado pela Corregedoria. Daqui a pouco, mais detalhes no SBT Notícias Goiás, 10h45 da manhã, e os

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0: Chegando ela, 10 e 6. Bom dia. Me ama ou me larga?

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1: Capricorniana, capricorniano, as boas energias favorecem o dinheiro, perfeito para quem pensa na casa própria. No trabalho, o esforço é recompensado com boas oportunidades. No amor, foco em outros aspectos pode deixar a paixão em segundo plano, mas o momento também traz crescimento e realizações. Hoje a sua cor é pink e os palpites são 31, 40 e 51. Aquário, hoje é dia de usar sua ousadia para conquistar seus objetivos, especialmente nas questões pessoais e no trabalho. Aproveite a noite para relaxar e se divertir. No amor, sua originalidade e romantismo podem abrir portas, tornando o dia especialmente promissor. Hoje a sua cor é verde e os palpites são 31, 32 e 24. Pisciana, pisciano, hoje é um dia ideal para aproveitar a sua intuição ao lidar com o dinheiro e realizar tarefas de forma independente, aproveitando o momento favorável. No amor, talvez fortalecer laços do passado traga mais tranquilidade e boas energias para o seu sentimento. Hoje a sua cor é azul esverdeado e os palpites são 14, 40 e 13. E amanhã, João Bidu e eu estaremos de volta para sextarmos juntos com mais um horóscopo do João Bidu. Até amanhã, beijão, tchau, tchau.
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3: Hoje, na pergunta do dia, a gente quer saber sua opinião. O que, que você faria? Qual conselho você dá para nossa amiga ouvinte? Ela contou que a sogra dela está iludida com um rapaz nas redes sociais. Só que os filhos não sabem, só a nora. E aí ela quer saber se ela conta ou não conta. Se ela contar, ela vai estar caçando um problema para a vida dela. Estaria errando? Ou o que, que você acha, hein? Conta pra gente. O Jefferson tá em Cristalina. Eu avisaria, era pro menino sair fora do problema que ele tá entrando. Jefferson. Ai, meu Deus do céu. Ele não estaria nem preocupado com a sogra. É com quem tá envolvendo com ela. Você é custoso, hein, menino? Deixa eu mandar um alô especial aqui para o nosso novo parceiro comercial, Matheus, lá da Vit Odontologia. Novos parceiros aí da Serra Dourada e Itapaci. Um abraço para você, Matheus, para toda a equipe da Vit Odontologia. Né? Obrigada pela parceria, pela confiança. Um abraço para o Douglas Faria também, sempre aqui na nossa sintonia. Um bom trabalho, viu? Mais recados? Vanderlei Tapeceiro está em Crixás. Sobre a pergunta do dia, Grazi, deixa a sogra viver. Deixa ela procurar a felicidade dela. Tá aí a opinião dele. Obrigado por participar. Fábio, bom dia.
4: Bom dia, Grazinho. Aqui é o Fábio Silva.
3: Tudo bem?
4: Na frente aqui do milho aqui na Zagrinha. Manda um alô pra gente aqui. Um dia abençoado pra todos nós.
3: Amém.
4: Pra você dessa rádio, que ouviu, que tá ouvindo. Aqui da Fazenda Bom Jardim. Valeu.
3: Um abraço.
4: Serra Dourada, é bom ouvir.
3: Vandson Moura está em Caldas Novas. Grazi, desejo um ótimo início de final de semana para todos da Serra Dourada e para todos os ouvintes que são apaixonados por Goiás. Depois manda para a gente uma música com Michael Jackson. A rádio hoje tá top. Que bom que você está curtindo, meu amigo. Beijo para você. Adelita em Cristalina. Grazi, bom dia. Deixa nós, velhinhas, vivermos nossas aventuras, que nós não tivemos quando éramos novinhas. As senhorinhas têm é que botar a botina e seguir chão sem ninguém saber. O erro dela foi...

0: ter contato na hora, né? Não? Pois é, uai. Deixou a menina preocupada.
1: Ela deve se intrometer nessa história.
0: A Vânia, bom dia.
2: Bom dia, Graça. Aqui é a Vânia da Silva de Corumbá de Goiás. Tenha uma quinta-feira abençoada, minha amiga. Amém.

0: Deixa ela resolver o problema sozinha. Leidiana em Tapaci, minha opinião, deixa a sogra ser feliz. Gilson Matias em Cristalina, tô aqui na escuta, viu, Grazi? Que Deus abençoe, a Serra Dourada é bom ouvir, sempre, sempre, né, Gilson? Um abraço. Mais mensagens?
1: Bom dia, Grazi Tavares.
0: Bom dia.
1: Uma ótima quinta-feira para você e para todos os ouvintes da Serra Dourada FM.
0: Amém.
1: Grazi, eu gostaria de ouvir uma música aí, Raven com Bryan Adams.
0: Linda, possível, né?
1: Tá? E sobre a pergunta do dia, cara, sogra por si só já é complicada, né? Então deixa ela com os BO dela, cada um que resolve seus problemas.
0: Tá, e o recado. Valeu. Um abraço, marido. Mais mensagem chegando, professor Marcos em Cristalina com a gente, o Kennedy.
2: Bom dia, Grazi, como é que você tá? Tudo bem?
0: Oi.
2: Graças a Deus aqui
0: eu
2: no Monte Vidão, amanhã ser meio friozinho, mas tá começando a ficar quente. Como é que tá aí na capital, tudo bem?
0: Graças a Deus.
2: Olha, mandou um abraço pra nós aqui do Monte Vidão, viu? Mandou um abraço pra minha esposa, pra Adriele, pra minhas duas filhas, pra Maite e pra Eloá. Maitezinha gosta demais de ouvir sua voz,
0: ah,
2: gosta demais
0: linda.
2: De ouvir seu bom dia. Manda um abraço pra ela, pra nós. Tá bem?
0: Abraço. Um beijo especial pra Maite e outro pra Eloá, viu, meninas? Um dia maravilhoso pra vocês, pra mamãe e pro papai também. Simão, bom dia.
3: Bom dia, Grazi. Bom dia a todos, que Deus abençoe.
0: Amém.
3: Sobre a sogra aí, a parada é dela. Ela é adulta, ela sabe o que quer.
0: Não é?
3: E o melhor para ela. Se quebrar o focinho, ela mesmo que escolheu quebrar o focinho. Que Deus abençoe.
0: Tá aí a opinião de Simão. Você concorda com ele? A ouvinte contou pra gente que a sogra tá iludida com um rapaz nas redes sociais. Só que os filhos não sabem, só a nora, né? E ela tá perguntando se ela deve contar ou não, deve se envolver nessa história ainda mais ou deixa quieto, deixa que ela resolva. O que você acha, hein?
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0: Chegando Marcos e Belucci. Pena que você já namora 10 e 18.

0: Bora de pergunta do dia, que tá dando o que falar nesse WhatsApp, meu Deus do céu. O ouvinte contou que ela é nora, né? E a sogra dela tá iludida com um rapaz nas redes sociais. Só que os filhos não sabem dessa história. E aí, ela conta, não conta? Deixa que ela se resolve sozinha? O que você acha, hein? Bora ouvir quem tá participando? Bom dia!
1: Oi? Bom dia, Graça. Tudo bem?
0: Tudo bem?
1: Uai, sobre a pergunta do dia, se eu fosse a nora, eu contava pros filhos. Não é possível ficar mais de olho, né? Vamos supor que eu chego nela e falar pra ela comprar um carro, uma moto, um celular, pra, o nome dela pra ele.
0: Vixe Maria.
1: Aí, né? Talvez dê um probleminha mais no futuro.
0: Já pra
1: mas
0: ficar alerta,
1: falaria, né? Pros filhos dela.
0: Tá aí a opinião dele. Um abraço, Daniel. Jorge?
2: Bom dia, Gás. Aqui é o Jorge da Fazenda Santo Mé. Mandar um alô aqui pra turma aqui na pegada aqui na colheita do milho. E pro Chiquinho, pra toda a turma lá na Fazenda Ouro 2.
0: Um abraço, bom trabalho. E ele respondeu a pergunta. Grazi, se fosse a minha mãe e minha esposa soubesse e não me contasse, eu ficaria chateado com ela. Aí já tá vendo aí um outro ponto de vista. Talvez o esposo, quando ficar sabendo, vai ficar bravo, né, que não contou. Pois é. Mando alô aí pro meu pai, pra minha mãe, pra esposa e todos da família lá no Rio Grande do Norte, ligados com a gente. Um abraço. A Denilson na Fazenda Sabiá, ligado com a gente, mandando oi pras meninas lindas que ele tanto ama, a esposa Zenilda e a filha Ana Carolina. Um abraço. E ele respondeu: não se intrometa na vida dos outros. É fria. Principalmente parente. Não mexe com isso não, né? Zé Carlos Bittencourt, embrumado na Bahia, ligado com a gente, um abraço. Tadeu tá em Lusiânia. Bom dia, Grazi. Palmeiras e a Serra Dourada, cada dia mais líderes nesse Brasil. Abraço e tudo de bom. Pelo jeito vai continuar sendo, né, Tadeu? Porque nosso Mengão não resolve a vida deles, olha o que é isso. Gustavo respondeu: Grazi, eu acho que ela deve resolver sozinha essa situação. Irani, bom dia.
3: Bom dia, Grazi. Aqui
0: tudo
3: é
0: bem?
3: São Miguel da Araguaia, da Vila Martim. É o Grazi, tá tudo bem com você?
0: Tudo Grazi, excelente.
3: Estou ouvindo, viu? Eu sou muito de passar aluna, mas estou direitinho no radinho.
0: Coisa boa.
3: Grazi, eu vou no palpite do Marcelo Vascaíno aí.
0: Ah,
3: eu
0: tá
3: não,
0: bom.
3: Também não dava meu palpite, não, Grazi.

0: caso, porque ela já é de maior, né? Então, como diz, né? Depois ainda vai ficar de ruim a nora.
1: Aham.
0: Então deixa ela quietinha, deixa ela se resolver, né? É coisas dela, eu acho. Fica com Deus, tchau, tchau, beijo.
1: Um beijo. Angelina em Cocalzinho, ligada com a gente, pedindo música, né? Tá anotado seu pedido, um abraço, tá? Patrícia, bom dia.
2: Oi, Grazi, bom dia.
1: Oi.
2: Tudo bem, minha querida?
1: Tudo excelente,
2: Grazi,
1: você?
2: Grazi, eu quero mandar um abraço pra minha irmã Priscila, lá na fazenda Porto Belo, em Cristalina, Goiás, e pra todos os meus sobrinhos. E mandar um abraço pra Marquinho, lá no Lava KME, lá perto do quartel de Cristalina, Goiás. E
1: tá
2: principalmente
1: bom
2: pra minha filha, Ana Beatriz, que tá aqui ligadinha comigo no Paraná.
1: Um
2: no
1: beijo. Rio,
2: escutando a Serra Dourada.
1: Olha que legal, já estão no estado do Paraná ligados com a gente, né? E curtindo a Serra Dourada pelo aplicativo. Obrigada pela companhia. Maria Elisa.
3: Quase bom dia. Respondendo a pergunta, eu não falaria. Deixar essa velha ser feliz, a sogra ser feliz, né? E ver a vida dela.
1: Adoro.
3: Mora em Caiapônio. Manda um alô pra toda a família. Achei 30 para si.
1: Certo.
3: Principalmente pra minha irmã Iraíde. Ela gosta muito de ouvir a Serra Dourada.
1: Maravilha, um beijo pra vocês. Daqui a pouquinho mais mensagens. Vem responder e contar pra gente. A ouvinte contou o seguinte: minha sogra tá iludida com um rapaz nas redes sociais, só que os filhos não sabem. Devo contar pros filhos ou deixo que a minha sogra resolva sozinha essa história, hein? O que você acha?
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5: Seguimos acompanhando tudo que acontece no mundo das celebridades. E agora a gente vai falar sobre Isis Valverde, porque ela passou um grande susto durante uma viagem e decidiu dividir a experiência com os seus seguidores e fãs. A atriz contou que teve uma forte reação alérgica após consumir um alimento que provavelmente sofreu contaminação por glúten. Diagnosticada com a doença desde os 19 anos, ela explicou que situações como essa são frequentes e podem causar sérios problemas de saúde. Isis aproveitou para fazer um apelo aos restaurantes e estabelecimentos, pedindo mais transparência na informação sobre ingredientes e alergênicos dos alimentos. Apesar do perrengue, ela comemorou ao encontrar uma loja especializada em produtos sem glúten no aeroporto, o que deixou o dia um pouco mais leve. Que susto, hein? Que esse alerta sirva de lição para muitos restaurantes. Seguimos de olho no mundo das celebridades. Eu volto já já com a última quentíssima de hoje. Não sai daí não, hein? Eu volto já.
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1: Acerte comigo a hora, 10h29. Bom dia pra você.
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7: Quatro partidas agitaram o Campeonato Brasileiro na noite de ontem, quarta-feira. Pela 21ª rodada da competição, o Mirassol ganhou de 2-1 do Remo, em confronto direto contra o rebaixamento. Com o resultado, a equipe paulista salta para os 23 pontos e deixa a zona do descenso. Agora é o 14º colocado. Também tivemos, no Beira-Rio, em Porto Alegre, Internacional e Flamengo empatando em 1-1. O resultado mantém o Flamengo na segunda posição com 39 pontos agora. Já um pouquinho mais tarde tivemos no Maracanã, Fluminense e Bahia, empate sem gols 0-0. Por fim, no Barradão, em Salvador, um jogo polêmico, o Palmeiras goleou o Vitória por 4-0 em jogo marcado por duas expulsões de zagueiros da equipe baiana. O Palmeiras lidera o Brasileirão com 47 pontos. 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
0: 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Manhã Show de volta, 10h37, chegando Detalhes da Minha Vida, com Bruno Carvalho.
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0: Amigo Bruno Carvalho, eu sempre gostei muito dos detalhes da minha vida. Só que eu não sabia e nem imaginava que depois de alguns anos, quem estaria escrevendo para contar uma história seria eu. Conheci uma pessoa há 8 anos, por quem me apaixonei perdidamente. Eu tinha 18 anos e estava na minha melhor fase. Trabalhava muito e gostava de sair todos os finais de semana. Foi numa dessas saídas, Bruno, na virada do ano, que nos conhecemos. Fomos nos envolvendo e quando nos demos por conta, estávamos morando juntos. Entre idas e vindas, depois de 2 anos de relacionamento, engravidei do meu primeiro filho. Sempre tive o apoio da minha família, mas continuamos nesse relacionamento de vai e vem por longos anos. Até que ele decidiu ir morar na Inglaterra e eu aqui, juntando dinheiro. Demorei 9 meses para conseguir viajar e ficar junto dele. Porém, uma semana antes de viajar, peguei várias conversas dele com a minha mãe e eles falavam sobre tudo, tudo mesmo. E sim, inclusive sobre isso que você está pensando. Eles estavam marcando encontros sexuais, bem ali, debaixo do meu nariz, me apunhalando pelas costas. Meu mundo, Bruno, desabou. Fiquei como se estivesse de luto por vários dias. E até hoje eu sinto uma dor imensurável, não pela traição dele, mas pela traição da minha mãe. Ela que deveria ser meu porto seguro, minha melhor amiga, minha confidente. Ela esfaqueou meu coração, sem dó, nem piedade, Bruno. Porém, como toda minha viagem já estava marcada e com tudo pronto, decidi que iria para Londres, até mesmo para olhar na cara dele e ver o que ele tinha a me dizer. Quando cheguei lá, Bruno, descobri várias outras traições, tanto lá na Inglaterra como aqui no Brasil. Ainda continuei por lá, até que descobri também que ele trabalhava como garoto de programa. Foi outro baque cruel. E acabou que voltei para o Brasil e veja só, descobri que minha mãe continua tendo contato com ele. Com aquelas conversas mais picantes ainda. Ah, Bruno, eu caí na real. Caí na real que isso nunca vai acabar. Aprendi que nessa vida você nunca poderá confiar em ninguém. E o que é pior, não estão nem aí para sua dor. Hoje, não crio nenhuma expectativa de ter alguém, de poder confiar em alguém. E sigo cuidando da minha vida. Trabalho à noite numa boate em Goiânia. Vivo com cicatrizes que eu nunca imaginei que teria. Mas continuo tentando seguir em frente, com um pouquinho de fé e esperança, em busca de um futuro melhor. Com lágrimas nos olhos e com o coração apertado, Bruno, finalizo a minha história. Terminando, eu gostaria que você tocasse uma música que eu gosto muito. É com Henrique Juliano, Metade da Estrada.
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0: Na pergunta do dia, hoje durante todo o programa, a gente quis saber a sua opinião na seguinte questão. Vamos lá. A ouvinte mandou mensagem pra gente, contou que a sogra dela tá iludida com o rapaz nas redes sociais. Só que os filhos não sabem dessa história. E ela quer saber se ela conta ou não conta, deixa a sogra se virar, e aí? Hein? Conta pra gente, o que, que você acha que ela deve fazer? Janice, bom dia.
1: Bom dia, negadura.
0: Tudo bem?
1: Vamos que vamos. Nós nasceu, foi linda, não foi rica. Sobre a pergunta do dia, uai, deixa ela se virar, deixa ela viver o romance dela, né?
0: Não é?
1: Ninguém tem que bisbilhotar e nem pôr a colher de chá no meio. Ela que se resolva.
0: A risadinha dela, né? É melhor. A risada se for melhor, Janice. Um beijo, minha amiga. Solange.
2: Oi, rainha. Bom dia, bom
0: Oi,
2: dia.
0: Sumida.
2: Manda um beijão aqui pro João Neto, meu sem vergonha.
0: Eita.
2: Depois eu vou tirar as fotos dos meus netos,
0: manda
2: pra tu aí.
0: Eu quero ver.
2: Ô, nega, sério, sogra. Eu acho que a gente tem que ficar quietinha no lugar da gente.
0: Uhum.
2: E deixar ela se virar, né? Porque é o seguinte. Não são todas sogras que são boas. Tem uma sogra, meu amor, que é quem mandou, né? Uai, mas aí problema, né? Se o filho descobriu,
0: ai, alguém
2: fala, não, eu não queria me dar mal com a minha sogra,
0: é,
2: tá?
0: Difícil,
2: eu,
0: né?
2: Se fosse no meu caso, eu fazia assim.
0: Tá aí, a opinião da Solange, viu? Os netos aqui, coisa mais linda, hein? Que Deus abençoe a vida deles com saúde. Reinaldo em Cristalina, mandando alô pra turma da pintura, Bruninho, Márcia, Nibas. É, pessoal lá da Valorém, ligado com a gente, né? Pedrinha, em São Miguel do Araguaia, no Sítio Azulão do Reino Encantado, um beijo pra você. Gil Gomes, em Cachoeira de Goiás. Vanderlan Carlos, em São Simão, um beijo. Juliana, em Minaçu, também com a gente. Mais recados, deixa eu ouvir.
3: Bom dia, Graça.
0: Bom dia.
3: Tudo bem?
0: Tudo bem.
3: Manda um modão pra nós aí, manda um alô pra nós aí. Ofereço pra você aí da rádio. Ofereço pra todo mundo que tá ouvindo a Rádio Serra Dourada. Eu ofereço pra minha esposa lá em casa.
0: Certo.
3: Tá trabalhando e te ouvindo, viu?
0: Maravilha. Um beijo, viu, pra toda a família. A Vânia tá em Flores de Goiás. Graças, tô de volta. Estava com saudade de ouvir a melhor rádio. Por que que você sumiu, menina? Onde você for, leva a gente no aplicativo, tá bom? Só baixar no seu celular. E ela respondeu a pergunta. Grazi, deixa a bichinha ser feliz. Uai, a Delma em Itapaci, lá ligado com a gente. Um beijo pra você. Falou que não liga, não manda mensagem todo dia. Por causa do movimento lá no Itapaci Shop, né? Lá no Bar do Paraíba. Mas estão sempre ligados. Coisa boa. Um beijo. Bom trabalho. Sabino, em Montes Claros, Minas Gerais, ligado com a gente. Grazi, ela deve sim falar com os filhos. Um bom dia. Rosana?
4: Grazi, bom dia.
0: Bom dia.
4: Sobre a enquete de hoje, eu quase morro de rir quando você fala o que o pessoal falou, os ouvintes falou. Gente, eu choro de rir. Eu adoro sua risada. Beijo. Fica com
0: Ai,
4: Deus,
0: meu Deus.
4: Rosa.
0: E você pensa o tanto que eu me divirto por aqui, Rosana. Você tá doido? Jandirene, Mundo Novo. Deixa ela ser feliz, gente. O Angrisson tá ligado com a gente? Falei certinho o seu nome? É o Batata da Fazenda Barreiro. Sobre a pergunta do dia, eu acho que não contaria. Cada um com seus problemas. Eu acho que é assim a melhor forma. Toca uma música pra gente aí do Sérgio Silva. Vivendo Existindo. Um abraço pra turma do Vanildo Pedrini. Um beijo, bom trabalho. Professor Marcos Flamenguista em Cristalina. Saudações rubro-negras. Grazi, manda um abraço aí pra Manuel, Júlia e Laura, meus filhos. Meus pais Tereza e Bartolomeu. Minha prima Marcinha Pinheiro. E os meus amigos Marcelão Vascaína. Antônio Marques, Mariozan e Maria Laura, um beijo pra vocês. Fábio Silva em Montevidio, sobre a opinião de hoje, Grazi, ela tem que conhecer uma boa pessoa pra ela. Todo mundo merece ser feliz. Mas ela falou que o homem tá iludindo a sogra. Será que é boa pessoa? Fica aí o questionamento. Vale avaliar isso. O que é que ele tá fazendo, né? Joaquim?
5: Bom dia, Grazi.
0: Bom dia.
5: Dia. Deixa a velhinha ser feliz. Aproveitar o momento dela. E agora?
0: Viu só?
5: O caixão já era.
0: Menino.
5: Verdade? Você vem aproveitar.
0: É, uai. Lúcia?
6: Bom dia, Grazi.
0: Tá boa?
6: Tudo bem?
0: Tudo bem.
6: Sua pergunta do dia, eu contaria assim, pelo menos pro meu esposo. No caso, filho dela, né?
0: Certo.
6: Porque é muito ruim ser enganada.
0: Isso é verdade?
6: Eu, minha sogra me odiava, mas nem por isso. Eu sempre fui... Fiz o possível de conviver bem com ela enquanto ela teve vida. Só que

0: Ela não gostava de mim, graças, por causa da minha cor, que eu sou morena, eu sou negra. Ai, e gente, meu marido é loiro, dos olhos azul. Ela me odiava por causa disso, mas nem por isso nós brigávamos.
1: Isso aí é discriminação, né? Aí, no caso, é crime inafiançável e imprescritível. Aprendi isso com o nosso colega de trabalho, que é advogado, né? Coisa feia, gente, pelo amor de Deus. Enfim. Cida, em Itapaci, Grazi, manda uma música pra mim, meu esposo Edson Martins. Eu acho tão complicada essa situação da nora. Eu sou sogra e vivo tão bem com os genros e nora. Também vivi 40 anos com a minha sogra. Não tivemos nenhum desencontro. E quando eu escuto falar mal de sogra, eu não me sinto bem, porque vivi e vivo tão bem como nora e como sogra. Grazi, um abraço pra você e pra todos os ouvintes da Serra Dourada. Desculpa o meu desabafo. Imagina, a sua experiência. Por isso que eu acho que é tão legal a pergunta do dia, porque a gente vê pontos de vista tão diferentes, né? Tem gente que tem uma experiência bacana com sogra, isso tem que ser preservado, é tão bacana, que ideal que no mundo fosse assim mesmo. Mas tem o contrário também, e por isso que a gente faz aqui essa pergunta. Obrigada pela sua companhia, tá? Beijo pro Chiquinho em São Miguel da Araguaia, pra todo mundo que participou. Daqui a pouquinho eu tento encaixar mais participações. Bora de recordação? Tá na hora.
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1: Chegando do ano de 1980, as melhores lembranças você ouve aqui na Serra Dourada. 11 e 2, bom dia pra você.

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1: Bom dia, aqui Lucílio Macedo, eu falo da Central de Jornalismo da TV Serra Dourada. A Polícia Civil investiga se a chacina que matou 3 pessoas em um rancho na zona rural de Goiatuba foi premeditada ou motivada por um surto de ciúmes. A principal linha de investigação aponta para crime passional, mas os policiais agora ouvem testemunhas e familiares para saber se o suspeito Leonardo José de Araújo, de 43 anos, planejou os assassinatos antes de seguir até o local. Após o crime, ele atirou contra o próprio peito e segue internado em estado grave no Hospital de Urgências de Goiás, respirando com ajuda de aparelhos. E falando desse terrível triplo assassinato que aconteceu em Goiatuba, foi sepultada no fim da tarde desta quarta-feira a jovem Beatriz Soares de Souza, de 28 anos, no cemitério municipal de Nerópolis, na região metropolitana de Goiânia. Ela foi uma das 3 vítimas da chacina registrada nesse rancho. Moradora do distrito de Vila Rica, Beatriz vivia com a mãe. O enterro foi marcado por forte comoção de familiares e amigos, e as despedidas de outras vítimas também acontecem nesta semana. Daqui a pouco, mais detalhes no SBT Notícias Goiás, 10h45 da manhã, e os principais fatos do dia. Acesse o portal de notícias da TV Serra Dourada, é o tvsbnoticias.com.br. Eu sou Lucílio Macedo, espero você na TV Serra Dourada SBT.
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0: Goiás. Obrigada pela sua companhia, pelo rádio ligado. E vem comigo que aqui só tem coisa boa. E começa a partir de agora as as 12 músicas mais pedidas durante toda a programação, preparadas especialmente para você, o melhor ouvinte do mundo.
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0: Começando com essa que ficou show, né? Ana Castela, 11 e 12.

0: Serra Dourada, Gustavo Lima aqui nas Mais Mais com Bala Lojada, 11:18, bom dia.
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0: Rede Serra Dourada, Estranho nas Mais, Rick Martin, Luan Santana, 11h27, chegando fofoca do mundo dos famosos, intervalo rapidinho na sequência, muito mais música pra você.
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2: De volta com a última quentíssima do Mundo 10 Celebridades. Ó, parece que o amor está mesmo no ar pro cantor Luan.

0: Alan Pereira e para Victoria Miranda. Depois de reatarem um relacionamento, o cantor voltou a se declarar publicamente para a influenciadora. Nas redes sociais, ele compartilhou fotos do casal durante um evento em Londrina e chamou Victoria de dona do melhor cheiro, em referência à música Body Splash. Em outra publicação, ele escreveu apaixonado, sou louco por você. A reconciliação aconteceu poucas semanas após o fim do noivado, que surpreendeu os fãs no início do mês de julho. Agora, tudo indica que o casal deixou a crise para trás e está aproveitando a nova fase do relacionamento com muito, mas muito romantismo. A gente fica por aqui, um beijo todo especial. A gente volta a se encontrar amanhã com mais quentíssimas do mundo das celebridades. Eu, é claro, estarei esperando por todos vocês. Beijinhos no coração, até lá, hein? Tchau, tchau.
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2: Acerte a hora, 11h28. Bom dia pra você.
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4: Compadre.
5: Fala, compadre.
4: Em plena segundona.
5: É uma segunda-feira?
4: É. O Alfredo foi pro motel, rapaz. Reconheceu o carro do amigo dele, né? Resolveu dar um susto. Foi lá, arrancou a placa do carro do amigo dele, levou pra casa. Aí quando foi mais tarde, ele chegou lá na casa dele, bateu na porta, falou, olha só o que, eu tenho aqui na mão. Falou, o que é isso? Ah, não se faça de inocente, rapaz. É a placa do seu carro. Eu falei, peraí. Virou lá pra dentro, falou assim, bem, o nosso vizinho achou a placa do carro que você perdeu lá no shopping.
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1: Natan e Zé Vaqueiro, bom dia.
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0: Rede Serra Dourada, Fred Fabrício aqui nas Mais Mais, Chamar é Meu Talento, 11:47.
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0: Rede Serra Dourada, Eduardo Costa, com a segunda mais pedida. Imagina eu. Bora para os últimos recados antes de ir embora? Alô, Raine, Grazi, manda abraço para você. Manda abraço também para o Tião do JK e para todos os ouvintes da Serra Dourada. Alô, Raine, beijo, viu? Uma excelente tarde. Lorival tá em Itapacil, Gleidson em Caiapônia, bom dia. Antônia Campos em Aciara. Antes que eu me esqueça, Grazi, até amanhã, minha amiga. Vá com Deus e uma tarde abençoada. Amém, para nós. Muita gente cadastrando aqui na promoção. Boa sorte para todo mundo que tá se inscrevendo, viu? Claudimar em São Simão, que seja abençoado o seu dia. Amém. A Claudiane Rosa da Fazenda Copacabana, município de Santa Vitória. Boa sorte. José Figueiredo, beijo pra você. A Rosana Alves em Cristalina, preparando um piquezinho. Não é não, é bolinho frito. Eu não tinha aberto ainda. Ai, meu Deus, que delícia. É porque eu não tinha aberto o vídeo, parecia piqui, mas agora eu tô achando que é um bolinho. O que que é? Ô, Rosana, agora me deu fome. Alain José em Minaçu, um beijo pra você, uma excelente tarde. A Selma Maria, Senador Canedo. Dona Gorete em Cristalino, um beijo pra senhora, viu? Minha amiga Bel Lavadeira, sempre aqui na companhia da Serra Dourada. Sueli em Cocalzinho, tudo certo por aí, minha amiga? Um beijo pra você, viu? Raimundo em São Miguel do Araguaia. Doce de ameixa, tá vendo? Errei tudo. Falei piqui. Falei bolinho frito, você viu, né, Rosana? Tô sabendo direitinho. Nunca comi doce de ameixa. Ora, eu vou aí, você faz pra eu provar, tá bom? Deve ser uma delícia. Ai, minha boca até salivou agora. Raimundo em São Miguel do Araguaia, um abraço. Marcelão, meu amigo vascaíno em Aciara. Wender em Montevidio, beijo pra você. Alessandra, pessoal lá na Fazenda Cedo, toda a família dela ligada. Alessandra em Lusiânia também com a gente. Suelaine em Itaguaçu se inscrevendo na promoção. 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Agora no Serra Dourada Esportes, no Tocando Sucesso, nas mais segunda edição, também com mais horários, viu? Não perde tempo, não. Deixa eu mandar mais beijos. Erenilson em Cristalino, um abração para você, tá lá na Vila São João. A Juliana Rodrigues em Cocalzinho, um beijo, viu? Maria Cristina em São Miguel também se inscrevendo. Ulisses em Cocalzinho, uma feliz quinta-feira, minha amiga. Até amanhã, um bom apetite, uma semana abençoada. Amém para nós. Um abraço para a Sônia em São Domingos. A Jerônimo em Itajá também com a gente. A Valdete, a Val em Cristalina. Um abraço, viu? Mandando um oi para a dona Maria Helena Leite. Falou que ela ama a rádio, a sogra dela, né? Um beijo para você. Júlio César em Tarumã, um abraço pra mamãe também, a Sinésia, sempre ligada com a gente, né, curtindo sempre a Serra Dourada, ouvinte fiel. Pra você que participou também, meu, muito obrigada, tá? Deixa eu mandar um abraço aqui pro Ismael em Cristalino, pessoal na Fazenda Rio Branco. Dona Dice, professora Isla, Anezão Pereira e também pros meninos Milton Monk, da Milton Monk, né? Descarregando ração, Natan, Cleiton, Junão, lá na Agroirrigação. Que Deus abençoe, tudo de bom. Cristiana Félix em São Simão, na Avenida Brasil, um beijo. Emerson Teles em Itapacim, um abraço. Beijo pro Boca Fotógrafo, a Dona Lúcia em Chaveslândia, Marcela em São Simão, Maria Amélia em Cristalino, beijo pra Silvia em Cristalina, mandando beijo pro esposo Silas, que tá sempre, sempre ligado. Ela falou que também sempre tá ligada, mas participa pouco. Então vem participar mais, tá bom? Beijo pra Rosa em Minaçu, Divino, meu amigo Divino em Itapaci, lá do Pimenta Rosa Restaurante. Eugênio Moreira em Mozarlândia, um abraço. Delcimar em Itapaci, enfim, todo mundo que participou, meu, muito obrigada. A gente se encontra amanhã pontualmente às 8 da manhã, chegando à primeira posição das mais, na sequência Serra Dourada Esportes. E ó, nunca se esqueça, viu? Você é do tamanho do seu sonho, você pode conquistar o que seu coração desejar. Mas pra isso, corra atrás e não desanime, que essa hora vai sim chegar. Beijo da Grazi, até amanhã, tchau! 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
3: Olá, ótima tarde para você que está ligado na Rede Serra Dourada. É bom ouvir! Meio-dia, 4 minutos agora. Mudou o relógio. Meio-dia, 5 minutos. Você vem comigo, Vitor Monteiro. Vamos juntos até 2 da tarde para falar muito do nosso futebol goiano, brasileiro, mundial. Você com a gente aqui na Rede Serra Dourada, porque está começando o Serra Dourada Esportes.
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3: Exatamente. E vamos para os destaques desta quinta-feira. O Flamengo empatou com o Inter e viu a liderança do Brasileirão mais distante. Hino do Vasco da Gama, porque o Vascão está classificado. Com um gol no fim, o Vasco venceu e avançou na Copa Sul-Americana. O Bragantino também se classifica. Hino do Palmeiras, porque o Palmeiras é mais líder do que nunca. Ontem, com polêmicas de arbitragem, não faltaram polêmicas, hein? O Palmeiras goleou Vitória por 4 a 0 fora de casa. Vamos falar da vitória, da classificação e, é claro, das muitas reclamações, muitas polêmicas. E quem me acompanha todos os dias, além, é claro, da sua companhia, é ele, que é o mais sensato do rádio brasileiro. Tudo bem, Evandro?
5: Alô, Vitor Monteiro. Tudo bem? Boa tarde para você. Boa tarde para minha nobre família aqui da Rede Serra Dourada, que é bom ouvir. E a propósito, deixei para dar uma boa tarde, por fim, a essa figura maravilhosa que é o Helder Nasson. Sabe que uma das coisas boas que a gente tem na vida é conquistar amigos, conquistar amizades, né? E o Helder, desde que eu cheguei aqui, acho que o quê? Já é uns terceiro mês que eu devo estar aqui. É por aí, né, Helder? 3 meses, aprendi a admirá-lo pelo comportamento profissional, pela capacidade profissional que ele tem, né? E um cara amigo, um cara simples, chega aqui, é dono do horário. Nós invadimos o horário dele e ele nos recebeu tão bem, não é? Então, grande Helder, parabéns para você, que o Papai do Céu te proteja sempre com toda a sua família, né? Que você continue sendo essa figura querida por todos. Você tem um público enorme, gigantesco em toda essa rede Serra Dourada. E como diz aqui o slogan, que é bom ouvir, eu diria a você que é bom ter amigos como você. Feliz aniversário, irmão.
3: Justamente. E quem também acompanha Evandro Gomes, me acompanha e acompanha você todos os dias, é o nosso dono da casa, ele que é o aniversariante do dia, ele é o...
4: Helder Nasson!
3: Tudo bem, Helder? Bem-vindo a mais uma edição do Serra Dourada Esportes e aproveito para passar também nossas felicitações de toda a família da Rede Serra Dourada. Muitas felicidades para você nesse novo ciclo, que seja muita paz, muitas alegrias, muito sucesso na sua vida. Você é um cara muito querido. Nesse curto período que estou aqui, recebeu muito bem e, como o Evandro bem destacou, é unânime. Todo mundo sempre fala muito bem de você e você tem um público.

0: público fiel que gosta muito de você, não é à toa. O Helder que tá no ar é a mesma coisa, fora do ar, uma pessoa muito querida, muito simples. Então, tudo de melhor na sua vida, meu amigo.
1: Obrigado, Vitor. Obrigado, Evandro. Fico lisonjeado e sem palavras para retribuir, né? O carinho e as palavras de vocês aí, assim, realmente emocionado. Acho que eu vou ficar até sem falar hoje, depois de receber, assim, de pessoas tão valiosas, que eu admiro bastante também. Evandro, que acompanho há muitos anos, né? Essa pessoa simpática aqui, humilde. Então, assim, fico muito feliz. Já ganhei, não só o dia, eu ganhei o ano inteiro agora com a saudação de vocês dois aqui. Obrigado de verdade. E o Serra Dourada Esportes no ar. Vamos falar de muito futebol por aqui, vamos falar de brasileiro e vamos contar com o ouvinte participando conosco também, Vitor.
0: Exatamente. Manda sua participação, seu parabéns para o nosso Helder Nasson no nosso WhatsApp, que é o 629-8480-8453. Você faz o Serra Dourada Esportes acontecer? Você já está acostumado. Da hora da participação é a hora do nosso quadro.
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0: E a nossa pergunta do dia no Você na Rede, a gente vai trazer, puxar um pouquinho pro nosso futebol goiano. Tem na Série B Vila Nova, Goiás, Atlético. Algum dos times goianos vai subir pra Série A? Qual? Vai ser o Vila? Vai ser o Goiás? Vai ser o Atlético? Vamos movimentar um pouquinho, porque a gente vai falar muito do Palmeiras, do Vasco, do Flamengo, do Fluminense, do Corinthians, mas quero saber de você. Você torcendo ou não para um time goiano? Goiás, Vila, Atlético, algum deles, ou os três, ou nenhum, vai subir para a Série A? Nossa pergunta do dia é, qual time goiano vai subir para a Série A, ou nenhum deles? Manda sua mensagem, sua participação pelo 629-8480-8453. Repetindo, 629-8480-8453. E como é tradição, a gente faz a pergunta do dia e o Evandro Gomes começa respondendo.
3: Essa eu vou ficar devendo, né? Porque difícil apontar. Eu poderia dizer assim, simplesmente, eu sei. Eu sei que eu não sei quem vai subir, né? Porque nós temos um Vila que está à frente dos outros dois participantes, Atlético, depois o Goiás, depois o quê? Pela ordem da classificação, né? O Vila está acima do Atlético e está acima do Goiás. O Vila não é muito de chegada. Ele tem essas arrancadas no meio da competição e trava na reta de chegada. O Atlético é um time muito cobrado pelo seu presidente. Tem duas coisas lá no Atlético. Ou funciona a cobrança dele, ou então ele destrói psicologicamente os jogadores do clube. E o Goiás... O Goiás é um time que tem peso na camisa. O Goiás é um time que mais nos representou na Série A, na elite do futebol brasileiro. E é um time muitíssimo respeitado, principalmente quando se trata de Série B. O Goiás está um pouquinho atrás desses aí, mas não vou também descartar nenhuma possibilidade do Goiás dar uma arrancada na reta final e conseguir essa vaga. Os três têm grandes possibilidades. É apenas uma análise do que eu vejo em relação a cada um.
0: Helder, aniversariante do dia, mas a bola tá contigo.
1: Não tem como eu escapar, não? Assim, nem hoje? Não...
0: Nem hoje. Hoje você vai chamar a resposta.
3: Parabéns pra você de novo. Aí você pode falar agora.
1: Diríamos assim, estou com o Evandro no sentido de difícil apontar um. Mas, por outro lado, eu posso dizer que como goiano, como torcedor goiano, né? Eu fico satisfeito porque eu acredito que, se não estou enganado, é a primeira vez que a gente olha para a tabela e vê os três times goianos com possibilidade de subir. Porque os três estão na parte de cima, entre os 10 primeiros. E a distância, por exemplo, do Goiás para o Novo Horizontino é de 4 pontos, que é o primeiro time dentro ali da zona de classificação para os playoffs. Então, assim, como o Evandro bem apontou, Goiás é um time de tradição, de chegada, apesar que o ano passado a camisa e a tradição, né, o Goiás não fez valer, porque na hora H ele acabou perdendo para o Remo e perdendo a sua vaga. O Atlético, ele é esse time assim, ó, ele fica ali no meio, vou descendo na tabela, vou subindo, quando é no finalzinho, a gente já viu isso acontecer,

0: dá o bote e acaba indo para a Série A. E o Villa é esse problema, né? Tá lá, agora vai, aí quando é na reta final dá aquela desbancada. Então, eu estou torcendo para que pelo menos dois clubes goianos alcancem o acesso à Série A. É, não consigo apontar aqui qual deles vai subir.
1: Nem no palpite?
0: Mas hoje, assim, acho que vai mais por uma, assim, não sei se pela uma amizade, pelo um carinho, ou pelo futebol goiano, e também pelo treinador, o Guto Ferreira. Eu acredito que o Vila Nova tem maiores chances de subir, como eu estou dizendo, por conta do treinador. E o Evandro sabe, desde que o Guto chegou no Vila, eu tenho falado, eu acho que esse ano vai por causa do treinador.
1: Justamente, tá aí a opinião do Evandro, do Helder, quero sua participação também pra gente poder começar a falar do Palmeiras, jogo polêmico ontem, hein? Do Vasco, o Vascão classificou na Sul-Americana, o Mengão, o Flamengo segue vice-líder, mas tropeçou ontem contra o Internacional, tem muita coisa pra gente falar e é claro, contando sempre com a sua participação, lembrando, manda também sua mensagem, parabenizando nosso Helder Nasson, fazendo 30 anos, Helder?
2: É. No comando aqui do programa.
1: De carreira.
2: É. Mas ele tinha 12 quando ele começou, por aí, assim.
0: Foi, comecei muito novo mesmo.
1: Tá show de bola. Vamos que vamos, gente. Então, falando do Brasileirão, começando, e daqui a pouco a gente já vai para as primeiras participações da galera. Vamos começar falando do Flamengo. Mengão entrou em campo ontem contra o Internacional. O Vitinho fez um gol pro Inter. E aí o Samuel Lino empatou para o Flamengo no Beira-Rio 1-1. Evandro Gomes, decepcionante, hein?
2: Bom, se você analisar o tamanho do Internacional, é um jogo assim que não pode provocar uma surpresa tão grande. O problema é que o Inter vive um momento ruim e o Flamengo vai no segundo tropeço. Se é que empatar com o São Paulo dentro do Maracanã, possa ser chamado de tropeço. Né? Para o flamenguista, sim. Tropeçou ali, até porque o São Paulo também não está bem. Agora, o Flamengo precisa melhorar um pouco nesses jogos aí, mostrar a cara, porque o Palmeiras está... Imagina se o Palmeiras não perde para o Atlético Mineiro. Hoje a diferença seria, assim, pela qualidade dos times, quase que inalcançável. É isso mesmo, inalcançável. É isso mesmo. Então, o Flamengo tem time para reagir no Campeonato Brasileiro. Eu não quero dizer que com o resultado de ontem, o Flamengo perdeu o Campeonato Brasileiro. Nada disso. Porque esses dias, surpreendentemente, o Palmeiras perdeu dentro de casa também. Então, nem o Palmeiras vai ganhar todos os seus jogos, nem o Flamengo. Tropeços vão acontecer dos dois lados. Só que, como são equipes parelhas, em termos de qualidade de elenco, se você botar 6, 7 pontos na frente aí, é difícil tirar. E lembrando que o Palmeiras vai jogar com o Flamengo no segundo turno em São Paulo. Embora o Flamengo se dê bem quando joga lá, mas é uma coisa assim, você jogar diante da torcida palmeirense também não é coisa fácil.
1: É, Helder, você como bom rubro-negro que é, como bom flamenguista, esperava mais do Mengão ontem?
0: Esperava sim, Vitor. Segundo tropeço pela situação em que os adversários se encontram, né? Tanto o São Paulo, que não vem bem no campeonato, e ainda mais o Inter, né? Que tá lá embaixo ali, lutando para não entrar na zona de rebaixamento. E só não entrou porque os adversários que estão abaixo dele, Vasco, Mirassol, não fizeram também por merecer de saírem da zona de rebaixamento. Então, para um time que quer alcançar, que quer chegar ao título, com o elenco que tem, com o time que tem, né, o Flamengo deveria sim ter tido melhores resultados nessas duas últimas partidas e principalmente contra o Internacional, que é um time que vem muito mal no campeonato. Como o Evandro disse, a diferença está grande, né? Tem um jogo a menos, tem um jogo em São Paulo que o retrospecto é favorável para o Flamengo, tem, mas esses retrospectos, uma hora eles acabam, né? Esses tabus uma hora caem, então a gente não pode contar, por exemplo, que o Flamengo vai ganhar em São Paulo, pode ser justamente esse ano que o Palmeiras vai reverter isso aí.

0: e conseguir vencer o Flamengo em casa. E aí? Aí não tem mais o confronto direto. Então, resultado ruim, sim, para o Flamengo. Matematicamente, ainda é possível, mas nós vimos em outros anos anteriores o Flamengo perder o título justamente por desperdiçar esses pontos com equipes inferiores, né, dentro de campo.
1: E o detalhe,
2: hoje,
1: né?
2: São 8 pontos, né?
0: 8 pontos.
1: Oito pontos.
2: É, digamos aí, tá? Você tira os 3 contra...

0: vai rolar muita coisa até a 38ª rodada.
1: Lembrando que ainda vão haver convocações para as seleções, aí, porque vão ter amistosos, então vão desfalcar as duas equipes, né? Tanto Palmeiras quanto Flamengo vão ter jogadores certamente convocados para as seleções não só brasileira, mas como as demais sul-americanas aí, né?
2: Esse Inter que atualmente briga mais pela permanência do que qualquer outra coisa, a gente até destacou ontem, assusta, né, a desorganização dentro e fora de campo do Internacional, que só vai piorando nos últimos anos. O Inter continua ali na boca da zona de rebaixamento, é o primeiro time fora da zona do descenso, é o 16º colocado, tem 22 pontos, mesma pontuação do rival, do Grêmio. E o Inter ainda agora com um jogo a mais do que o Grêmio, ou seja, o Inter pode terminar a rodada 21 na zona de rebaixamento. Claro que o Flamengo tem um jogo a menos com o Mirassol, mas se o Atlético Paranaense vencer o Corinthians hoje, também ultrapassa o Flamengo. O Flamengo pode cair para o terceiro lugar ao fim da noite desta quinta-feira. Quem fala sobre
0: mas esse eu acho jogo? Que, assim, só antes da fala aí, Vitor, eu, para mim, o Inter, pelo time ontem, jogou uma boa partida do Inter. Não foi por acaso o empate, não. Jogou bem. Assim, o Inter lamentou o empate com o Flamengo. Poderia ser comemorado, mas lamentou porque jogou bem. Flamengo, primeiro tempo horrível. Mas, assim, eu acho que o time do Inter não cai.
1: É como o Santos, né, que a gente tava falando. Tem um bom time, não é? O problema não tá na formação do time, não tá no elenco. Né? Tem que ver o que tá acontecendo para essas equipes estarem nessa situação. O Inter mesmo pode cair para 18º, na verdade, hoje. Porque tanto o Vasco ainda vai jogar, né? Tem 20 jogos.
2: É porque
1: como o Grêmio.
2: Tanto o jogo do Grêmio quanto o Vasco foram adiados.
1: Foram,
2: né? Porque
1: adiados,
2: as equipes estão disputando Sul-Americana essa semana, então vão ser jogados posteriormente. Mas, pelo menos de hoje, o Inter escapa de entrar na zona de rebaixamento. Mas tá ali, na beirinha.
1: O Vasco, por exemplo, seria o jogo com a Chapecoense, que é a lanterna. Lá em Chapecó, mas é um jogo que, né, o Vasco poderia sair vencedor. E o Grêmio tem uma parada mais difícil que é o Botafogo, mas um empate já faria o Grêmio ultrapassar o Internacional, porque ele já ficaria um ponto à frente do time do Inter, né? Pra você ver a situação.
2: Justamente. Pessoal, vamos ouvir o que falou Danilo, lateral direito, defensor do Flamengo, ora zagueiro, ora lateral direito, defensor rubro-negro, sobre esse momento do Flamengo com 2 empates seguidos e vendo o concorrente pelo título Palmeiras aumentar sua vantagem. Danilo tentando explicar esse momento do Flamengo.
3: Obviamente existe essa insatisfação, é claro, né? Independente de onde a gente joga, a gente busca sempre a vitória, e principalmente pelo momento, são 2 empates seguidos, em 2 circunstâncias onde, analisando bem, a gente teve abaixo do nosso potencial. Então cabe um exercício aqui de olhar para dentro, cada um de nós, fazer uma autocrítica, usar esse tempo agora para tirar a pele de trabalhar, de se dedicar e de se recondicionar, que a gente vai se recondicionar, porque depois a temporada volta com decisões importantes e não espera por ninguém.
2: Tá aí o Danilo, jogador do Flamengo. E essa fala do Danilo, Evandro Gomes?
0: Primeiro que ele tá fora da seleção brasileira, né? Esse não tem mais.
2: Ancelotti
0: já decretou
2: ontem,
0: ele,
2: né?
0: Casemiro, Neymar. Neymar tinha, não sei se foi coincidência quando o Neymar pediu, logo depois o Ancelotti já confirmou, né? Então é aquela coisa assim, quem saiu na frente, o Neymar ou o Ancelotti? Porque é uma diferença entre o Neymar pedir e ser descartado, né? Assim, para um jogador como ele, que fez tantos gols pela seleção, maior artilheiro em jogos oficiais da seleção, 80 gols ele tem. Então o cara fez 56 assistências em pouco mais de 130 e poucos jogos. Mas a verdade é que eu acho que ele está certo, não ir mais. Casemiro também não dava conta. Danilo, a gente não pensava nem que fosse a Copa do Mundo, né? Acho que ali também o Alexandre não vai mais ter chances. E vai ter que pegar outros ali que não corresponderam, né?
2: Nessa entrevista dele, ele até citou também a questão dos goleiros, aí ele elogiou o Alisson, o Ederson pela qualidade, mas fiquei com a sensação que no máximo vai iniciar o ciclo, talvez com o Alisson, uma passagem de bastão, mas ele fez muitos elogios aos goleiros que jogam Brasileirão, disse que é uma galera mais nova, que tem que ter oportunidade na seleção, e eu concordo, acho que tá na hora de renovar. É o que ele citou que vai permanecer dessa galera já um pouco mais experimentado em seleção, é o Marquinhos.
0: O Marquinhos, mas assim, o Marquinhos

0: É uma decepção como líder, né? Capitão do time. O cara não fala. Só troca a bandeirinha ali no centro do campo, vai, perfila. Mas é preciso ter um líder, um cara que saiba conduzir o elenco dentro de campo. Porque tem jogador que o treinador fala tudo lá fora, mas tem jogador que comanda aqui dentro. O cara percebe ali esses volantes que jogam ali, que ficam de olho para frente o tempo todo. Eles percebem uma coisa ou outra, ou percebe marcação atrás. Então tem muito isso no time de futebol. Os caras às vezes passam por cima de determinação de treinadores porque eles estão ali dentro, eles estão vendo, estão sentindo. E nem sempre o que eles estão vendo é o que o treinador está vendo lá fora. Eu acho que isso aí tem que ter essa abertura para jogador ter liberdade para mudar alguma coisa dentro de campo. E isso deve acontecer sempre. O Ancelotti, ele já falou aí de safra nova, tipo Rayan, Endrick. Endrick vai continuar no Real, né?
1: Isso.
0: Venderam um cara lá.
1: O Gonzalo Garcia pro Fulham, da Inglaterra, e o Endrick vai ter espaço.
0: Vai ter espaço, assim, vai ficar, né? Mas não, a gente não sabe. É, mas deve ter, porque ele é bom jogador. É, se ele jogar o que ele estava jogando no Lyon da França, com certeza. Aí você tem Estevão, tem o Rian, tem o Rodrigo, que no final do ano vai estar pronto aí. É, você tem o João Pedro. Porque João Pedro foi convocado, na hora que precisou dele na Copa, o homem não levou.
2: E talvez ele teria feito algo de bom, né? Porque inclusive ele fez, acho que 3 gols, né? No amistoso agora, na pré-temporada. Então, assim, ele continua bem.
0: Aí levou o Igor, porque tinha sido vice-artilheiro da Premier League. Igor Thiago. Não sei se ele volta à seleção. Igor Thiago não é tão... Ele é novo, né?
1: Acho que tá uns 26, vamos conferir.
2: Fica 20, perto dos 30 já.
0: Vai depender do que ele fizer na Premier League agora. Porque se ele não for bem na Premier League, ele só foi pela condição de vice-artilheiro da Premier. Que se não fosse, não iria não. Ninguém sabia quem era Igor Thiago. A não ser que aquilo seja a obra de empresários que forçam a convocação do jogador para depois... o clube vender e ganhar muito dinheiro, o empresário ganha muito dinheiro em cima dessas transferências aí.
1: Danilo falou sobre esse momento do Flamengo, o que te chamou atenção, Helder, antes da gente ir para a galera que participa sempre aqui no Serra Dourada Esportes?
2: É interessante o Danilo, né? Como a gente fala aqui, reserva e acaba sendo aquele que está exercendo a função de líder. Sim. Dentro do grupo, né? Então ele está liderando nos vestiários. Mas assim, eu fico pensando na questão que se repete no Flamengo, essa inconstância de ter um time competitivo, um time bom, mas que não parece que fica brincando ali de quando quiser o jogo, né? E nesse caso vai perder, ganhamos o ano passado, esse ano a gente fica mais tranquilo, aí fica uns 2 anos sem ganhar, agora vamos ganhar. Então quem é que comanda isso lá dentro? Né? Me parece que não vem da diretoria. Será que vem da diretoria? Será que vem de dentro do grupo? É no vestiário? Então, o Danilo está lá dentro agora. Ganhou o ano passado, tá bom para a carreira dele, final de carreira. Ele, Alexandro, pessoal que já está, né? O Alexandro renovou, mas o Danilo, não tenho certeza se ele ainda tem contrato para mais um ano no Flamengo. Aí como é que fica? Felipe Luiz ganhou tudo, né? Ganhou Libertadores, Brasileiro, aí não serviu para continuar. E se o Jardim não ganhar nada esse ano? Porque Copa do Brasil já foi. Né? Brasileiro está quase indo. E aí, se não ganhar nem a Libertadores, vai continuar o Jardim no ano que vem? Né? Então, o Flamengo precisa de uma estabilidade. Ele tem uma certa estabilidade já no elenco, né? Jogadores que já há muitos anos dentro do clube. Isso serviu para ter uma cara, ter um tipo, né? Você vê hoje o Flamengo e ele tem um padrão. Mas também ficou com esse padrão de ganho um ano, não ganho no outro. Né? Tô lá quando eu quero eu arrebento, mas de repente eu estou igual aos outros, me nivelo aos outros, né? E falta um treinador que coloque ordem na casa ali e que fique igual o Abel. Volto a dizer, o Palmeiras, eu acredito que ele só tem esse ciclo vitorioso aí tão grande porque ele tem mantido o treinador que tem dominado o elenco.
0: Porque 5 anos já o Abel, né?
2: Difícil
0: futebol brasileiro não treinador ficar tanto tempo.
1: Mas antes das participações do pessoal, uma reflexão. A gente não subiu demais o

0: Ah, não tá cobrando muito, não? Porque todo ano Flamengo e Palmeiras estão conquistando títulos. E quando não conquista, fica com vice-campeonato, estão chegando em finais de Libertadores, das competições que disputam. A gente tá esperando que os dois ganhem tudo. E quando não ganha, não estamos valorizando o que está sendo feito. A gente não subiu demais exigência, especialmente com esses dois. É claro que por questão do investimento dos times, é o que todo mundo antes de começar o campeonato espera, mas tem que acalmar um pouquinho nas cobranças com Flamengo e Palmeiras, não?
1: Mas você tem duas equipes aqui no futebol brasileiro que você pode cobrar exatamente do Palmeiras e do Flamengo. Porque são equipes que têm dinheiro, equipes que têm elenco forte. Não tem times fortes, tem elencos fortes. Então você deve cobrar de quem tem alguma coisa a oferecer. Eu não vou cobrar hoje do Santos. Não vou cobrar do Mirassol. Não vou cobrar do Remo. Nem assim do. Mas dessas equipes tipo Flamengo e Palmeiras, você tem que cobrar mesmo, porque eles são favoritos. Então a gente sempre vai questionar os tropeços dos favoritos. Ganhar é quase que uma obrigação para eles.
2: O próprio Inter, né? A gente não vai exigir do Inter, né, que ganhe tudo, mas por exemplo a gente exige aqui que não esteja nessa situação, né, Evandro? Então, igual o Evandro Mesvial, o Inter não tem, o time não é para estar ali, então ele tem que estar mais em cima. Então a cobrança é diferente, né? Mas
0: São
2: existe,
0: níveis de
2: são,
0: cobrança.
2: então porque existe também para Inter, de repente para Grêmio. E o que acontece eu penso que é isso. O Palmeiras, o ano passado, ele não ganhou nada, né? Porque ele não ganhou a Copa do Brasil e nem Brasileiro nem
0: Foi
2: Libertadores.
0: vice
2: Então assim,
0: Libertadores.
2: ou seja, então já é um motivo para pensar assim, dos três títulos, nenhum, né? Se o Flamengo tivesse faturado os três, ia falar, ah, porque o Flamengo faturou os três. Mas não, foi o Corinthians que ganhou a Copa do Brasil. Então, ou seja, para o Palmeiras ele poderia ter ficado com aquele título, né? De, digamos assim, pelo menos a gente ficou com a Copa do Brasil. O Flamengo, se não ganhar Brasileiro nem Libertadores, também não vai ganhar a Copa do Brasil, porque já saiu. Então, para um time desse nível, dos três principais títulos, se nós temos dois grandes clubes principais e você disputa três títulos, a tendência é que desses dois, pelo menos um ganhe um título, né? Um desses três títulos, um deles tem que ganhar. É o que a gente cobra, é o que a gente imagina que seja, pelo que o Evandro falou, porque tem elenco. Né? E a instabilidade, por exemplo, aí é o torcedor do Palmeiras ficou insatisfeito, foi cobrar, mandando o Abel embora, não foi?
1: Foi.
2: Mas o Palmeiras é aquilo que eu disse, pelo menos ele tem, talvez eu cobre menos do Palmeiras ganhar tudo, porque ele tem ganhado nos últimos anos e tem mantido um trabalho. Então ele não é um time instável quanto o Flamengo tem sido, porque o Flamengo tem trocado muito de treinador. E aí acaba trocando o treinador, troca um pouquinho o estilo de jogo, adapta ali jogadores, roda o elenco ali, entre os que ali estão, não são de sair, a não ser aqueles que realmente não têm interesse, né? Ou os pratas para fazer dinheiro. Jogadores que chegam, sempre eles buscam jogadores que estão superior aos que já estão, né? Então você espera muito de um time, mas que não mantém a regularidade com os treinadores. Então falta essa identidade. Talvez se ele mantivesse ali um treinador como o Palmeiras tem mantido o Abel, talvez a cobrança seja até menos. Fala, não, tá dentro do normal. Ganha um ano, não ganha no outro. Ok.
1: Mas eu acho que o Léo Jardim vai trabalhar em paz, porque o grande problema para treinador do Flamengo sempre foi o Jorge Jesus. Como ele está empregado agora na seleção de Portugal, não tem nenhum risco dele vir para cá no momento, né? Porque deixou um nome, construiu uma história dentro do Flamengo, e qualquer coisa que acontece no Flamengo, traz Jorge Jesus, traz Jorge Jesus. Aí eles trouxeram esse Léo Jardim aí, deu certo. Acho que não vou mexer, não. A não ser que, né, não ganhe nenhum desses três títulos que ainda tem o Flamengo, né? Para
2: Dois,
1: disputar
0: né?
1: dois.
0: Dois, é. A Copa do
1: Só
0: Brasil já tá
1: brasileiro
0: fora.
1: e o, a Copa
2: E a
1: e
2: Libertadores.
1: Libertadores. E
0: Pessoal,
1: depois ainda tem aquela Supercopa dos Campeões, que é esse, né?
0: tô devendo as mensagens da galera, mas a gente tem que ir pro intervalo. A produção me informou aqui no ponto, então a gente vai para uma rápida pausa e em seguida tem as mensagens. Aproveita e manda feliz aniversário pro Helder Nasson, que é o aniversariante do dia. Uma pausa rápida, fique com a gente.

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0: Você comigo aqui no Serra Dourada Esportes, meio-dia 38 minutos. Ficamos devendo no primeiro bloco. Vamos agora às participações da galera, porque eu tô vendo que muita gente tá mandando mensagem. E o aniversariante do dia, o nosso Helder Nasson, vai registrar a sua participação.
1: Muito bem, 629-8480-8453. Um abraço aqui pro Marquinho e a Leidiana no Hospital das Bicicletas em São Simão e a Isabela no Posto Zema. Ivonelson, o Feijão, é de São Miguel do Araguaia, tá ligado conosco. Júlio César Correia tá aqui, né, mandando boa tarde, Helder, Vitor e Evandro.
0: Nosso
1: obrigado.
0: Amigo Júlio de Itarumã.
1: É, sempre conosco. Olá, Serra Dourada, Vitor Monteiro, Evandro Gomes e Helder, sou Kennedy de Rio Verde. Ontem o Esporte Clube Rio Verde venceu mais uma no Campeonato Goiano Divisão de Acesso, viu? Lá no estádio
0: tava cheio, hein?
1: Velozão. Lotado, é. Tá aqui, ó, 1x0.

0: né? Aqui.
1: Bom jogo, Rio Verde com 100% de aproveitamento. Junto com Goiânia, Rio Verde lidera e o Goiânia também com 100% de aproveitamento após duas rodadas. Vamos falar bastante de visão de acesso depois?
2: E por isso é que é bom a gente ter a participação dos ouvintes. Um ouvinte de Rio Verde ligou ontem aqui.
1: Eram dois, né? O Kennedy e mais um.
2: E falou que tinha vendido 7 mil ingressos,
0: isso,
2: né?
0: Isso.
2: E foi quase isso mesmo, público pagante.
0: É, o Kennedy passou aqui, ó, a ficha completa, ó. É. Pagante 6.750, presente 6.850. É muito bom o público lá em Rio Verde, parabéns aí, né?
1: E como falamos ontem, é muito legal ver o time do Rio Verde voltando e tomara que consiga o acesso, porque a cidade realmente abraça. A gente precisa sempre de equipes assim, projeto que bateu na trave nos últimos anos, mas tá vindo com um bom time, tem o Yuri Tanque, que é um ótimo atacante, artilheiro. Rio Verde voltando para a primeira divisão, hein?
0: É isso aí. Boa tarde, meu amigo Helder. Manda aí o programa de hoje para minhas meninas lindas, que eu amo tanto, a minha esposa Zenilda, minha filha Ana Carolina, que é o Adenilson da Fazenda Sabiá, pertinho de Rio Verde aí. Obrigado, bom trabalho. Estamos no 12 aqui, viu? É, na colheita. Abraços. Adenilson, Fazenda Sabiá. Boa colheita, bom trabalho para vocês aí. Vamos ouvir aqui a Irani. Irani é de São Miguel do Araguaia, mandou áudio.
3: Oi, Helder. Aqui é Irani de São Miguel do Araguaia. Uma boa tarde para vocês. Feliz aniversário, Helder. Que Deus te abençoe aí, ó. Viu? Você continua aí sendo esse cara aí que você é, com essa vozeirão, junto com seus companheiros. Eu sempre estou ouvindo aqui, viu? Arrumando casa e te ouvindo, ó. Ouvindo vocês. Tudo de bom. Feliz aniversário. Mesmo que Deus te abençoe, você e família, mas feliz aniversário, tá bom? Irani, família do Araguaia. Um beijo, fica com Deus. Tchau, tchau.
0: Muito bem, obrigado, Irani, pelos parabéns e pelo áudio, pela participação aqui com a equipe do Serra Dourada Esportes, né, Vitor?
1: Exatamente, que legal. Obrigado, Irani. Vamos com mais duas mensagens, Helder.
0: Boa tarde, meu amigo Helder. Evandro falou tudo, viu? É para isso que eu comecei a chamar o Heitor de amigo. Boa tarde, Vitor e Evandro.
1: O Helder.
0: Parabéns, Helder.
1: Complicou ela.
0: Deve ter sido, né? Muitos anos de vida aí. Falo mais depois. Obrigado, Antônia Campos de Iaciara.
1: Valeu, Antônia.
0: Tudo de bom. E o Raimundo de São Miguel do Araguaia mandando um boa tarde aqui para o Vitor, o Evandro, o Helder. Uma tarde abençoada para todos nós e para todos os ouvintes.
1: Valeu. Daqui a pouco a gente vai com mais mensagens. Ontem a gente teve Inter e Flamengo 1-1. A gente teve também, Evandro, Fluminense 0, Bahia 0, no Maracanã. Joguinho também...
2: Pois é, o Bahia não ganha fora e o Fluminense tá pisando na bola também. Com Hulk e companhia limitada.
1: Thiago Silva voltou.
2: Pois é, o Thiago foi uns meses lá em Portugal, no Porto, onde ele já tinha jogado. E acabou se acomodando de novo aqui no Fluminense. Acho que o Thiago Silva tá mais já para encerrar do que para insistir, né? Ele ainda é um bom jogador, é importante. Mas tem uma hora que a perna já não vai obedecer o cérebro. Às vezes o jogador pensa. Quem tá jogando, cara? Eu acho que o jogador de linha mais velho que tem no futebol brasileiro, isso assim, desses times. Ele tá disputando o quê? Uma Série C do Campeonato Brasileiro. É o Nenê, no Botafogo de Ribeirão.
1: Da Paraíba.
2: Paraíba, no Belo. É o Botafogo da Paraíba. E ele estava comentando futebol na Copa do Mundo, né?
1: Isso.
2: Ele chegou num dia, num final de semana, sexta-feira à noite, chegou, foi para Paraíba, domingo teve um jogo e ele pegou e deu assistência pro gol da vitória.
1: Uhum.
2: Só isso. Então o cara sabe jogar. E assim, mas ele agora tá ganhando dinheiro, se divertindo. Sabe o que acontece? Daqui a pouco ele se torna sócio desse time aí. O time vira SAF, alguma coisa. Esses caras já começam a rondar o ambiente para poder ver lá na frente. E a Paraíba, assim, João Pessoa, hoje é uma capital do norte. Saber que tem muita gente aqui de Goiânia que muda para João Pessoa, né? Começa assim, compra um apartamento lá, beira de praia, começa a gostar e vai embora. Eu mesmo tenho uns dois casais de amigos aí que já se foram.
1: Achei que o Evandro ia falar que tem dois apartamentos em João Pessoa, na Paraíba.
2: Não, não tem. Quem tem um inclusive, é vizinho do Hulk. Diz que o Hulk fez uma casa lá assim que a dele fica parecendo assim casa de boneca perto da do Hulk, né? É pequenininha. Mas não é, o cara tem dinheiro, pô, pode usufruir do dinheiro dele, compra, ele é de lá, não é? Ótimo. Mas então é isso. Acho que os caras vão começar

0: começando esse caminho novo para não sair do futebol, que sentem falta, além do dinheiro também, não é? Porque eles ganham dinheiro demais, têm uma vida assim lá em cima. Quando encerram a carreira, a não ser esses caras que têm, que não acaba mais o dinheiro, tipo Ronaldo Fenômeno, Neymar, esses caras aí, Cristiano Ronaldo, Messi, esse dinheiro nunca vai acabar, né? O deles não.
1: Pra gente falar também...
0: O máximo que pode fazer é pegar um dos aviões que tem, vender futuramente, porque fica muito caro a manutenção, hangar, tudo mais.
1: Pra gente falar, claro, do jogo do Palmeiras, que foi o mais polêmico, com certeza a galera tá mandando mensagem, participando pelo nosso WhatsApp 62984808453. Uma nota rápida aqui, a gente teve Mirassol ganhando do Remo, confronto direto na faixa do descenso, 2-1 para o Mirassol. Dois gols que vieram de escanteios cobrados pelo Reinaldo. Mirassol dá um salto na tabela, vence um duelo direto.
0: E aí, manteve o treinador, né?
1: O Guanais.
0: É, Rafael Guanais, que trabalhou aqui no Atlético e foi dispensado. Fez uma campanha espetacular. O Guanais já deve estar o quê? Partindo pro terceiro ano dele de Mirassol, né? São dois. Isso. Tá no segundo ano e o cara levou o time para Libertadores e tudo mais. Fez o nome dele no mercado brasileiro de treinadores. Daqui a pouco ele tá num time desses aí, da Série A.
1: Exatamente.
0: Ele já está, né? Uhum. Tá no Mirassol. Eu tô falando que tá num dos chamados grandes que
1: ele
0: eu quero falar.
1: Ele decidiu ficar, né? No início do ano ele teve proposta.
0: Do Vasco.
1: Teve sondagem de outros clubes. Quis ficar no Mirassol e Mirassol tá nas oitavas de final da Libertadores e agora saltou para a 14ª posição da Série A, buscando garantir a permanência, porque não, logo vai pensar em classificar para mais competição sul-americana.
0: Eu vi um pouco do jogo, ontem fui variando, vendo um pouco aqui, um pouco ali. O time do Remo também não é bobo. Eu tava vendo, sabe por quê, né?
1: Sábado,
0: Santos. Santos enfrenta o Remo. Eu tava vendo, cara, o time do Remo é bom. Eu acho que o Santos vai ter dificuldade. Se quiser passar na Copa do Brasil, tem que jogar uma partida assim, muito diferente das últimas que jogou. Fazer pelo menos 2 gols de diferença, no mínimo, para ir para Belém na semana que vem, mais tranquilo.
1: Vamos com mais participações da galera?
2: O Mirassol que já se aproximou ali, tá a 3 pontos do Vitória, né?
1: Verdade.
2: Que tava um pouquinho mais folgado ali a turma do Vitória, São Paulo. Que eram os dois clubes que estavam nem lá nem cá, que estavam a 4 pontos dos de baixo, 4 pontos de cima, agora se aproximou ali, né? Tá pertinho ali o Mirassol, que deixou Santos, Inter, Grêmio e Vasco para trás de uma vez, né, com essa vitória. Para você ver como tá tudo ali muito perto, muito apertadinho, e essa derrota do Vitória pode fazer com que, pode abalar um pouco o time, né? E aí complicar a vida para ele, tendo ali Inter, Santos, Grêmio, Vasco, buscando escapar do rebaixamento. Então o Vitória agora, se ele bobear, né, ele pode entrar numa zona perigosa ali. Só voltando rapidinho aqui no assunto do Fluminense, o Vitor.
1: Diga.
2: Porque o Evandro estava citando aqui os jogadores e tudo. O Fluminense nos últimos 5 jogos, ele perdeu 1 e empatou 4, né?
0: Tá ruim.
2: Ou seja, nos últimos 5 jogos, se ele tivesse feito pelo menos assim o básico, ganhado uns 3, ele poderia estar ali brigando, pelo menos mais próximo do Palmeiras, está incomodando ali na briga pelo título, né? E em 5 jogos você não ganha 1, né? Para um time que estava ali entre os primeiros, que fez caro, com que ele, né, caísse para quarto. Ele é quarto, você vê. Apesar disso, ele ainda está em quarto
0: e
2: lugar.
0: É caro, com Hulk, exato, com Arana, tudo jogador caro, Canóbio.
2: Jogadores experientes e bons, né? O Atlético Paranaense, por exemplo, que é o terceiro colocado, vem de 4 vitórias seguidas, né?
1: Então, embalou. Assim,
0: e esse embalado do Atlético, sabe por que ele é perigoso? Copa do Brasil. Eles são especialistas nesse tipo de mata-mata aí. E um time também que está se preparando, porque acho que já jogou a toalha e deve ter jogado mesmo, que não vai dar conta, para ganhar a Copa do Brasil, é o Cruzeiro. Tem time forte, com qualidade para ganhar a Copa do Brasil. Eu acho que eles estão priorizando agora, no momento, a Copa do Brasil. Tanto que, na última partida, eles forçaram o cartão lá, Gerson e Matheus Pereira. Não jogaram contra o Botafogo, preservados para o jogo da Copa do Brasil agora.
1: E tem que priorizar a Copa do Brasil e Libertadores, que a Libertadores é contra o Flamengo.
2: É, Libertadores, o Cruzeiro tem chance, né? Mas apesar que a parada é difícil, justamente. E aí a gente pensa assim, se ele elimina o Flamengo, aí ele já se torna um candidato ao título, né? Porque, sim, vai ter tirado

0: um dos grandes aí da competição. Mas no brasileiro mesmo, ele já está a 20 pontos do Palmeiras. Não, ou seja, é... tirar 20 pontos é impossível. É
1: exatamente impossível. Por isso que eles estão já começando a priorizar a Copa Libertadores. Mas no fim, eles têm que lutar para ficar pelo menos entre os 7 ali para pegar aquela rebarba da Libertadores, né? Que é o grupo do mata-mata ali antes de... Mata-mata não, a repescagem. Né?
2: Isso. Nas mensagens, Helder, a gente Sim. parou com o Raimundo, né, mandando mensagem, e o restante da galera, que eu tô vendo que não para de chegar notificação aí no seu computador.
0: Isso mesmo, boa tarde meus amigos, Evandro, Vitor, uma boa tarde especial pro flamenguista Helder aí, aniversariando hoje, feliz aniversário, Helder, que Deus te ilumine, que esta data se repita por muitos anos e você continue sendo esse locutor aí de excelência sempre. Pena que o Mengão não te deu uma vitória de presente ontem, hein? Felicidades, meu amigo. É o professor Marcos de Cristalina. Valeu, professor Marcos. Aquele abraço aí e desejo tudo de bom para você também. Obrigado, viu? Vamos ouvir a Bel Lavadeira.
3: Oh, boa tarde, Ed. A pergunta aí sobre o jogo vai ficar no ar. Eu só quero que Deus dê você muitos anos de vida, de saúde, de paz e continuar aí na rádio. Junto com nós, tá bom? É Bel Lavadeira de Aciara. Tchau, obrigado.
0: Tá bom, Bel. Obrigado, Bel. Um abração pra você aí, tá? Uma ótima tarde. Como dizem nossos ouvintes, tamo por cá, né? Tamo por cá.
4: Parabéns, meu amigo Helder. Com muitos anos de vida, muita felicidade, muito dinheiro no bolso. Muita felicidade. Muito, muito, muito, muito.
0: Muito obrigado. Emerson Teres, de Itapaci. Tudo de bom para você também aí, aquele abraço.
2: E tem mais gente mandando mensagem.
0: Vamos com as participações aqui, a Maria Cristina de Itajá está participando conosco, obrigado, uma ótima tarde. O Lincoln, olha o Lincoln, lembra dele? Lincoln. O Lincoln, vamos ouvir o Lincoln, São Miguel do Araguaia.
5: Boa tarde, Vitor, boa tarde, Evandro, boa tarde, Helder. Ô, Helder, feliz aniversário para você, que Deus te ilumine no seu caminho, da sua família. E que Deus abençoe que um dia você trabalhe num programa que roda só modão raiz. Ah, é brincadeira. E outra coisa, eu do Flamengo não vou falar, não. Eu tô com raiva do Flamengo, do Goiás. Mas os times daqui de Goiás, aqui nenhum vai subir. Essa toada que eu tô vendo, nenhum vai subir, não. Tá lá em cima e depois despenca. Não, é. E eu queria que todos os três subissem. Eu sou todos pro Goiás. Eu queria que subissem, eram os três aqui no estado de Goiás. Mas não. De jeito aí não vai. Não vai até a certa altura, com um pouco volta. E só isso. Um abraço pra vocês aí.
0: Valeu, obrigado.
2: Valeu, Lincoln.
0: Lincoln.
2: Torcer, a gente torce, né? Mas tá aí, o Lincoln. Tá confiando muito, não. Mas a gente torce pro Tigrão, pro Verdão, pro Dragão, pra todo mundo subir pra Série A.
0: Boa tarde aqui. Juliana Silva participando da promoção, obrigado Juliana. Boa tarde meus amigos, que roubada ontem pra cima do Vitória, hein? E eu acho que o Vila sobe, é o Crispo de Cristalina.
2: Valeu Crispo, vamos com mais duas mensagens pra gente começar a falar desse jogo do Palmeiras e Vitória, porque olha, dá pano pra manga, tem ainda o Vasco que venceu na Sul-Americana e tudo mais.
0: Então vamos ouvir aqui o Enzinho.
2: Opa, chega mais meu amigo.
6: Boa tarde, meu amigo, Helder Nasso, Evandro Gomes, Vitor, tô participando mais uma vez pela maior rádio do Brasil, mando um abraço pro meu pai, minha mãe, meus irmãos, e eu acho que desses daí é o Goiás que vai passar pra Série A. E chama que é pressão, aqui é o Enzinho do Vascão, do Santão e da geração, filho do Marcelão, chama, chama, chama, aqui é o Enzinho do Vascão.
0: Aí, valeu Enzinho.
2: Eu me divirto muito, eu acho maravilhoso.
1: Goiás, o Enzinho não pipocou não, vamos de Goiás.
0: Boa. A gente sabe que igual, né, Vascaíno, né, o Marcelo é Vascaíno e Esmeraldino, né? Eu, pelo visto que o Enzinho é vascaíno santista, por indução, Santão. E esmeraldino também, já deu pra perceber, né? Valeu, Enzinho. Aquele abraço.
1: Com, é o Verdão, Vascão e o Santão.
2: E o Geração.
0: É verdade.
1: E chama que é pressão.
0: É isso aí, vamos ouvir a Antônia de Iaciara.
7: Boa tarde, Helder. Desculpa aí pelo Heitor. Você sabe que celular é isso. Boa tarde.

0: ao Evandro e ao Vitor de novo. E estou mandando esse áudio pelo meu erro. E te desejo muitos anos de vida, tudo de bom, que você tenha muita saúde, paz e alegria. E continua assim, com essa sua voz maravilhosa, passando alegria para todos nós. Um abraço, meu querido. Que Deus te abençoe rica e abundantemente. Feliz aniversário.
1: Muito obrigado, Antônia Campos. Um grande abraço, tá? A você, obrigado pelo carinho. E a todos os ouvintes aí, desejo tudo igual, viu? Para vocês também, muitas bênçãos e felicidades, Vitor.
2: Que legal. Bom demais ter a participação. Você faz o Serra Dourada Esportes acontecer nessa grande família, que é nosso programa, nossa comunidade, aqui na Rede Serra Dourada. É bom ouvir. Pessoal, vamos começar a falar desse jogo do Palmeiras, polêmico. Venceu Vitória por 4-0 no Barradão em Salvador. Daqui a pouco eu vi que tem mensagem do Marcelo. Na hora que a gente terminar o assunto Palmeiras, vamos com a mensagem do Marcelo, vamos falar do Vascão. Mas Palmeiras venceu Vitória ontem por 4-0 no Barradão? É verdade. Mas teve, primeiro, expulsão do Kaká, zagueiro do Vitória, com 37 minutos do primeiro tempo.
3: Que era do Corinthians, o Kaká?
2: Acho que é ele mesmo.
3: É o zagueiro, né?
2: E aí, pouco depois, aos 40 minutos do primeiro tempo, o Luan Cândido, o outro zagueiro do Vitória, foi expulso.
3: Bragantino.
2: Ex-Atlético Mineiro, Bragantino. Inclusive, surgiu como meia. E depois virou lateral esquerdo, volante, virou agora zagueiro no Vitória. E aí ele fez um gesto, sinal de roubo.
3: O dedinho assim, ó,
2: e aí,
3: levando.
2: Não pode mais, o VAR chamou, o juiz viu, beleza, expulsou ele. Teve uma reclamação também com o Maurício do Palmeiras, era pra ter sido expulso, não foi expulso. E o Maurício fez 1-0 no finalzinho do primeiro tempo. Ainda no primeiro tempo, um gol contra o Fabiano, 2-0 Palmeiras. No segundo tempo, o Arias fez o terceiro e o Sousa fez o quarto. 4-0 para o Palmeiras contra o Vitória. Evandro?
3: Não é fácil ganhar do Vitória lá. Mas um time, como ontem eu falava aqui, que o Palmeiras era favorito pelo elenco. E você pega um Vitória que fica sem dois jogadores no primeiro tempo, é muito desigual.
2: Dois zagueiros, né?
3: Muito desigual, né? Você fica sem opção. Pô, são dois jogadores que vão sobrar sempre. Com um treinador inteligente como é o Abel, com jogadores tão fantásticos, tecnicamente falando, não dava. E na hora que teve a segunda expulsão, falou, acabou, é goleada que vai ter. E foi goleada. O Vitória só perdeu dois jogos como mandante nesse Campeonato Brasileiro. Sabe pra quem? Pra quem, Helder? Ah. Pra exatamente os dois favoritos do título, Flamengo e Palmeiras. Só perdeu para os dois. Flamengo no começo do campeonato, foi lá, ganhou de 2-1, Palmeiras ganhou de 4-0. No mais, ele teve 7 vitórias lá dentro, nesse primeiro turno de campeonato brasileiro. Empate, 2 derrotas. Então, é um time que é fortíssimo quando manda jogo ali no Barradão, mas ontem não teve como, né? Também com 2 a menos pro Vitória, mais de 50 minutos do segundo tempo, mais uns 10, uma hora de jogo com 2 a menos, aí não dá para aguentar.
2: O que não faltou foi polêmica. Daqui a pouco a gente vai para as entrevistas também, do lado do Vitória, do lado do Palmeiras, o pessoal reclamando, falando, analisando arbitragem, as polêmicas. E aí o Helder já tem uns 5 minutos que ele tá vendo os lances polêmicos do jogo. E não acabou ainda. Ou seja, o que não faltou foi polêmica.
4: Quem por que aqui. É, aquele 18 ali é o Murilo? Do Palmeiras?
2: Acho que foi o lance do Maurício, né?
4: Maurício.
2: O pessoal
4: Murilo,
2: queria que ele fosse,
4: né,
2: expulso.
4: Não, mas aqui, isso aqui foi claro, né? A cotovelada intencional dele.
3: Foi.
4: A câmera mostra ele olhando, ele vê, ele olha o jogador do Vitória, aí ele arma o braço. E aí, a cotovelada no queixo.
3: Que eles chamam de gatilho, né?
4: E assim, ele olhou, ou seja, se ele não olha, podia falar, não foi a intenção, mas ele olhou, então ele sabia o que ele estava fazendo.
3: E o que, que o VAR estava fazendo nessa hora, que também não chamou?
4: O VAR não sabia o que estava fazendo, pois aí já era o contrário.
3: Nossa Senhora.
4: Assim como teve uma solada ali, a lá, Copa do Mundo, né, o jogador do Palmeiras foi com a sola na canela do jogador do Vitória. Sobrou cotovelada ali nos jogadores do Vitória para todo lado e nada, viu, de cartão para os jogadores palmeirenses. Então, assim, não estou aqui, não vi todos os lances, não vi o jogo, Mas só por esses lances polêmicos que eu estava vendo aqui, o Vitor, conforme você adiantou, aqui só deu lance que realmente não justifica, né, a não ter tido nem cartão.
3: Isso teve vai
4: um
3: ser
4: amarelinho
3: uma...
4: só e depois a...
3: Uma nada. Guerra agora até o final do Campeonato Brasileiro. Flamengo falando do... Do time do Palmeiras ser beneficiado, dos benefícios que o Palmeiras tem com a arbitragem, teve muitos nesse campeonato, como o Flamengo também teve em algumas oportunidades. Mas são lances, esse lance do Maurício foi muito claro, deveria ser expulso. E o cara não foi, logo depois foi lá e meteu o gol, né? Então você vê como é que são as coisas.
2: Vamos com mais mensagens da galera, porque daqui a pouco tem os áudios também do presidente do Vitória e do Abel Ferreira, técnico do Palmeiras. Primeiro, as mensagens da galera.
4: É bom o ouvinte ficar curioso que eu tô ficando, viu? Porque se tá segurando esses áudios aqui, eu já tô... Toda hora eu tenho que deletar o áudio que tá na fila.
2: O presidente do Vitória tava bravo ontem, viu? E o Abel também bateu boca com um repórter.
4: É, o Abel agora vive reclamando da arbitragem, aí quando ele é favorecido, aí ele vai defender a arbitragem, né?
2: Vamos acompanhar daqui a pouco.
4: Curioso com esses áudios aí, viu, Vitor? Ei, Vitor. Vamos aqui com a participação do Marcelo Vascaíno.
2: Chega
4: lá de
2: mais,
4: Aciara.
2: Meu amigo.
5: Boa tarde, Evandro Gomes, Vitor Monteiro. E parabéns, Helder Nasso. Que Deus possa te abençoar, não só hoje, no dia do seu aniversário, mas sempre, que você possa sempre realizar seu sonho. Menos meu Flamengo campeão, mas o resto, tudo valendo. É isso aí, hoje tem, né, as semifinais do ginásio de esporte, né, no ginásio de esporte hoje, dá para acompanhar pelo YouTube. Primeiro jogo, Geração 7 e os Tramas, às 8 horas, 9 horas, Benfica e celular.com. Vamos conhecer os dois finalistas para dia de sábado. É isso aí, o G7, estou confiante que possamos avançar para essa final. É um desejo muito importante para nós, né? E estamos lá na quadra, eu, o Enzinho, é isso aí. E sobre a pergunta, eu queria que... eu creio que o Goiás e o Vila Nova subissem, né? Agora o Atlético não, o Atlético ele era um sapato no pé do Vasco, mas o Goiás, por causa que é do meu amigo Nélio Rodrigues, né? Locutor da rádio, torce pro Goiás. Então eu também, e eu gosto muito do Goiás, né? No Goiás eu torço mesmo pro Goiás. E torço também que o Vila, de tanto tempo tentando, conseguir essa subir, né, também para a primeira divisão. É isso aí, chama que é pressão, chama! Aqui é Marcelo do Vasco. Ontem nós ganhou. Foi sufoco esse técnico do Vasco, é ruim, hein? Tirar zagueiro, torrar 5 substituição. E se precisasse de trocar mais um jogador, trocou cedo demais. Ainda tirar um zagueiro pro outro por nada.
4: Tá aí, Marcelo.
2: O que a gente riu aqui. Bom demais, valeu, Marcelo. Obrigado pela mensagem, pelo carinho da audiência, da participação de todos os dias.
4: Obrigado, Marcelo, aí pelas felicitações, né? Sobre o Flamengo aí, não se preocupe não, porque ele já me deu alegria em 8, ó, que eu vi 87, vi 92, vi 2009, vi 2019, 2020, 2022, 2025, vixe. Vi muito Flamengo ganhar, hein? Ser campeão, viu, Marcelo? Um abração pra você e tudo de bom. Obrigado pelas felicitações e uma ótima tarde. Boa tarde, tudo bem, meus amigos do Serra Dourada Esportes? Parabéns e felicidades aí, que Deus ilumine todos os seus caminhos, viu? Ulisses Soares, de Cocalzinho. Obrigado, Ulisses. Felicidades pra você também aí. Obrigado por lembrar-se de nós aqui. Parabéns e feliz aniversário, Helder. Felicidade, saúde, paz e sucesso. Toda sorte e bênçãos pra você. O Kennedy de Rio Verde. Obrigado, Kennedy, um grande abraço aí, tá? E para você também, desejo tudo de bom. E o Raimundo Milhomem, participando de novo por aqui, dizendo, Helder, Deus abençoe, muitos anos de vida, saúde e paz. Obrigado, Raimundo Milhomem, um abração para você também aí, curtindo a Rede Serra Dourada. Vitor?
2: Valeu, obrigado a Maria de Fátima, Cleonice de São Miguel, também mandando mensagens. Vamos para uma rápida pausa, na volta tem... Presidente do Vitória, subiu o tom, soltou o verbo, e o Abel Ferreira também, que explicou as decisões da arbitragem no jogo de ontem, ou tentou explicar na goleada do Palmeiras. Uma pausa rápida, tempo de tomar uma água, respirar um pouquinho e se preparar. Chama a galera e vamos juntos no Serra Dourada Esportes. Pausa rápida, fique com a gente.

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Vamos juntos nesta quinta-feira, 1h08. É o Serra Dourada Esportes aqui na rede Serra Dourada. É bom ouvir. E aí, eu tinha prometido que a gente ia falar um pouquinho mais da polêmica entre Vitória e Palmeiras. O presidente do Vitória, Fábio Mota, ontem, após o jogo, foi para a sala de entrevistas, que todo mundo vai para ouvir treinador, depois zona mista. Ele falou que não ia ter entrevista com o treinador, não ia ter entrevista com o jogador, e ele fez um pronunciamento. Nem quis responder os repórteres, não. Ele pegou, fez um pronunciamento, a gente vai ouvir agora. Tava bravo.

0: Eu vi o jogo. Ainda bem que o Brasil viu o jogo. Então, o Kaká levou 5 pontos no queixo. 5 pontos no queixo que o Kaká levou não foi por acaso. Não foi por ser intencional, que foi relatado pelos jogadores, foi com o Atlético que não foi intencional. Intencional não, os 5 pontos foram no queixo. E isso desequilibrou a partida completamente. O Vitória era melhor, tinha 70% de posse de bola, estava fazendo um grande jogo, certo? E houve desequilíbrio a partir do momento que não teve a expulsão pela agressão feita ao jogador Kaká. Passamos por isso ano passado com o Flamengo, situação idêntica, análoga, estamos acostumados, certo? Não quero vitimizar, mas é difícil fazer futebol no Nordeste. Você já tem um investimento menor, você já viaja mais e tem que passar por esse tipo de coisa. Então é lamentável o que está acontecendo, muito lamentável. Nós, em protesto com relação a isso, nós não vamos fazer coletiva com o treinador, nós não vamos fazer zona mista. Estamos soltando a nota como Vitória, vamos fazer a representação. Obrigado a todos e parabéns aos envolvidos por tudo que aconteceu.
1: Antes da gente ouvir o Abel Ferreira, quero uma análise, um comentário rápido, Evandro, sobre esse desabafo. Estava nervoso, estava chateado, Fábio Mota, presidente do Vitória, com razão.
2: Vitor, falar uma coisa para você, para o Helder, para os amigos aqui da Rede Serra Dourada. Futebol é um esporte apaixonante, né? Que a pessoa perde o equilíbrio em questão de segundos. Você imagina quanto não deve ser trabalhoso para um cara que dirige um time de futebol. Um time como o do Vitória, que entra no campeonato e luta desesperadamente para permanecer ali. A luta do Vitória é para não cair, para poder sobreviver, ganhando mais dinheiro disputando a Série A. Aí acontece uma coisa, acontece outra. Não é que o Vitória perdeu porque não expulsou o Maurício, mas a coisa muda de figura. Se expulso era lance para expulsão, isso qualquer pessoa que viu sabe. Hoje os caras expulsos por muito menos. E aí ele está falando aí, corte na boca do jogador, soltou o que eles chamam de gatilho. Quando o cara vira o cotovelo ali para proteger, que solta o cotovelo, é intenção. E solta não é por acaso. Ele não solta para se proteger. Proteger abre o braço. Abre o braço, força, faz a barreira ali, tá? Protege a bola. Mas quando você joga o braço para trás, aí é a intenção de machucar. E ele teve essa intenção, não foi expulso. Então, o Palmeiras ganhou de 4-0, mas a partir do momento como aquele, os jogadores do Vitória ficaram desequilibrados emocionalmente. Tanto que teve a entrada do Kaká, que foi expulso, e teve o gesto besta, inocente. O jogador é pouco inteligente quando ele faz aquilo, que ele sabe que a regra é clara. E a televisão tá aí, tem VAR, tem tudo. O cara não esconde hoje. E ele parece que fez olhando para a televisão. Aquilo causa até uma certa dúvida se não fez de propósito, porque o cara, quando faz aquele gesto, ele sabe que ele vai expulso. Sabe que ele vai expulso. Nenhum comentário sobre a expulsão dos dois jogadores do Vitória. O problema foi a não expulsão de um jogador do Palmeiras antes. Essa é a reclamação do Vitória. Vitória, como eu falei há pouco, perdeu só dois jogos dentro de casa. E ele até falou que teve problema de arbitragem também na partida que perdeu para o Flamengo. É normal perder para o Flamengo, para o Vitória. A bronca dele é não ter tirado, excluído o jogador do Palmeiras.
1: E agora a gente vai ouvir também o Abel Ferreira, treinador português do Palmeiras. Ele foi questionado sobre os lances, sobre a reclamação do presidente do Vitória. E aí questionaram: Abel, quero saber sua opinião sobre os lances. Vamos conferir o que ele respondeu.
3: E aceito que tenham opinião diferente da minha, que para mim é no limite. Aqui dentro desta sala, se fosse a perguntar a ti e aos teus colegas, 50% diziam sim, 50% diziam não. Então está no limite. E essa decisão depois ficou com o árbitro. E o árbitro decidiu não dar vermelho e amarelo. Essa é a primeira. A segunda:
4: o Kaká no Arias, que gerou a expulsão do...
3: Há dúvidas? Há dúvidas?
4: Eu estou perguntando a sua
3: não,
4: opinião.
3: Não, eu estou a perguntar se tu tens dúvidas. Tens
4: dúvidas? A minha opinião não importa, Abel. Eu não sou comentarista. O que importa é a sua opinião. Que você...
3: Então, mas não há dúvidas. Tu viste mesmo que eu estou a fazer a pergunta. Há
4: eu
3: dúvidas?
4: Não estou falando que tem dúvida.
3: Então, eu vou-te dar a minha opinião. Perfeito. E aceito também controvérsia.
4: Obrigado.
3: Para mim não há dúvida absolutamente nenhuma. Aliás, vocês viram a perna dele, não viram? Viram a perna dele. Pronto. Para mim não há dúvidas. O árbitro só seguiu a regra. Mas isso é a minha opinião, também aceito que tu...

0: colegas teus pensem de maneira diferente. Para mim, não há dúvidas de absoluta nenhuma. A segunda, conheces o histórico do Luá Cândido? Conheces o histórico dele? Pois, mas devias conhecer. Essa é uma das vossas funções, devias conhecer. Aquele gesto é claro. Aquele gesto é muito claro, certo? O árbitro, o que é que o árbitro fez? Podes-me dizer?
1: Expulsou.
0: Seguiu as regras.
1: Claro.
0: É preciso ter coragem, é para seguir as regras. Agora, em relação... Esta é a minha opinião em relação aos lances todos. Eu sei que a situação do Maurício é no limite, como te falei, mas na minha opinião, como te disse, 50, se for perguntar, uns dizem que sim, outros dizem que não. E o árbitro e o VAR, tinha o árbitro e o VAR, decidiram em dar um amarelo. As outras, eu acho que não há dúvidas absolutamente nenhumas, é simplesmente seguir as regras. É o que tem que ser. Mas essa é a minha opinião e aceito quem tem a opinião diferente.
2: Aí o Abel Ferreira, Helder e Evandro, lhe justificando e falou várias vezes. Essa é a minha opinião. É a minha opinião e é claro, a opinião do Abel a gente respeita. Opiniões diferentes, mesmo que eu não tenha a mesma opinião que o Evandro, ou que o Helder tenha uma opinião diferente, mas tá aí a explicação do Abel justificando as marcações e a visão dele sobre os lances.
3: Eu gostei, foi do repórter. Repórter bom. Ah, tá, não. Ei, o que que você achou? Eu falei, não, eu não tenho que achar nada. Eu não sou comentarista. Quem tem que responder é você. Aí ele, né? Porque tem uns que ainda. Porque ele, o Abel é metido a peitar o pessoal da imprensa, falar o que ele quer. Ele tá aqui há muito tempo, é sempre respeitado pelo trabalho dele. Mas primeiro é que ele é indisciplinado também. É o cara que mais leva cartão amarelo no futebol brasileiro. Bom de serviço, isso é de sobra. De sobra. Ótimo. Eu até, na época da Copa do Mundo, quando contrataram o Ancelotti, eu acho que o cara mais indicado para a seleção seria o Abel. Né? Porque estava aqui, conhece todos os problemas do futebol brasileiro, sabe? Conhece futebol. Agora, ele defendeu, pelo menos assim... Ele ainda deu 50% lá em relação ao Maurício. Isso já é uma prova de que a entrada foi forte, né? Porque senão ele falaria, não, Maurício é entrada normal, né? Porque agora imagina se um jogador do Vitória arrebenta a boca de um jogador do Palmeiras. O que é que ele estava falando? Ele ia perguntar para os repórteres, vocês acharam normal? Acharam normal? É assim, a dor dos outros nem sempre é a dor da gente, né?
4: É interessante que, nesse ponto de vista, né, tinha o árbitro e o VAR. Só que quando é contra ele, o árbitro e o VAR estão errados, né? Ele sempre está sempre errado, o VAR está errado, o árbitro está errado, acomplou alguma coisa, quando é contra ele. Aí como favoreceu, não, lá estava o árbitro e o VAR, então pronto que eles decidiram, está certo. É, esse é o Abel, infelizmente ele tem esses problemas aí, né? Essas opiniões aí de... Digamos assim, para ele dar o jeitinho, né? Quando é a favor e quando é contra, aí é erro, culpado. Então, complicado isso aí. Mas o lance da cotovelada, para mim, foi claro mesmo, não tem como. Tinha que ter sido expulso, sim, o Maurício. O zagueirão do Vitória, ele fez para a câmera mesmo, ele quis mostrar.
3: Foi?
4: Não sei se aí se vai aquela
3: vai
4: coisa de...
3: pagar mais porque ele bateu palmas pro árbitro, até saindo ali.
4: Vai ficou... pegar ali uma suspensão longa. Mas assim, aí já não sei se tem problema de aposta. Você teve aposta para que ele ia ser expulso,
3: tem pra
4: será?
3: Tudo, acho que tem para tudo.
4: Porque ele...
3: Não, cara, o cara pode apostar que ele vai levar um cartão vermelho.
4: É, ele fez para a câmera, mas assim, eu acho que ele fez com a intenção de realmente denunciar que estava sendo lesado, né? Já estão passando a mão no Vitória. Acho que ele quis realmente foi protestar mostrando para a câmera.
3: Pois, mas não foi inteligente. Ele deveria saber que aquilo ali dá vermelho. Sem discussão, né? Tanto que o pessoal do Vitória deve chamar ele na regulagem lá. É. Peraí, meu filho, você ser expulso por uma entrada, você está defendendo, mas ali, por gesto, você sabe que vai expulso. A gente tinha acabado de perder um jogador, você sai. Complicou, matou o time do Vitória.
4: Completamente.
3: E o clube também, o clube às vezes amacia muito para jogador, sabe? Se pega o jogador desse, que faz um ato desse assim, pune, multa forte, o máximo que puder de multa. Aí ele aprende, mexeu no bolso, eles aprendem.
4: E pro próximo jogo, o Vitória fica sem a dupla de zaga.
2: E o próximo jogo é contra?
4: Flamengo no Maracanã.
2: Ixi.
4: Aí o Abel vai falar o que agora? Vai favoreceu o Flamengo?
3: É.
4: Tirou a dupla de zaga.

0: titular do Vitória.
1: Vamos com mais participações da galera pra gente falar do Vasco também na Sul-Americana? Vamos lá. Mais mensagens.
0: Quem tá por aqui é a professora Idalícia, mandando boa tarde, Helder. Também tô aqui ouvindo. Já era fã do meu amigo Helder, viu? Agora com Evandro, Rafael e Vitor aqui em casa. Só tem Serra Dourada pra gente ouvir, viu? Que maravilha! É Goiânia e Itapaci. Ouve Goiânia pelo aplicativo e Itapaci, porque é a rádio que chega a

0: conferindo aqui a nossa programação, participando conosco. Eli de Crixás mandou um tudo bom para você também, Eli. Aquele abraço. Fábio Júnior está em Cristalina participando via áudio, vamos ouvir.
1: Boa tarde, pessoal. Aqui é o Fábio Júnior de Cristalina, da Fazenda Santo Antônio. Sobre esse assunto do jogo do Palmeiras e Vitória ontem, foi muita sacanagem pro lado do Vitória, viu? Palmeiras ganhou 3 pontos, mas esses 3 pontos, o palmeirense não podia nem comemorar, porque foi muita sacanagem. Não sei se eu tô errado, mas foi covardia demais isso aí. Sou flamenguista, não é porque nós tá com os pontos atrás, e não, mas é porque o jogo tá ficando feio, esse jogo aí com esse juizado direito aí, ó. O povo do Palmeiras arranca sangue, mata os outros jogadores e não é nada. Aí depois vai expulso os 2 zagueiros do Vitória, aí o Palmeiras fica feliz demais. É, aí os palmeirenses ainda enchem a boca pra falar que tá com 3 pontos, foi 3 pontos ganhados. Eu tinha era vergonha de falar de 3 pontos desses.
0: É, Vitor, é isso aí. Obrigado pela participação, Fábio Júnior, de Cristalina.
2: Obrigado, Fábio.
0: O Marquinho também está em Cristalina participando.
2: Opa, vamos lá.
3: Boa tarde, pessoal do esporte. Aqui é o Marquinho da Vila Andrade, Cristalina. Sobre o jogo do Palmeiras aí. Juiz roubou, foi muito aí. Tem que expulsar o jogador do Palmeiras mesmo. Há dúvidas? E o Atlético Bragantino hoje, o jogo é pelo Brasileirão, é? Boa tarde, bom programa.
0: Atlético e Bragantino? Vitor. Hoje o jogo? Atlético e Bragantino?
2: Tem.
0: Deixa eu ver aqui.
4: É o Bragantino jogou ontem, né?
0: É, Atlético Mineiro e Bragantino seria pelo Brasileiro.
2: É, só que
0: o jogo
2: foi adiado,
0: tá adiado,
2: né? Ainda vai ser marcada a data, Atlético Mineiro e Bragantino. É, jogo dessa 21ª rodada. Alguns jogos foram adiados porque a gente tem times brasileiros jogando essa semana na Sul-Americana. Como é o caso do Grêmio, que perdeu o jogo de ida. Pro Bolívar, joga hoje à noite em Porto Alegre. É o caso do Santos, que jogou na terça e ganhou de 4-2 e se classificou. É o caso do Bragantino, que jogou ontem, se classificou, ganhou de 1-0 do Sporting Cristal do Peru. E é o caso do Vasco, que jogou ontem também, ganhou também de 1-0 do Independiente Medellín da Colômbia.
0: Maravilha, o Éder João está participando por aqui, mandando boa tarde. Obrigado, Éder, boa tarde para você também. E a participação aqui do Elisandro de Montevidil.
2: Opa, vamos lá.
5: Boa tarde a todos do Serra Dourada Esporte, um prazer estar falando com vocês. Elisandro aqui de Montevidil, próximo a Rio Verde. Falar em Rio Verde, festa gigantesca ontem da torcida do Rio Verde no Mozar Veloso do Carmo, onde o Rio Verde venceu a equipe do Tupi por 1-0 pela segunda divisão do Goiano. Uma festa gigantesca, estádio lotado, mais de 7 mil pessoas lotaram o Velozão para empurrar o Rio Verdão somando mais 3 pontos na tabela de classificação. É, fica registrado o exemplo que o futebol do interior é forte, Rio Verde é forte, e dá exemplo a muitos times aí da capital que não coloca isso aí no Goiano. E fica aqui o nosso parabéns a toda a diretoria do Rio Verde, o Fernandinho e toda a sua comissão ali, que está levando o Rio Verde a uma estrutura grande em busca de objetivos grandes no estado. Então, estive lá ontem, prestigiando, dando uma força para o Verdão, e o Verdão conseguiu a vitória muito importante em cima do Tupi por 1-0, somando agora 6 pontos na tabela de classificação, liderando junto com Goiânia. Então, meus parabenizar toda aí a diretoria do Verdão, do Rio Verde, e tamo junto, um abraço a vocês aí. E sobre o Abel aí, ó, Abel sempre foi mau perdedor, nunca soube perder, né? Ele ofende as mulheres, ele é xenofóbico, ele não tem espírito de esportista quando perde, não. Abel é, no linguajar do popular, o mau caráter do futebol. Abraço a todos.
2: Valeu, Elisandro, né, de Montevidil. Muito legal também, destacando o Rio Verde. A gente até tinha comentado, né, Evandro, antes do programa, público de Série B, quase 7 mil pessoas. Melhor que boa parte dos times da Série B.
4: De Atlético, de Vila Nova, de Goiás, que não dão esse público, não. Nós tivemos público de 2 mil no Atlético, 3 mil no Goiás, de 3 mil no Vila Nova, e lá foram 6 mil e tantos pagantes, né? Quase 7 mil pagantes. Espetacular, que

0: O torcedor rio-verdense não perca, não é? Essa empolgação com o time, que não fica apenas no jogo de ontem. Porque cada vez que o Mozart Veloso do Carmo receber público assim, vai ser difícil ganhar do Rio Verde lá.
1: Não lembro a capacidade atual do que tem os laudos.
0: Mas estava lotado, né? 7 mil, deve ser isso aí.
1: Mas, se não me engano, está beirando 9 mil. Não viu o laudo desse ano do Corpo de Bombeiros, que é, cada ano tem são alguns laudos, né? De o tanto que está liberado para esse ano, mas se ontem já deu quase 7 mil, domingo, o Rio Verde volta a jogar em casa, vai ser com o Grêmio Anápolis, a gente vai ter um público ainda maior lá no Mozart Veloso do Carmo, muito legal mesmo. Vamos com mais uma mensagem para a gente poder falar do Vasco.
2: Mike, atleticano aqui de Unaí, quero mandar um alô pro meu irmão Marcinho, lá em Flores do Goiás, flamenguista. E dizer que sobre a situação do Palmeiras aí, eu, apesar de ser atleticano, não tenho muita raiva do Palmeiras, não. O Flamengo não ganhando é o que importa. Mas tá ficando vergonhoso o que eles estão fazendo pro Palmeiras aí. Tá roubando muito na cara aí, tá muito feio.
1: Valeu, Maicon. Lá de Unaí.
0: O Flamengo e o Palmeiras, eles têm time pra não precisar de ajuda de arbitragem. Não é
3: mesmo,
0: verdade?
3: Se o Maurício tivesse disposto, por exemplo, provavelmente o Palmeiras venceria a equipe do Vitória. Num a menos não ia interferir no resultado. Talvez não fosse 4-0. Mas a polêmica talvez não estaria sendo hoje discutida aqui, né? Teria sido sem essa, entre aspas, mancha, né? A vitória do Palmeiras.
0: Isso.
1: Vamos falar também da Copa Sul-Americana, vamos já mudando um pouquinho o assunto, porque a gente vai falar dos confrontos também, mas o Vasco ontem, para alegria do Marcelão e de toda a torcida Cruz Maltina, Evandro Gomes, o Vascão venceu jogando em São Januário, gol no finalzinho do jogo do Thiago Mendes. Vamos, antes do Evandro opinar, vamos com o treinador do Vasco falando sobre esse momento do Vasco e que acabou com o jejum. O Vasco não estava vencendo, ganhou ontem, se classificou.
4: É importante para nós esta vitória, como é lógico, já não ganhávamos há algum tempo, mas mais do que a vitória foi a competência que nós tivemos. Era mata-mata, empatámos fora, tínhamos que ganhar em casa, fizemos acima de tudo um jogo muito, muito competente. Início de jogo é normal, quando não ganhamos há algum tempo, que haja alguma insegurança, que haja alguns momentos até de alguma dúvida, principalmente quando se erra. Mas a equipa foi muito forte nesse sentido. A equipa soube recuperar, já mostrou reação. E o jogo, como eu disse na última, aqui na última coletiva, e vou voltar a repetir hoje, o jogo tem 90 e muitos minutos. Foram mais 2 ou 3 na primeira parte, mais 7 na segunda. São 100 minutos, tem muito tempo e o jogo nós temos que o saber gerir, principalmente a nível mental.
1: Tá aí o Pedro Emanuel, treinador do Vasco, que falando um pouquinho sobre ansiedade, né? Se está atrapalhando, que o Vasco tem chance, não consegue marcar e principalmente não vence jogos. Ontem venceu, no finalzinho, contra o Thiago Mendes.
0: Thiago Mendes, ex-jogador do Goiás. Thiago Mendes é maranhense, lá de São Luís. Ele veio aqui para o Goiás, depois foi embora, jogou na França, jogou no São Paulo e agora está no Vasco da Gama. E é bom jogador, está mais experiente, resolvendo algumas situações aí embaraçosas para o time do Vasco da Gama. Como quando falou do treinador, e o Marcelo foi esse treinador muito ruim. Vamos estar começando o trabalho agora, Marcelo.
3: E tome sotaque aqui, né? Hoje já toda hora tem um português falando aqui, né?
1: Exatamente.
0: Quando é português, é argentino.
3: É verdade.
1: São muitos gringos no futebol brasileiro. Copa Sul-Americana, o Grêmio joga hoje, 19h contra o Bolívar. Na ida, o Bolívar venceu por 3-2. Esses confrontos estão definindo classificados para as oitavas de final, que entram também os times que foram eliminados na primeira fase da Libertadores, acabaram nas terceiras colocações dos seus grupos, né?
3: Acabou a mamata agora.
1: Aliás, já estão jogando essa fase prévia, na verdade, né? Contra os segundos colocados dos grupos da Sul-Americana. Agora, na próxima fase, tem os líderes, os campeões dos grupos da Sul-Americana, é isso. E aí, o Grêmio ou Bolívar, quem passar vai pegar o São Paulo nessa fase oitava de final da Sula. O Boca Juniors está buscando classificação também. a gente tem de time brasileiro.

0: O Bragantino se classificou, vai pegar o Atlético Mineiro. A gente tem o Maicon, Junaí, atleticano. Na Sula vai ter duelo brasileiro, Galo contra o Bragantino. O Vasco vai enfrentar o Olímpia do Paraguai. Primeiro jogo em São Januário, volta lá no Paraguai, no Defensores del Chaco. O Santos vai pegar o Macará do Equador. E o Botafogo vai duelar com o Cienciano do Peru. Jogo de ida fora, jogo de volta no Rio de Janeiro.
1: Hoje o Grêmio passa pelo Bolívar, né? Bolívar?
0: Bolívar.
1: É, passa, jogando em casa.
0: Então a gente pode ter um segundo duelo brasileiro nas oitavas.
1: Não,
0: né?
1: Tem como.
0: Grêmio,
1: né?
0: São Paulo.
1: Pois é. É bom. Agora, cara, tá, o Santos precisava tanto dessa vitória contra o Remo, nos dois jogos aí, para passar, dessas vitórias contra esse time aí do Equador. Cada jogo desse aí vale uns 4 milhões aproximadamente, né? Acho que da Copa do Brasil é até mais.
0: E aí, Evandro, Helder, o Grêmio passando, a gente vai ter, se eu não errei as contas aqui, 7 times brasileiros entre os 16 das oitavas da Sul-Americana.
1: Quais são os 7? São Paulo, Grêmio, Santos,
0: São Paulo,
1: Bragantino,
0: Grêmio, Vasco, Galo, Bragantino, Santos e o Botafogo.
1: É, 7 equipes.
2: O torcedor aqui tinha falado Atlético Mineiro e Atlético. Atlético Mineiro e Atlético Paranaense, né, que ele tinha perguntado.
0: Contra o Bragantino, né?
2: É, o do Bragantino é pela Sul-Americana, né? Porque aqui o Bragantino é na Sul-Americana e no Brasileiro, é verdade. É um jogo adiado, vai acontecer pela Sul-Americana.
0: Isso.
2: É isso?
1: Uai.
0: Não,
1: é.
0: Não,
1: é.
0: Vai ter um jogo adiado no Brasileiro e eles vão se enfrentar também na Sul-Americana.
2: Tá. Porque o torcedor perguntou, né? Atlético Mineiro vai jogar com o Bragantino, é pelo Brasileiro? Aí nós falamos, mas foi adiado. Só que o Atlético Mineiro vai jogar com o Bragantino pela Sul-Americana. Então, ou seja, é o mesmo confronto nos dois campeonatos.
1: Tá certo.
2: Mas o do Brasileiro, pelo Brasileiro, foi adiado.
0: E aí, só pra gente chamar um intervalo, eu tava curioso aqui. A gente tava com... Pode ter 7 brasileiros nas oitavas da Sul-Americana, entre 16 na Libertadores. A gente tem 6 classificados para as oitavas de final. 6 times brasileiros entre os 16. O Corinthians, que vai enfrentar o Rosário Central da Argentina. Cruzeiro e Flamengo, que vão se enfrentar, o Mirassol, que vai duelar com a LDU de Quito, no Equador, Palmeiras contra o Cerro Porteño do Paraguai e o Fluminense contra o Independente Rivadavia da Argentina.
1: Aí tem que dar brasileiro na Sul-Americana e na Libertadores, né? Porque se o futebol argentino superou a gente em Copas do Mundo, eles ganharam a Copa do Mundo de 2022, vice nessa Copa agora. O Brasil em Libertadores está pau a pau com eles, né? 25 a 25. Então o Brasil ganhando essa agora passa. Eu acho que tem tudo para dar um time brasileiro ou dois, mais uma vez, na final. Enquanto que a Sul-Americana tem vantagem sobre os brasileiros. Mas é hora de ganhar mais essa agora para ir encostando.
2: Mas tem muito brasileiro aí na Sul-Americana. E então, somando aí as duas competições internacionais aqui da Conmebol, 13 clubes brasileiros estão em disputa. Se a gente olhar aqui, são 20, né, na Série A. Então a gente pode colocar aí para você ver que a maioria, mais da metade dos clubes da Série A estão envolvidos nos torneios internacionais sul-americanos. E aí daqui a pouco os brasileiros começarem a ganhar também a Sul-Americana e ter esse grande número de equipes nas duas competições, aí os demais países vão vão aumentar a chiadeira, né?
1: Sim.
2: Que eles já estão chiando demais por causa dos brasileiros na Libertadores, agora tomarem conta da Sul-Americana também. Daqui a pouco vão estar querendo excluir o clube brasileiro aí das disputas na Conmebol, hein?
0: Exatamente. Pessoal, vamos para uma rápida pausa. Daqui a pouquinho tem muito mais participações de você, amigo ouvinte, que está sempre ligado no Serra Dourada Esportes. Fique com a gente, a pausa é rápida.
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3: Você comigo aqui na Rede Serra Dourada. É bom ouvir. 1:38 da tarde nesta quinta-feira. Galera, participa com a gente pra gente falar do futebol goiano. Nosso WhatsApp é o 629-8480-8453. E a galera participando. Nossa pergunta do dia é: a gente tem Vila, Goiás, Atlético Série B? Algum dos times goianos vai subir pra Série A? Quem você quer que chegue, conquiste o acesso pra primeira divisão? E a galera tá participando, falando sobre o Palmeiras, sobre o Flamengo, sobre o Vasco, sobre muita coisa. Você é sempre bem-vindo.
4: Vamos lá, trazendo aqui o Joaquim Carlos de onde? De São Simão? Vamos ouvir.
3: Opa,
4: o áudio dele.
3: Opa, chega mais.
5: Boa tarde, meninos, menino. Que a paz reine em cada coração. Parabéns, nosso aniversariante, né? Que essa data repita por muitas e muitas vezes. Continua sendo esse profissional que sim. Vocês três são os profissionais bons. E aqui só dá Serra Dourada. É bom ouvir. Bora?
4: Valeu.
3: Obrigado Joaquim. Joaquim. Ele mandou mais um recado aí pro pessoal que tá reclamando
4: do Palmeiras. Ele tá falando que aceita que dói menos. Se fosse pro Flamengo, tava todo mundo calado. Tava não. tava falando mesmo aí, todo mundo, os palmeirenses, né? Principalmente os atleticanos aí, né? Pra você ver que inclusive teve atleticano falando que não quer que o Flamengo.

0: Mengão, mas criticou a arbitragem aí, viu? Valeu.
1: Vamos lá.
0: Obrigado,
1: com mais
0: Joaquim
1: mensagens.
0: Carlos. Tudo de bom para você e um grande abraço, viu? O Jairo é de Minasul, mecânico, está participando conosco. Obrigado, Jairo. O Alex de Caiapônia mandou áudio.
2: Opa. Boa tarde, pessoal do Boa esporte. Tarde. Rede Serra Dourada. A gente está por cá na colheita aqui, região de Caiapônia. Meu nome é Alex. Eu sou palmeirense, né? Assisti o jogo ontem. É, e também acho que o jogador do Palmeiras realmente tinha que ter sido expulso mesmo. Palmeiras jogou bem, ganhou, né? Devido também à expulsão dos dois jogadores que teve, do Vitória. Então, assim, favoreceu para isso, né? Para o Palmeiras ter ganhado. Então é isso. Eu, como torcedor, fico feliz que ganhou, mas tinha que ter expulso mesmo o jogador do Palmeiras por aquela entrada. Não foi. O juiz também não erra só em jogo do Palmeiras, né? Tem errado no campeonato em si, tem muitos erros, né? É esperar que melhore isso, porque realmente tem erros demais.
0: Maravilha, obrigado, Alex. De...
3: Não, né?
0: Valeu,
3: assim,
0: certinho, Alex.
3: Você vê torcedor que não é apaixonado, assim, ele é palmeirense, satisfeito, mas analisou perfeitamente. É o que nós falamos aqui, os dois jogadores do Vitória tinham que ser expulsos mesmo, mas o do Palmeiras tinha que ir antes, né?
0: Isso
3: ele falou, ele reconheceu.
0: E como ele disse, o Palmeiras fez um bom jogo, assim, provavelmente com um a menos, é o que a gente falou aqui, ganharia, né? Talvez não com tanta folga, mas é provável que ganharia mesmo com um a menos. O Palmeiras tem mais time. Valeu, Alex de Caiapônia, um abraço. Estamos sempre ligados aqui, o Éder, João, Ari Moisés, Celeste, Ramos, Toninho Ramos, o Anderson Ramos, Deiler Ramos, em Ceilândia do Norte, Distrito Federal. O Gama segue treinando e se preparando para enfrentar o São José de Porto Alegre. É uma pergunta aí.
1: Série D, né?
0: Vai ter a terceira divisão? Terceira divisão
1: Goiana,
0: do quê?
1: Né?
0: Do Goiana?
3: Deve ter. Tem,
1: vai,
3: né?
1: Vai acontecer, se não me engano, no início de agosto. 5 de agosto vai ter uma reunião, aí, o chamado Conselho Técnico, para definir alguns detalhes, mas teremos 7 participantes. Serão 3 times de Tumbiara, se não me engano é isso mesmo, é o Itumbiara, o Itumbiara Esporte Clube e o Real de Itumbiara.
3: Real.
1: Os 3 vão participar, vai ter Rio Verdense, Novo Horizonte de Pameri, o América de Morrinhos e acho que é o Royal de Lusiânia vai participar também, são 7 equipes. Iporá e Guanabara não vão jogar, terceira divisão deve acontecer ali a partir de setembro, acabando a divisão de acesso. Começa a terceira na
3: Goiânia. Guanabara foi bem na Copa São Paulo, né? Chegou até semifinal, né?
1: Foi.
3: Guanabara, muito bem, de repente.
1: Semi-quartas, né?
3: Acabou.
1: Mas segue jogando, tá bem na base, nas categorias de base, mas é a justificativa para não jogar a terceira divisão no profissional é que não conta com o estádio olímpico, né? Então eles consideraram que seria oneroso ter jogos em outro lugar, não teria certeza se estaria disponível Aparecida ou outro estádio.
0: Um custo a mais, né? Que eles têm que pagar o aluguel do estádio para onde ele fosse, além do deslocamento.
3: Mas revelaram alguns jogadores, mesmo na Copa São Paulo, pelo menos 2 foram para a Tailândia.
1: Inclusive, um dos destaques, o Catatal, foi negociado, se não me engano, com o Braga de Portugal.
3: Pois é.
1: Também.
3: Esse é o tanto que essa Copa deu lucro.
4: Catatal! Vamos pegar aquela cesta de piquenique.
1: Inesperado, mas muito bom.
5: Puxa, Zé Colmeia.
0: Ô, Vitor. Tamo por cá, Vitor?
1: Tamo por cá.
0: Valeu aí, Ader João.
3: Eu achei que era uma gravação entrando no meio aqui.
0: Foi apertei aqui errado. Aqui tava assistindo um desenho
1: esse
0: animado.
1: Esse é nosso aniversariante, Helder Nasso.
3: Você sabe que o Helder é ator, né? Curso de ator, faz... Artes, ciências de quê? Como é que chama?
0: Arte dramática, né?
3: Artes dramáticas.
0: Que faz parte do
3: Basileu,
0: das artes
3: França.
0: Cênicas.
3: Basileu.
0: Isso.
1: Vamos lá, com mais 2 mensagens da galera pra gente falar da divisão de acesso.
0: Um abraço
1: teve jogo ontem.
0: Pro Gil Gomes, de Cachoeira de Goiás, tá ligado aqui, participando conosco na programação.
3: Gomes.
0: O Eric Silva, já passamos o áudio dele aqui. Ah, mandou uma figurinha aqui do jogador do Vitória, do Inocente, zagueiro do Vitória. Eita! Professora Idalícia, obrigado pela participação. E é isso aí. Valeu.
1: Teve
0: você
1: o áudio
0: que
1: do Eric
0: conosco.
1: Hoje, não? Teve?
0: Teve, já rodamos aqui, ó.
3: Do Eric, não.
0: A gente não rodou o áudio?
1: Não, hoje não.
0: Hoje não?
3: Ué. Não, hoje não, hoje não. Hoje sim, hoje não.
1: Tá, a gente então, começou então, falando do Flamengo,

0: O áudio do Eric ficou pra agora.
1: Ah, então vamos ouvi-lo.
0: Vamos lá.
2: Opa! Olá, meus amigos do Serra Dourada Esporte. Olha o Eric Silva chegando e vamos falar do Brasileirão Série A. Ontem o Flamengo foi a Porto Alegre e empatou com o Internacional pelo placar de 1-1. São Paulino foi o homem gol pelo lado do Flamengo. Agora, com mais esse empate, o Flamengo vê o líder Palmeiras disparar na tabela com 47 pontos. Já o Flamengo chega a 39 pontos e um jogo a menos. A torcida do Flamengo ficou revoltada. Um Flamengo lento, cansado, errando muitos passes, sem nenhum coletivo. Foi uma noite dos erros. Bruno Henrique, Pedro, Jorginho, Everton Araújo ficaram devendo. Alguns torcedores já pedem a saída do técnico Leonardo Jardim. Mudando de assunto, e o jogo do Palmeiras? Meu Deus do céu! Desse jeito fica fácil. Uma tremenda lambança da arbitragem. Já o técnico Abel do Palmeiras, bem, quando é a favor do Palmeiras, ele elogia, mas quando é contra, como diz no popular, solta os cachorros. Mas isso é vocês da bancada que irão comentar. Forte abraço. Ah, tá! Não esqueci, não. Edernaço, meu flamenguista. Feliz aniversário. Muita paz, alegria e muita, mas muita, muita saúde. Eric Silva para o Serra Dourada Esporte. Forte abraço.
1: Tá aí.
0: Show de bola.
3: Grande Eric. Ele falou pro Flamengo, cansaço. Cansaço o quê? Tava jogando, o Flamengo tava... Cansaço, Eric, foi... O Flamengo jogou onde? Portugal. Depois jogou aqui no Brasil. Fez 4 amistosos, não foi? Antes de começar. Então não tem assim... O Flamengo é aquele time seguinte. Ou ele arrebenta o adversário com a qualidade dos seus jogadores, ou então ele deita. Porque no dia que os caras não querem, assim... Sabe aquele dia que parece que eu acho que eu não sei, não? É mais ou menos essa, né?
0: Como que é, mano?
3: É, tem dias que eu acho que não sei, não. É, ficar... Se mexer com muitos astros é muito difícil controlar o ego de jogador de futebol, vestiário. Tem dia que os caras não querem, ninguém faz jogar. Principalmente quando joga fora, a torcida não tá lá. E como a torcida está em lua de mel com o time, pelo time que tem, pelas contratações que está fazendo, talvez até com esses 2 últimos resultados, a diretoria do Flamengo acelere o processo da contratação do Almada, né? Que até agora não foi anunciado. E até, quem sabe, do Luiz Henrique também.
1: É, obrigado aí, Eric Silva, pelas felicitações. É aquilo que eu tava falando, né? O Flamengo tem 2 times, de repente ia fazer esse revezamento, porque eu ainda falei, olha, sem os titulares, sem aqueles que estavam envolvidos com a Copa do Mundo, os que estavam aí estavam fazendo valer, estavam jogando bem, né? Estavam alcançando os resultados positivos. Aí eu ainda perguntei aqui, né, pra vocês, falei, será que quando os titulares voltarem, eles vão manter? Aí me parece que não, né? E parece que começou a colocar os jogadores considerados titulares na equipe e a equipe caiu de rendimento, não consegue manter o rendimento que vinha tendo quando estava fazendo na pré-temporada ali,
3: o
1: jogando
3: Henrique
1: com
3: é um,
1: os...
3: Né? Que só quando ele entra durante o jogo ele faz gol, mas quando começa, nem sempre.
1: Quando começa jogando não tem o mesmo desempenho, né? É verdade. E o Arrascaeta eu ainda não vi como é que ele voltou, né? Depois da contusão...
3: Ele entrou um pouco, ele entrou no segundo tempo, já no decorrer do segundo tempo, na partida contra o São Paulo, ele entrou um pouco. Ontem, eu nem vi. Eu estava revezando jogos, nem vi se ele entrou.
1: Jorginho vinha de contusão também, estava um tempo afastado. E o quem manteve o bom futebol foi o Lino, né? Continuou, marcou gol. O jogador que está ali,
3: Samuel,
1: mantendo o nível.
0: Olhando aqui, o Arrascaeta foi titular ontem. É, só para a gente não deixar passar, pessoal. Ontem tivemos divisão de acesso. A gente já citou aqui algumas vezes... A vitória do Rio Verde, que lidera com 100% de aproveitamento. Rio Verde ganhou do Tupi de Jussara 1-0 no Mozar Veloso do Carmo. A gente teve também em Morrinhos. O Morrinhos perdeu para o Bom Jesus por 2-1. Primeira vitória do Bom Jesus, que é o campeão da terceira divisão do ano passado.
3: 4 pontos já, né?
0: Tá com 4 pontos.

0: Quem também foi para 4 pontos é o Goianésia. Primeiro jogo em casa, com apoio da torcida, ganhou de 3-2 do Crixás lá no Valdeir José de Oliveira. A gente teve também o Goiânia ganhando do Grêmio Anápolis por 2-1 em Aparecida. E aí o detalhe, o Goiânia fez 1-0 no primeiro minuto. Um erro do goleiro do Grêmio, deu no pé do atacante do Goiânia, chutou de fora da área e fez 1-0. O Grêmio empatou aos 39, 40 do segundo tempo. E aí nos acréscimos, o Goiânia fez o 47. Gol da vitória. Exatamente, um chute que no meio da área o defensor do Grêmio esticou a perna, matou completamente o goleiro, 2-1 para o Goiânia. E fechando, a gente teve Trindade Mineiros, bom jogo também, 2-2 no Abrão Manuel da Costa em Trindade. O Trindade empatou com um gol do zagueiro Rafael Goiano aos 50 do segundo tempo, último lance. Essa é a divisão de acesso na segunda rodada, Evandro.
1: É, o Goiânia e o Rio Verde são os dois únicos que ganharam os dois jogos, né?
0: Isso.
1: Mas você vê, Goianésia já deu uma recuperada, já está colado. Bom Jesus está colado também com 4 pontos. Significa dizer que uma derrota daqueles que ganharam as duas e uma vitória desses outros já vai, já passa. Então o campeonato vai ser bem disputado e eu acho que isso aí só lá para o final mesmo, né? O Goiânia até surpreende, porque o Goiânia é um time que sofreu mais. Ficou quanto tempo? Desde o ano passado que ele não jogava. Esses outros aí ainda disputaram, uns que subiram, né? Disputaram segunda divisão, ficaram formando o time com mais tempo. Goiânia formou em cima do laço e acabou se dando bem. Emerson algumas... Maria tá aí, mas o Emerson Maria, ontem eu tava conversando com o Marquinhos, um torcedor do Galo, que foi lá ver o jogo. Falou, o meu professor meteu 3 zagueiros para jogar aqui, o time tinha vencido fora de casa, com 2 zagueiros, chegou ontem, mudou, botou 3 zagueiros lá.
0: Ah, é, tem um amigo meu, o Matheus, também foi pro jogo, torcedor do Goiânia. Ele falou, começamos bem e tal, 1-0. Aí o Grêmio teve uma bola na trave, o Goiânia teve uma grande chance. Depois, do segundo tempo, o time recuou. Eu falei, padrão Emerson Maria. Ele falou,
1: não
0: foi naquele
1: jeito.
0: Nível. E aí tomou um empate, ainda conseguiu o gol no finalzinho. Tava mais aliviado do que... festejando.
1: O Matheus Anderson jogou ontem? Acho que no começo não.
0: Não, ontem não. Pelo menos de começo não. Mas o Goiânia que trouxe alguns atletas da Becate, né? Jogaram a Série D na Becate. O goleiro Bruno Pianissola, bom goleiro. O Marcos Moser também.
1: Tá lá o veterano Pedro Henrique também.
0: Pedrão,
1: goleiro.
0: Sim. E é isso. Divisão de acesso que terá a terceira rodada no final de semana. No sábado, 16h, Goiânia e Crixás no Aníbal Toledo. Vamos ver se para essa terceira rodada já vai ter a mudança de Crixás para São Luís. Por enquanto estão jogando com o uniforme do São Luís, mas o escudo do Crixás, o nome do Crixás, porque tem que sair toda a documentação, a troca do chamado nome fantasia, né? Da
1: Crixás barra São Luís.
0: Estamos chamando assim, né, Evandro? A federação trata como Crixás, porque ainda não teve essa mudança oficial, porque sai no sistema, cai na CBF para aí vir para a federação. Então, até ontem, pelo menos, era Crixás. Aí, caindo no sistema, a federação muda, passa a usar São Luís. Para acostumar já o ouvinte, o espectador, a gente já vai chamando de Crixás São Luís. A gente terá 16h, então, esse jogo, Goiânia e Crixás. No sábado, 17h, Trindade e Bom Jesus, no Abrão Manuel da Costa, em Trindade.
1: Esse é o jogo da TV.
0: Da TBC, né?
1: É.
0: E... teremos domingo, Goianésia e Tupi de Jussara, no Valdeir José de Oliveira, 16h, também às 16h, Morrinhos e Mineiros, no João Vilela, e às 17h, no Mozar Veloso do Carmo, Rio Verde, Rio Verde e Grêmio Anápolis. A gente...
1: Morrinhos e Mineiros, né?
0: Exatamente.
1: Mineiros e Morrinhos, o clássico Mimo.
0: Ai, ai. Mais participações da galera que está sempre interagindo pelo 629-8480-8453.
2: Muito bem, deixa eu aproveitar aqui. Só o Pedro Henrique é aquele que jogou na Aparecidense?
1: É,
2: isso,
1: ele
2: muitos anos. Aquele que era reserva do Arley no Goiás?
1: Isso, isso. O Pedrão deve estar com uns 40 e tantos já.
2: Então, mais que ele na terra, só Matusalém. Desse, no futebol.
1: Acho que ele é mais novo que o Fábio.
2: Mais novo que o Fábio?
0: É, mais novo.
2: O Fábio faz tanto tempo. Faz muito, acho que eu era menino aí.
1: O Fábio é o jogador.
2: Quando ele já era profissional.
1: É o jogador que mais tem jogos no futebol mundial, Fábio.
0: O Fábio tá com 45, né?
1: É.
2: É, vamos lá. É isso aí. Deixa eu aproveitar aqui também.
0: Opa, vamos lá.
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0: 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Agora sim, vamos à participação do ouvinte aqui então, na rede Serra Dourada, a Antônia Campos. É isso aí, fui eu mesmo, Antônia. Um abraço para você, obrigado. Um boa tarde, Helder, Vitor e Evandro. Manda um alô para nós em São Simão, Isaías. Parabéns, Helder. Valeu, Isaías. Obrigado, viu? Um super abraço para você aí em São Simão e toda a galera curtindo sempre a gente. Boa tarde, que Deus abençoe a nossa tarde. Sou flamenguista, mas meu time ontem estava uma preguiça. Que raiva, Marcinha Pinheiro, lá de Cristalina. Tá certo, Marcinha? Obrigado pela participação. Júlio César continua com a gente curtindo a programação. O Giovanni de Lusiânia mandou áudio, vamos ouvir.
2: Boa tarde, moçada. Sobre a pergunta aí, eu gostaria muito de ver o Vila na Série A. E eu tive o prazer de ir lá em Goiânia assistir o jogo do Vila contra o meu time. E sobre o Palmeiras aí, já tem tempo já que a arbitragem vem ajudando o Palmeiras. E o Abel também é... gosto dele não. E é isso aí, tchau, obrigado.
3: Valeu, Giovanni.
0: Tá certo, Giovanni. Aquele abraço pra você.
3: Vamos com as últimas mensagens da galera. Um abraço. Tem uma notícia última hora aqui.
0: Um abraço pra Egiane de Porangatu, Alcimar de Cristalina, Bruna também de Cristalina e o Mauro Pedreiro de Cristalina, mandando alô aí, né? Meu filho Kaique, aqui no bairro JK. Um abraço também para Alessandra, para Edinaldo, Julie e Lucas Gabriel na Fazenda Cedro, que possa viver uma quinta-feira cheia de bênçãos de Deus e uma excelente, abençoada e feliz quinta para todos nós. Obrigado, Alessandra de Lusiânia, Vitor.
3: Valeu. Uma última notícia para a gente já encaminhar nossa reta final de programa nesta quinta-feira. Confirmados mais amistosos da seleção brasileira. Próximo, o Brasil que volta a campo após a Copa do Mundo, em amistosos no final de setembro contra a Austrália, dois jogos na Austrália, dia 25 e 29 de setembro. E acabou de ser anunciado que o Brasil vai fazer jogos também na Índia. Dia 3 de outubro, o Brasil vai enfrentar a Índia. Então, mais um desafio que o Brasil vai fazer. Terá pela frente os amistosos da seleção brasileira, Austrália e depois a Índia.
4: O desafio lá na Índia é só o trânsito. O futebol, não. Esse é um melzinho, né? Para poder começar bem já o novo modelo de seleção 1930.
3: E aí, o Brasil ainda não oficializou...
4: 2030, que 1930?
3: Vamos com calma, Evandro.
4: Não, mas aquele modelo de 1930 era bom.
3: E aí, o jogo com a Índia será dia 3 de outubro, em Calcutá, na Índia, e em novembro, Brasil, a Confederação Brasileira de Futebol, a CBF, deve oficializar em breve, mas a tendência é que o Brasil participe de um torneio em Singapura, com um encerramento do calendário no ano, organizado pelo Japão, com Brasil, Japão e Paraguai, além de Singapura, um torneio curto que deve ter em novembro. Essa deve ser o calendário da seleção brasileira para fechar esse ano de 26.
4: Fazer uma pergunta daquelas, tipo assim que eu fazia aqui, saia justa?
0: Tá? Faz pro Vitor aí.
4: Quem é mais importante lá em Calcutá, figura maior?
3: Vamos lá, Helder.
0: Lá em Calcutá?
4: É.
0: Deve ser, não sei não, deve ser o...
4: Madre Teresa de Calcutá.
0: Ah, é verdade. Olha aí, Calcutá. Me falhou a memória. E Vitor, você também não ajuda, hein?
3: Seu aniversariante do dia, aqui, todas pra você.
4: Aqui de vez em quando tem esse tipo de coisa que é sendo. Boa. Arrancada assim, coloca aqui.
0: Tem que preparar.
4: O pessoal acha bom.
0: Tem que preparar uma pro Vitor, então, pra amanhã.
4: Tem.
0: Né?
3: Aproveita, que é despedida.

0: da manhã.
1: É, pra ele ficar assim, mais vermelho do que ficou agora.
0: Porque foi pego no susto, que eu não sabia se esperava uma brincadeira ou era falando sério, mas agora já tô esperto pra amanhã.
1: É, falando sério, que o Evandro é cultura, rapaz. Arranca umas ali que te contar, viu?
0: Vambora então, gente. Valeu demais, Evandro Gomes. Até amanhã, meu amigo.
2: Até amanhã, se Deus quiser e ele há de querer. Grande abraço a você, Vitor Eldernasson. Feliz aniversário, meu amigo. Aqui mandaram falar pra mim assim, ó. Olha o tanto que é importante a data dele, né? Ele comemora o aniversário no mesmo dia que ele nasceu. Olha, que é legal, nossa, né?
1: Pra
2: legal
1: poucos,
2: demais. Pra parabéns, Helder. Helder é locutor, é amigo, é gente boa, é ator, é tudo. O cara é gente boa demais. Grande abraço aos nossos queridos amigos da Rede Serra Dourada.
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2: Até amanhã, se Deus quiser.
0: E ele há de querer.
2: Tchau, gente.
0: Valeu, Evandro Gomes. Valeu, meu querido amigo Helder Nasson. Feliz aniversário mais uma vez, tudo de melhor.
1: Obrigado, Vitor, e mais uma vez obrigado, Evandro, aí, pela saudação. Um abraço, Serra Dourada Esportes, todos os ouvintes. A gente se encontra por aqui de novo amanhã, já já tem Tocando Sucesso aqui na Rede Serra Dourada.
0: Nesse mesmo bate-horário, nesse mesmo bate-local, na Rede Serra Dourada, meio-dia de sexta-feira, tem o Serra Dourada Esportes. Comigo, Vitor Monteiro, com Helder Nasson, com Evandro Gomes, e é claro, com a sua participação, com a sua companhia. Muito obrigado a todos pelas mensagens, pelo carinho da sua audiência, pela sua companhia nesta quinta-feira. Um forte abraço e até amanhã. Tchau, tchau.

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0: Oi, para você, boa tarde, Rede Serra Dourada. É bom ouvir. Hoje, quinta-feira, 30 de julho de 2026, 2h05. Começando mais uma edição do Tocando Sucesso para você.
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0: Vamos juntos por aqui até as 4 da tarde. Você participando do 629-8480-8453. Mande sua mensagem, seu alô, seu recadinho, seu boa tarde. Fique à vontade na nossa programação, tá? Edição de notícias, esporte, humor, super sequência e muita música. Começando com o Zé Neto e Cristiano, Pulando o Muro.

0: Esse é o Tocando Sucesso aqui na Rede Serra Dourada. Uma excelente tarde para você. Tudo de bom. Deixa o tempo ver, Humberto e Ronaldo. Maravilha. Continue participando aí, tá? 62 984 80 8453. Grande abraço para você que está aí acompanhando a nossa programação, tá? Chegando agora Pitbull e John Bon Jovi com Now or Never.
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0: Pitbull e John Bon Jovi com Now or Never. Vem aí o boletim informativo do esporte, né? Serra Dourada Esportes, um intervalo rápido. Daqui a pouco tem mais pra você. 2:30.
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3: A segunda rodada do Campeonato Goiano da Divisão de Acesso foi disputada ontem à noite. No Abrão Manuel da Costa, Trindade e Mineiros empataram em 2-2, em jogo que teve gol no último lance. O zagueiro Rafa Goiano empatou para o Trindade aos 50 do segundo tempo. Em Aparecida, no Aníbal Batista de Toledo, o Goiânia ganhou a segunda, 2-1 sobre o Grêmio Anápolis. Quem também segue com 100% de aproveitamento é o Rio Verde. No Mozar Veloso do Carmo, que estava cheio, com quase 7 mil torcedores, o Verdão do Sudoeste fez 1-0 no Tupi de Jussara. No Valdeir José de Oliveira, o Goianésia ganhou de 3-2 do Crixás. Por fim, no estádio João Vilela, o Morrinhos foi derrotado pelo Bom Jesus por 2-1. A terceira rodada será disputada no final de semana, com jogos no sábado e também no domingo. 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

tocando sucesso aqui na Rede Serra Dourada. Uma excelente tarde para você, tudo de bom. Armadilha aí com Fred e Gustavo, né? Você acompanhando aqui a nossa programação 629-8480-8453 e participando também aqui na Rede Serra Dourada, tá? Uma tarde maravilhosa para você aí, um grande abraço. Obrigado pelo carinho, pela companhia. Vai mandando sua mensagem, seu alô, 629-8480-8453. Essa é a Rede Serra Dourada. Bom, tocando sucesso agora, vamos trazendo para você mais aqui na nossa programação. Que tal? Claro, né? Tenho certeza que você está comigo, eu estou contigo e você quer participar. Então, vamos curtir agora mais uma, ó.

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1: Você participando conosco aqui no 62984808453. Você vai mandando aí sua mensagem, seu alô, seu boa tarde. Fique à vontade aqui na nossa programação.

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0: Henrique e Juliano aqui no Tocando Sucesso e Amor dos Outros. Uma excelente tarde para você, 2h52. Obrigado pela sua companhia, sua participação, seu carinho aqui na nossa programação. O Tocando Sucesso pela Rede Serra Dourada, né? Abraçando aqui você que está participando no 629-8480-8453. Obrigado para Maria. Maria, um abraço, tá? Uma ótima tarde aí a você ligada aqui na Rede Serra Dourada. É, cada uma que a gente recebe aqui é uma figura boa e engraçada mesmo. Valeu, boa cavalgada aí para você que está curtindo a nossa programação e participando, né, meu amigo Mendonça. A Maria Cristina também está conosco. Obrigado, Maria Cristina, participando direto de Itajá, né? Valeu demais sua participação por aqui, né? E também nossos companheiros de sempre estão aí curtindo a Rede Serra Dourada. Estou trazendo agora Felipe Amorim e Eu Vou na Sua Casa.
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0: Good Heart, Elton John e Dua Lipa, aqui na programação do Tocando Sucesso pela rede Serra Dourada. Ah, rapaz, esse relógio anda ligeiro demais, hein? Que é isso? 3:01 já, aqui no Tocando Sucesso. Vamos fazer o seguinte, então. Tá na hora daquele rápido intervalo, né? Intervalo é bem rapidinho mesmo. E daqui a pouco eu volto com mais pra você na programação da rede Serra Dourada, a rádio que é bom ouvir. Bem rapidinho. E já já tem mais Tocando Sucesso no ar pra você.
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1: Muito bem, Rede Serra Dourada, a rádio que é bom ouvir, tá na hora do Super Sequência. Sua sequência de 5 músicas, assim ó, enfileiradinhas, uma atrás da outra, pra você curtir aqui na nossa programação, hein? Então vamos lá, a primeira é Fred Fabrício e Te Amar é Meu Talento.

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1: Existe uma teoria que se chama 90-10, onde uma pessoa tem 90% daquilo que você procura em alguém, só que você foca naqueles 10% que falta. Aí você vai pra rua, se aventura, e realmente você encontra aqueles 10%, mas não se deu conta que perdeu os 90%.
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3: Muito bem, Super Sequência. A Rede Serra Dourada, agora 3h21. Você curtiu Eu Te Seguro? Deixa Eu Te Amar. Solteira do Mundo, 9010. E Te Amar é Meu Talento. Nosso Super Sequência aqui na Rede Serra Dourada. Uma excelente tarde para você. Tudo de bom. Paulo César. Tá em Morrinhos, né, Paulo César? Um abraço. Uma excelente tarde para você aí, tá? Tudo de bom, curtindo aqui a nossa programação. Grande Paulo César, mandando uma boa tarde aqui, passando para desejar um feliz aniversário aí, que Deus abençoe sempre seus passos, lhe dê muita saúde e paz. Obrigado, obrigado, obrigado, Paulo César. Um abração para você e muitas bênçãos para você também aí, viu? E obrigado pelo carinho aí, por lembrar e por passar por aqui, tá certo? Aquele super abraço para você. Tá chegando, tocando sucesso aqui com Henrique e Diego.

0: tocando sucesso 3h27. Quem? Kleber e Cauã, mil adjetivos. Vamos lá com a sua participação aqui, ó. Tem mensagem de voz, a mensagem de voz chegou mais cedo, não deu tempo de tocar, mas agora deu, né? Vamos lá. É lá de Iaciara, meu amigo Enzinho. Alô, Enzinho, tá fazendo o que agora aí, hein? Hã? Alô, Enzinho, o que você tá fazendo? Não entendi. Tá, então vamos ouvir o que o Enzinho tá nos dizendo. Diz aí.
1: Parabéns, Helder Nasson. Meu pai te falou que hoje é seu aniversário e que Deus te dá muitos anos de vida. Parabéns, feliz aniversário e um bom dia aí por você.
0: Olha aí, que maravilha. Obrigado, Enzinho. Muito obrigado mesmo de coração, viu? Você é uma figura muito querida por todos nós aqui na Rede Serra Dourada. Tá bom, Enzinho? Obrigado aí pelo carinho aí, tá? Por lembrar do meu aniversário. Um abração pra você, Enzinho, lá de Iaciara. Ligadaço conosco aqui do Vascão, do Geração, como é que é? Do Santão, do Verdão. É isso aí, Enzinho. Aquele abraço!
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0: Aziza, aqui no nosso Tocando Sucesso, Ed Sheeran. Excelente tarde para você. Vem aí o humor para você dar aquela boa gargalhada, intervalo rapidinho e já jamais. 3h31.
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4: 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Você gostou de algum carro? 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Ele falou: bom demais, né? 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

0: muito bem, tocando sucesso na Serra Dourada. De volta. É, minha meia hora final aqui, né? Na programação do Tocando Sucesso com você pela Rede Serra Dourada. Deixa eu trazer aqui a participação do Boca Fotógrafo. Fala aí, Boca!
1: Boa tarde, meu amigo Helder Naasso. Sou eu, Boca Fotógrafo da Seara. Também estou parabenizando você. Quero te parabenizar, melhor dizer, pela passagem do seu aniversário, viu? Que essa data se repita por muitos e muitos anos em sua vida. Que Deus abençoe você e toda a sua família. O meu também está perto, viu, Helder? O meu é no próximo dia 10 de agosto. Parabéns, Helder Naasso.
0: Olha aí, Boca Fotógrafo, muito obrigado, viu? Um abração para você, é um prazer enorme ter você aqui na Rede Serra Dourada, ter a sua participação, seu carinho sempre, tá bom? Boca Fotógrafo de Iaciara, um grande abraço para você. Chegando Rick Martin, Luan Santana e Estranho.

0: Muito bem, aqui no Tocando Sucesso, você curtiu Miguel Carlos com Amor Bandido. É isso aí, olha, vamos lá. 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
0: 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Finalzinho de programa, a Ednalva do Carmo, lá do povoado Coqueiro, de Iaciara, né, tá dizendo, o aniversário dela é dia 6, viu, Helder Naso? Manda um alô aí para ela. Ela tá triste com a derrota do Flamengo ontem. Eita, foi derrota não, foi empate. Mas tá, é isso aí, tá bom? Vai dar tudo certo. Viu? Ednalva, fica triste não. E parabéns antecipado, né? Falta um tempinho bom, dia 6, pouco mais de uma semana mais ou menos aí, né? Pouco mais de 7 dias até lá, 7 dias mais ou menos. Parabéns antecipado aí, tá, Ednalva do Carmo? Grande abraço pra você e pra você, viu, Boca? Obrigado pela informação aí, tá? E vai me atualizando aqui, viu? No dia do aniversário dela, me manda aí a mensagem pra eu não esquecer que minha memória não é boa assim, não. No seu também, viu, Boca? Me manda de novo porque a minha memória falha, tá? Aí eu não vou lembrar o aniversário de todo mundo, não dou conta. Nem anotando, eu anoto e eu esqueço de olhar a anotação. Aí não adianta, né? Então é melhor você me lembrar, tá bom, Boca? Grande abraço para você, para Aparecida, que também está conosco. Aparecida de Cocalzinho, obrigado, viu? Aparecida, tudo de bom para você, curtindo a Rede Serra Dourada e participando conosco aqui na nossa programação. Valeu, aquele super abraço. Estou indo embora, então, deixando com você Bruno Martini e Belong. Depois do intervalo tem Nélio Rodrigues, eu sou o Helder Naasson e volto amanhã ao meio-dia. Tem edição de notícias já já com as manchetes do Jornal Serra Dourada de hoje para você. Um abraço, gente. Tudo de bom. Abraço, Antônia Campos. Obrigado pelo carinho aqui, né? Teve um áudio aqui. É verdade, não vi o áudio da... Vou colocar o áudio da Antônia. Cadê?
2: Boa tarde, meu amigo Helder. Agora no seu programa. Quero te desejar... te dar os parabéns, né? Te desejar muitos e muitos anos de vidas, regado com muita saúde, paz e alegria, tudo de bom, e que Deus te abençoe sempre, que você seja esse locutor que todo mundo gosta, viu? Então é isso, meu amigo, um abraço e feliz aniversário. E tamo junto, até às 4.
0: É isso aí, obrigado, Antônia! É, porque o pessoal foi respondendo de lá e aí eu não vi o áudio que sumiu pra mim, tá bom? Obrigado, obrigado, obrigado. Tudo de bom pra você aí, Antônia Campos e a Ciara. Obrigado pela sua participação aqui sempre comigo, tá? Então deixa eu ir embora que eu tô atrasando o programa do Nélio aqui. Vamos lá. Tchau, gente.

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1: Oi, gente, no Jornal Serra Dourada de hoje você vai ver que o governo federal sancionou a lei que cria o chamado Pix Pensão, o sistema de pagamento automático da pensão alimentícia determinada pela Justiça. Com a nova regra, os valores poderão ser debitados diretamente na conta do devedor e transferidos ao beneficiário, sem a necessidade de autorização a cada pagamento. Caso não haja saldo suficiente, a instituição financeira deverá comunicar a situação à Justiça, que poderá determinar o bloqueio de outros ativos para quitar a dívida. Na mesma cerimônia, também foi sancionado uma lei que amplia a divulgação do telefone 180 em locais públicos para fortalecer o combate à violência contra a mulher. Mais detalhes você acompanha no Jornal Serra Dourada às 19h20 e também no nosso portal de notícias, tvsdnoticias.com.br.
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1: Você ligado na rádio que todo mundo ouve, Serra Dourada, é bom ouvir. Alegria, descontração, a melhor comunicação, as melhores promoções estão na rádio que, ó, esse ano, né, eu quero fazer isso, quero fazer aquilo, será um ano aí que eu quero conquistar coisas novas e já estamos caminhando pro mês 8, o mês 7 indo embora, já estamos aí com o mês 8 batendo a porta, e que você tenha aí um bom final de mês e que o mês 8 seja um mês abençoado, um mês iluminado para todos nós, hein? Então, vamos juntos, hein? E nunca desistir, né? Sempre persistindo em busca dos sonhos, dos objetivos. Se ainda não aconteceu, né? Tem que ter persistência, força de vontade, muita fé em Deus, que tudo vai acontecer. Se muitos dos seus sonhos, dos seus projetos já se realizaram, maravilha, né? Amém por isso. Que Deus continue te iluminando e te abençoando cada vez mais. Vamos juntos por aqui até às 7, até às 6 com o nosso Tocando Sucesso. 6 horas tem o nosso Trio Sertanejo, às 6h15 tem as mais, segunda edição. 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E aonde quer que você esteja acompanhando a Serra Dourada, muito obrigado pelo carinho. Você em casa, no seu trabalho, nos ouvindo através do aplicativo, no site, na parabólica, você motorista, muito obrigado pela sua carona, pelo carinho. Deus te abençoe e te conduza ao seu destino com muita paz, com muita alegria. Você que está no comércio ouvindo a gente, muito obrigado pelo seu ambiente. Você que nos ouve todos os dias, agradeço pelo carinho. Você que está nos ouvindo pela primeira vez, conhecendo aqui os trabalhos da Rede Serra Dourada, seja muito bem-vindo aqui à rádio, que é bom ouvir. E aonde quer que você esteja acompanhando, seja no seu descanso, no seu trabalho, nas chacras, nas fazendas, nos assentamentos, na zona rural, nos povoados, curtindo através do aplicativo, no site, na parabólica, agradeço a todos aí pelo carinho. E vamos juntos, hein? Até às 7. E 6 horas tem o nosso Trio Sertanejo e você vai ter que descobrir quem vai cantar. Hoje temos aqui uma dupla

E essa dupla, você vai ter que matar a charadinha e descobrir quem são eles, hein? Presta bem atenção nas três dicas, hein? Primeira dica é essa aqui, ó. Sentimento intenso por alguém e a mulher que nasce em um famoso estado do Centro-Oeste. E o trechinho da música diz, hein? Procurei em todas as cidades. Procurei em todas as cidades. Presta bem atenção, hein? Sentimento intenso por alguém e a mulher que nasce em um famoso estado do Centro-Oeste. E um trechinho da música diz o seguinte, hein? Procurei em todas as cidades. E a segunda dica é essa aqui, ó. O chaveiro faz muitas. O chaveiro faz muitas. E um trechinho da música diz, hein? Ele tem a chave que abre as portas. Também o portão. Ele tem a chave que abre as portas e também o portão. E aí, já descobriu que dupla é essa? Quem vai cantar no nosso trio de hoje, hein? Já matou a charadinha repetindo, hein? Sentimento intenso por alguém e a mulher que nasce em um famoso estado do Centro-Oeste. E um trechinho da música diz, procurei em todas as cidades. E a outra dica, o chaveiro faz muitas. E a letra da música, um pedacinho, diz o seguinte, hein? Ele tem a chave que abre as portas, também o portão. Que dupla é essa? Manda sua resposta, deixa aí o seu palpite e já já tem a terceira dica, hein? Agora são 4h12, o som do Rio Negro Solimões e Emília Eduardo, Castelo de Sonhos.

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1: Serra Dourada, rádio que é bom ouvir. Você curtindo aqui, nós tocando sucesso, o som da Mari Fernandes, Telefone Sem Fio. Teve ainda Rio Negro e Solimões, Emília Eduardo, Castelo de Sonhos. E você curtindo aqui a nossa programação na sua boa e ótima tarde, tarde linda, agradabilíssima de quinta-feira. Quinta-feira, dia 30 de junho de 2026. É onde quer que você esteja acompanhando a Serra Dourada. Sinta-se abraçado, hein? Seja em casa, na rua, no seu trabalho, nos ouvindo através do aplicativo, no site, na parabólica, nos ouvindo pela primeira vez, seja bem-vindo. Você motorista, muito obrigado pela carona, que Deus te abençoe sempre e te conduza ao seu destino com muita paz e com muita alegria. E você que está ouvindo a Serra Dourada, curtiu aí esse sonzão aí da Mari Fernandes. E agora eu quero saber o seguinte, hein? De que novela fez parte essa música? Você vai responder a nossa charadinha do Trio Sertanejo. E aí, se você souber de que novela fez parte essa música aqui, manda para mim também, hein? Diz aí, ó. Qual novela essa música foi trilha sonora? Diz pra mim aí, eu creio que você lembra, hein? Será que você lembra? De que novela foi essa música aqui, ó? Rapaz, eu lembro, hein? Eu era menininho, lembro. Rapaz, olha só, hein? Manda pra mim aqui, ó, fala nele, eu sei, rapaz, né? Se você lembrar, diz pra mim aí, ó. De que novela foi essa música? Foi, eu acho que era a abertura da novela, hein? Se eu não me engano, hein? Eu acho que era a abertura da novela. Eu acho que era, hein? Você lembra aí? Se você lembrar, manda pra mim aqui, ó. Fala, Nery, eu sei.

Diz pra mim, ó, Nelly, eu sei, rapaz, né? A novela foi tal. Essa novela aí, eu lembro muito. Então, manda ver aí, deixa a sua resposta. Daqui a pouquinho eu toco ela novamente aqui pra você recordar e também tentar responder. E tem outra coisa aqui, ó, que eu tô te perguntando aqui, que eu abri aqui o programa te perguntando. Quem vai cantar no trio sertanejo? Você pode mandar as duas respostas. Fala, Nelly, quem vai cantar no trio sertanejo? Essa dupla... E a novela foi tal. A novela, né, que essa música aí era a abertura da novela, foi a novela tal. Então manda pra mim aí, hein? E as dicas foram essas aqui do Trio Sertanejo, hein? Pode mandar as duas respostas aí, né? Da novela e também do nosso Trio Sertanejo. Se souber pelo menos uma, já tá valendo, hein? Então vamos lá, ó. A charadinha do Trio Sertanejo aqui, ó. Sentimento intenso por alguém... E a mulher que nasce em um famoso estado do Centro-Oeste. E um trechinho da música diz, hein? Procurei em todas as cidades. Um trechinho da música diz, hein? Procurei em todas as cidades. E a segunda dica, o chaveiro faz. O chaveiro faz. E um trechinho da música, hein? Ele tem a chave que abre as portas, também o portão. E a terceira dica, essa aqui, ó. Algo fora... do normal, fora da lógica. E a palavra bom, dita de forma informal. E a palavra bom, dita de forma informal. Algo fora do normal, fora da lógica. E a palavra bom, para um cumprimento informal do dia a dia. E um trechinho da música diz o seguinte, hein? Tô derramando alegria. Tô feliz demais da conta, tô chonado sem quantia. Um trechinho da música, hein? Tô derramando de alegria, tô feliz demais da conta, tô chonado sem quantia. Que dupla é essa, hein? Já sabe? Manda a sua resposta, diz pra mim aí quem vai cantar no nosso trio sertanejo. Responda também de que música, de que novela foi a música que eu toquei agora há pouco, hein? Qual novela você acha que aquela música fez parte? Foi uma novela que fez muito sucesso, hein? Ali na década de 90. Comecinho da década de 90, essa novela arrebentou, hein? A audiência no topo. Então diz pra mim aí o nome da novela e também o nome da dupla. E se você souber o nome das três músicas também, pode mandar aqui, hein? Manda ver aí! E vamos mandar alô pra galera, hein? O pessoal participando aqui do nosso Tocando Sucesso, respondendo aqui a nossa charadinha, deixando também aqui o nome da novela, né? Essa novela fez muito sucesso, hein? Rapaz, né? Uma novela que arrebentou.

0: Posta, hein? Colonélio Rodrigues, a dupla é essa, segundo a Laudilene. A Laudilene que acerta sempre aqui, né? Sempre tá acertando, sempre atenta aqui nas dicas. Então, abraço, Laudilene, e abraço aqui pro Enzinho do Vascão, que também deixou a resposta. Valeu, minha amiga Laudilene, Enzinho do Vascão. A Cida Amaro tá em Caldas Novas, tá ligada também. Alô, Cida Amaro, muito obrigado pelo carinho. Marcelão Vascaíno tá aqui também, ligadão, né? Sempre nos acompanhando. E deixou o nome da dupla aqui, hein? Marcelão falou, né? Essa dupla aí, rapaz, né? Segundo o Marcelão, a dupla que ele colocou aqui é a que vai cantar. Então, um abraço aí pro Marcelão, valeu pelo carinho, pela sintonia. E daqui a pouquinho tem mais participações, hein? E diz pra mim aí, hein? Quem vai cantar no trio sertanejo? E também responda de que novela essa música fez parte, hein? Você lembra? Que novela é essa, hein, rapaz? Década de 90. Só o comecinho já deixa ali a memória, né? Voltando lá ao passado, hein? É, essa aqui eu lembro demais, hein? Eita, nós, hein? Daqui a pouquinho tem a resposta aqui, né? E agora tem Zé Neto e Cristiano.
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1: Pedro e Benício. Todo mundo tem uma lembrança boa, né? Então vamos cantar assim, ó.

0: Bom demais!
1: Bom demais! E você curtindo aqui a nossa programação na sua boa e ótima tarde, tarde linda, maravilhosa, tarde abençoada de quinta-feira, quinta-feira, dia 30 de julho de 2026. E você curtiu o som aí do Pedro e Benício, Lembrança Boa, antes Zeneto e Cristiano, Cadeira de Aço. E você, já descobriu quem vai cantar no nosso trio sertanejo? A dupla de hoje tem a ver com essas dicas aqui, ó. Presta bem atenção, são três dicas que tem a ver com a dupla, hein? Sentimento intenso por alguém e a mulher que nasce em um famoso estado do Centro-Oeste. E um trechinho da música, Procurei em Todas as Cidades. A outra dica, O Chaveiro Faz Muitas. E a música, um trechinho, ele tem a chave que abre as portas, também o portão. E a outra dica, algo fora do normal, fora da lógica, e a palavra bom para um cumprimento informal do dia a dia. E um trechinho da música, hein? Tô derramando alegria, tô feliz demais da conta, tô chonado sem quantia. E aí, que dupla é essa, hein? Vamos cantar daqui a pouquinho. Agora 4h33.
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Agora são 4 horas e 37 minutos na sua boa e ótima tarde. Tarde linda, agradabilíssima de quinta-feira, 30 de julho de 2026. E vamos juntos por aqui até às 7. Até às 6 com o nosso Tocando Sucesso. 6 horas tem o nosso Três Sertanejo. Às 6h15, as mais, segunda edição. E aonde quer que você esteja acompanhando a nossa programação, muito obrigado pelo carinho, em casa, na rua, no trabalho, nos ouvindo através do aplicativo, no site, na Parabólica. Você que está nos ouvindo pela primeira vez, seja bem-vindo. Você que nos acompanha todos os dias, agradeço muito pelo carinho, pela sintonia. E você que está aí nos acompanhando pelo nosso aplicativo, agradeço demais, hein? Está no app da Serra Dourada, em qualquer parte desse estadão, do Brasil afora, do mundo, curtindo aqui o nosso Tocando Sucesso. Agradeço aí pela sua sintonia. Você que está com o seu celular, está com a Serra Dourada aí coladinha no seu ouvido, muito obrigado também. Você que nos ouve aí no bom e velho radinho, o radinho insubstituível, né? O radinho que tá aí sempre aí na cabeceira da cama, tá lá, você tá lavando roupa, né? Tá lá na, ali no, no, na muretinha, de repente tá no ralo aí trabalhando, né? Na construção civil, aí você faz ali uma pilinha de tijolos, coloca o radinho lá para acompanhar a gente, os amigos aí que estão no comércio, né? Com o radinho ligado, né? O radinho lá de pendurado. O Gaspar da Patrola é um cara que nos ouve todos os dias com o radinho de pendurado, hein? Mandou foto e falou, Nélio, onde meu, fica o meu rádio aí, né? Ele tá lá na lida e o radinho de pendurado lá na parede, lá em cima, né? Então, aonde quer que esteja o seu radinho, agradeça aí pela sua sintonia, né? E a galera que tá nos ouvindo aí em qualquer parte, pelo nosso site www.redeserradorada.com.br. Muito obrigado a todo mundo que curte aqui a nossa programação nessa tarde linda de quinta-feira. E aí, já descobriu quem vai cantar no nosso trio de hoje? As dicas são essas, hein? Sentimento intenso por alguém e a mulher que nasce em um famoso estado do Centro-Oeste. E um trechinho da música diz, hein? Procurei em todas as cidades. E a outra dica, o chaveiro faz muitas. E um trechinho da música, hein? Ela tem a chave que abre as portas, também o portão. E a terceira dica, algo fora do normal, fora da lógica, e a palavra bom para um cumprimento informal do dia a dia. Um trechinho da música, tô derramando alegria, tô feliz demais a conta, tô chonado sem quantia. E aí, tô falando de quem, hein? Quem vai cantar? E você também pode responder quem... Aliás, né? Responder quem vai cantar e também deixar aí a sua resposta falando pra mim aqui, ó. De que novela fez parte essa música, hein? Essa música aqui, ó. De que novela fez parte? Ó, novela do comecinho ali da década de 90, hein? E aí?

0: lembrou da novela? Tenho certeza, hein? Essa novela, quando a gente escuta essa música, não tem jeito, né? Fala, né, eu lembro dessa novela, rapaz. Essa novela arrebentou. Eu assistia lá, né, com o papai, com a mamãe. Você pode também dizer, né, alguma recordação. Falou, eu lembro dessa novela aí, quando eu tinha tal idade, quando eu tava lá assistindo a novela na TV de tubo, eu lembro, hein? Eu assistia lá na TV de tubão. Lembra aquela TV que você colocava ali, ela ficava, né, um determinado tempo, aí começava a esquentar. Aí o papai e a mamãe falaram, tem que desligar essa TV aí, senão esse negócio vai dar ruim, vai queimar. A TV de tubão, você pode contar alguma recordação também. Falou, né, eu assisti essa novela lá, na época tal, né? Tava lá, eu nem era nascido, né? Você pode contar uma história também, né? Manda pra mim aqui, né? Manda aí alguma lembrança que você tem dessa época aí, hein? E aí, lembra da novela? Da novela eu tenho certeza que você lembra, hein? Ah, rapaz, né? Olha só, tem uma amiga aqui que deixou, falou, né? Essa novela aí marcou a minha vida, rapaz. Eu lembro demais. Ele falou, ó, essa novela, a atriz principal era Regina Duarte. É o nosso amigo aqui, o Felipe Vieira, que tá em Caldas Novas, hein? Rapaz, o Felipe lembra de tudo, hein? Ele falou que tinha 13 anos de idade. 13 anos. Ele falou que lembra demais dessa novela, hein? Ei, Felipe, bons tempos, hein, rapaz, né? Ótimas novelas. Já não se faz novelas como antigamente, hein? Pode ter certeza disso, hein? Bons tempos das novelas. Hoje em dia, as novelas realmente, né? Não tá lá essas coisas, não. Então, um abraço aí pro Felipe. A nossa amiga Leidiane, ela respondeu aqui, ó. Falou, ó, eu tinha 2 anos de idade quando essa novela foi lançada. Mas eu lembro muito bem, hein? A Leidiane Tomás, ela que tá nos ouvindo em Caiapônia, nos ouvindo através do aplicativo, hein? Grande abraço, Leidiane, agradeço pela companhia, pelo carinho. Júlio César Corrêa tá nos ouvindo também. Grande Júlio, mandando aqui um abração especial para toda a sua família, mamãe, a Sinédia Nogueira, os amigos Raimundo Flamenguista e a esposa do Raimundo, a Nilza. Manda abraço aqui pro Boca Fotógrafo, Marcelão Vascaíno. Grande abraço para você, meu amigo Júlio César. Gente boa toda vida, nos acompanha todos os dias, né? Júlio César, companheirão aqui da Serra Dourada, sempre tá ligado aqui na nossa programação. Nosso amigo Rubens Lopes também tá nos acompanhando, hein? Grande Rubens, gente boa toda vida, deixou um áudio aqui pra gente, né? Deixa eu passar aqui o áudio do grande Rubens Lopes, ele que tá curtindo a programação, tá de férias e tá no 12 nos acompanhando, hein? Alô, Rubens Lopes!
1: Ô, Nelly Rodrigues, boa tarde.
0: Boa tarde.
1: Rubens Lopes de Iaciara, estou aqui na de férias ainda. Aí, Nélio Rodrigues, tô dizendo para você aí que hoje eu completo 33 anos de casado.
0: Ó, 33,
1: tô muito alegre. E tô aqui em casa com a minha família, meus filhos, meus netos. Dá um alô aí, Nélio Rodrigues, para minha esposa Eleude, os filhos Rony Eber e Elieber, e os netos Yasmin e João Miguel. Então, um bom programa aí, Nélio Rodrigues. Tenha uma boa tarde.
0: Valeu, meu amigo, né? Gente boa, né? O grande Rubens Lopes completando aí mais um ano de casamento. 33, hein, rapaz, né? 33. A idade de Cristo, hein? 33 anos de casado. Não são 33 dias, não, né? São 33 anos. Então, um abração aí pro nosso amigo Rubens Lopes, né? Deixa eu pegar aqui o nome da esposa, né? Que deixou aqui. Deixa eu pegar.
1: Tô muito alegre.
0: Vou ver aqui.
1: Tô aqui em casa com a minha família, meus filhos, meus netos. Dá um alô aí, Nélio Rodrigues.
0: Aqui, né?
1: Tô aqui em casa.
0: Vou ver aqui,
1: tô muito alegre. Completo 33 anos de casado, tô muito alegre e tô aqui em casa com a minha família, meus filhos, meus netos. Dá um alô aí, Nelly Rodrigues, pra minha esposa Eleude.
0: Eleude, né?
1: Os filhos.
0: Então, beleza. Então, um abraço aí pra Eleude, né? E o grande Rubens Lopes. Rubens Lopes que completa aí 33 anos de casamento, 33 anos de matrimônio. Abração pra ele e a Eleude, né? Parabéns, Eleude. Parabéns, meu amigo Rubens Lopes. E toda a família, né? Então, parabéns aí, que Deus continue abençoando cada vez mais esse casal maravilhoso. Grande Rubens Lopes e a sua companheira Eleude e os netinhos aí, né? Toda a turma nos acompanhando aí. Yasmin, essa turma, gente fina aí. Então, abração, meu amigo Rubens. Quem também tá ligado aqui, acompanhando a Serra Dourada todo dia, é ele, né? Companheirão aqui, gente fina. Nosso amigo Zé Bira, que tá no Vale de Jequitinhonha, hein? Alô, Zé Bira, aquele abraço, hein? Curtindo aqui, nós tocando sucesso. A Diomar tá participando aqui também. Falou, Nelly, tô curtindo de montão a Serra Dourada nessa tarde linda. Manda abração aqui pra mim, todos os amigos aqui de Minas Sul. Então, um abraço pra você.

0: Gilmar e a turma toda aí da nossa querida Minasul. Aline Alves está nos ouvindo, está em Cocalzinho. Grande abraço para você, Aline. Nos ouvindo todos os dias, né? Companheirona aqui da Serra Dourada. Tem mais gente boa aqui. Tem aqui o nosso amigo Zé Carlos Bittencourt, que está em Brumado, na Bahia. E Zé Carlos, gente fina, também está ligado. Alô, Zé Carlos.
1: Oi, meu amigo Rodrigues. Boa tarde.
0: Boa tarde.
1: Fazendo a loja de dentro, Brumado, Bahia. Estou ouvindo aqui a rádio Serra Dourada, quero ouvir uma música aí, a sua escolha, oferecer para você, para todos os ouvintes da Serra Dourada, em especial para minha conterrânea Lucileide Amorim, Boto Fotógrafo, Marcelo Vascaíno, Elizabeth Montevideo e todos os ouvintes da Serra Dourada. Valeu, Neto. Estou por cá, ouvindo a rádio Serra Dourada e participando das promoções. Uma boa tarde.
0: Valeu, Zé Carlos. Grande abraço. Nosso amigo Zé Carlos Bittencourt, que está embrumado na Bahia, nos ouvindo todo dia, hein? Abração para ele, a turma toda aí de Brumado, e ele tá aqui também, hein? Olha só, ele chegou chegando. Falou, Nelly, cheguei chegando.
2: Boa tarde, Melody.
0: Boa tarde.
2: Quero mandar um caixão pra minha mãe, meu irmão e meu pai que tá feliz. Chama o pessoal, que é o Marcelo Vacão. E o Marcelo? Chama-se!
0: Esse é o Marcelinho, rapaz. O Marcelinho, companheirão aqui da Serra Dourada. O Marcelinho falou assim, rapaz, né? Aliás, o Marcelão falou, Nelly, o Marcelinho fica lá no pé do rádio, né? Falou, cadê minha voz, hein? Minha voz não apareceu. Aí fala, ah, minha voz aí, né? Um abração aí pro Marcelinho, Leandro José, né? Que também gosta de ouvir a voz dele aqui no rádio, né? Enzinho do Vascão, Enzinho que tá aí felizão aí, né? Com a geração 7, né? Geração 7 classificada, hoje tem jogão. Um abração, Enzinho do Vascão, a turma toda aí nos acompanhando. Euzimar Martins também tá ligado. Ela falou, Nelly Rodrigues, a dupla de hoje é essa aqui. Será que é? Euzimar respondeu aqui, né? Então, abração, Euzimar. Marcinha Pinheiro também nos acompanhando. Desejando aqui uma quinta-feira abençoada para todo mundo. Ela que tá em Cristalina. Alô, Marcinha Pinheiro. Gente fina, hein? Marcinha que é companheirona aqui da Serra Dourada, de longa data. Então, um abração para ela, professor Marcos, ligados aqui na nossa programação. Muito obrigado aí pelo carinho, pela sintonia. Daqui a pouquinho tem mais alôs, tem a nossa amiga Antônia Campos, né? Tá participando aqui também. Mandou aqui abração para todos os ouvintes, para Minelli Rodrigues. Falou, ó, a charadinha de hoje, quem vai cantar são esses dois aí. Ela falou que descobriu aqui o nome das músicas, o nome da dupla. Então, abração, ó, colocou aqui tudo, hein? Falou assim, ó, essas três aí, segundo a nossa amiga Antônia. Ela falou que tá acertando tudo, falou que hoje vai carimbar mais uma. Então, um abraço pra você, minha amiga Antônia Campos. Agradeço demais aí pela companhia e pelo carinho. Daqui a pouquinho tem mais participações. Agora tem Renata e Rafael. Quando eu amo. Quando...

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Aí o som do Ataíde Alexandre, ei saudade, em Rosas e Versos. Teve ainda Renata e Rafael, Quando Eu Amo. Agora faltando 5 para as 5. Abração especial aqui para nossa amiga Vilma, Vilma de Lima. Ela tá em Caldas Novas nos ouvindo, hein? Grande abraço para você. Aliás, perdão, né? Eu confundi aqui, eu troquei, né? A Vilma, ela tá nos ouvindo em Cocalzinho de Goiás, né? A Vilma tá em Cocalzinho de Goiás, tá respondendo aqui. Agora sim, agora é o Vilmar, né? Fiz confusão, troquei aqui as bolas, né? A Vilma em Cocalzinho, nosso amigo Vilmar de Lima, ele que tá em Caldas nos acompanhando.

Acompanhando, respondeu aqui o grande Vilmar. Abração pra você, Vilmar. Tá em Caldas, ligado conosco. Respondeu aqui, né? A dupla de hoje é... Será que é? Então, um abraço pra você, grande Vilmar. Muito obrigado aí pelo carinho. E a nossa amiga Vilma, que tá em Cocalzinho, também nos acompanhando. Valeu pela sintonia. E quem também tá ligadão conosco aqui é o nosso amigo Gente Boa, né? É o Pedro, Pedro Henrique. Tá em Caldas. Grande abraço pra você, Pedro Henrique. O nosso amigo aqui, o... Milton, Milton também tá ligado na Eletrolima, né? Grande abraço pra você, Milton, tá em Caldas. O nosso amigo Zé Figueiredo também nos acompanhando. Nair Batista, alô, Nair, aquele abraço, hein? Tá em Caldas também, ligado na Serra Dourada. Nosso amigo Adenir Pintor, tá ligadão também. Alô, Adenir Pintor, gente boa, gente fina. Curtindo aqui o nosso Tocando Sucesso. Cici Pintor, tá em Iaciara, ligadão. Alô, Cici, grande abraço, meu amigo. Nosso amigo Robson Lopes, da Barbearia Lopes, também no 12, nos ouvindo, hein? Grande abraço para você, meu amigo Robson. Bom trabalho, abração para a turma aí na Barbearia Lopes. E quem também tá ligada é a nossa amiga, a Juliana, Juliana Ferreira. Ela que tá em Rio Quente ouvindo a gente, hein? Valeu, Juliana. Grande abraço, muito obrigado aí pelo carinho. A Marli também, Rio Quente, ligada. Nossa amiga Marli, que todo dia nos acompanha, diretamente aí de Rio Quente. E agora tem um som aqui do Marcos e Belucci. Pena, você já namora. Agora 3, faltando para as 5.

0: Serra Dourada, rádio que é bom ouvir, modão, hein, moda boa aí com André Andrade, Faixa Amarela, teve ainda Marcos e Belucci, Pena, seja namora. E você curtindo aqui a nossa programação, muito obrigado pelo carinho, em casa, na rua, no trabalho, nos acompanhando através do nosso aplicativo, no site, na Parabólica, valeu demais. Tá chegando por aqui o Serra Dourada Esporte e eu volto já já, trazendo muito mais aqui no nosso Tocando Sucesso.
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2: Mais dois clubes brasileiros avançaram para as oitavas de final da Copa Sul-Americana. O Vasco da Gama recebeu em São Januário e venceu o Independiente Medellín da Colômbia por 1 a 0. O gol foi marcado por Thiago Mendes. Na ida, havia acontecido um empate em 2 a 2 na Colômbia. Quem também avançou foi o Red Bull Bragantino, que ganhou de 1 a 0 do Sporting Cristal do Peru após um empate sem gols na partida de ida. A equipe do Bragantino se classifica para as oitavas de final, onde vai enfrentar o Atlético Mineiro em duelo brasileiro. Já o Vasco vai medir forças com o Olímpia do Paraguai na próxima fase. O Santos também está classificado, vai enfrentar o Macará do Equador. O Botafogo enfrentará o Cienciano e o São Paulo enfrenta o vencedor de Bolívar e Grêmio, que duelam hoje às 7 da noite. 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

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E continua aqui o nosso Tocando Sucesso e você deixando a sua mensagem, participando aqui, respondendo pra mim quem vai cantar no trio sertanejo. A dupla tem a ver com essas dicas aqui, ó. Presta bem atenção, hein? Sentimento intenso por alguém. E a mulher que nasce em um famoso estado do Centro-Oeste. E um trechinho da música diz, hein? Procurei em todas as cidades. Procurei em todas as cidades. E outra dica, o chaveiro faz. O chaveiro faz, né? A profissão de chaveiro, e ele faz muitas. E tem um trechinho que, da música que diz o seguinte, hein? Ele tem a chave que abre a porta, que abre as portas e também o portão. Ele tem a chave que abre as portas e também o portão. E a terceira dica, algo fora do normal, fora da lógica, e a palavra bom para um cumprimento informal. E um trechinho da música, tá derramando alegria, tô feliz demais a conta, tô chonado sem quantia. E aí, que dupla é essa, hein? É uma dupla, né, que tem aí na sua essência a moda de viola, o modão raiz. Então, manda sua mensagem e diz pra mim quem vai cantar, hein? Diz aí, hein? Não fique tímido, não se acanhe. Fala, Nélio, eu não vou mandar não, rapaz, porque tô com medo de errar, né? Depois, não, gente, não tem essa não. O importante é participar, errando, acertando. O importante é testar os seus conhecimentos, né? E aí, se você acertar, bingo, né? Se errar, não tem problema algum. Pelo menos tentou, né? Tem aquela história, o pessoal fala, ó, quem não arrisca, não petisca. É igual a promoção aqui, tem gente que fala assim... Ah, é muito difícil ganhar esse celular, é complicado, muita gente participando, mas se você não der o primeiro passo, não vai conquistar o objetivo, né? O que é o primeiro passo? Se inscrever na promoção. Se inscreva e aí o resto que vier é lucro, meu amigo, né? O resto que vier é lucro. É igual aquele cara que quer conquistar uma menina, né? Ele fala assim, ah, eu tô afim daquela garota, né? Tô gostando, né? Só que eu não tenho coragem de chegar. Eu não tenho coragem de chegar lá e dizer pra ela que eu gosto, né? Eu tenho medo, né? Eu tenho medo de levar um fora, mas o não, ele já tem, né? O não já tem, né? O não já tá garantido, 50%, né? Que vai dar errado, já tá garantido. Agora tem que buscar os outros 50%, né? É igual o copo meio cheio, meio vazio. Tem gente que vê o copo ali, né? É, meio cheio, fala assim, rapaz, até encher esse copo aí, hein? Nossa, difícil demais, né? Ai, não, vou mexer com esse negócio, não. Até o colocar água no restante do copo, não mexer com esse negócio não. Aí tem aquele que já enxerga diferente, fala assim, rapaz, só falta metade ali para colocar água no copo, o copo já está meio cheio, então eu vou procurar o restinho de água e vou completar o copo. Eu completando o copo já fica a minha missão cumprida, então eu vou encher esse restante aí. Então tem duas visões, né? Então fica aí o recado, né? Participe e deixe a sua resposta e também se inscreva na promoção Celular Novo da Serra Dourada. E vamos mandar alô pra galera. Alô é o que interessa, o resto não tem pressa, hein? A nossa amiga Alessandra Rosa, abração pra ela, os filhos, a Julie e o Lucas Gabriel e o esposo, né? O grande Edinaldo. E ela respondeu aqui, falou, Nélio Rodrigues, é o seguinte, eu tô aqui ouvindo e eu acho que a dupla é essa. Ela falou que vai chutar, hein? Falou, ó, vou dar um chutão, né, nessa bola aí. Quem sabe eu não marco um gol. É a nossa amiga Alessandra Rosa, ela falou que deu um chute aqui. Será que tá certo, Alessandra? Ela falou, ó, não sei, mas vou chutar. Então, um abraço, Alessandra Rosa, tá nos ouvindo a Fazenda Cedro. Alôzão pro nossa amiga Dalila Guedes e a turma aí da Top Car, nos ouvindo todos os dias, hein? A turma lá que fica com o rádio ligado na Serra Dourada o dia inteirinho. Então, muito obrigado aí, Dalila, e a galera da Top Car. E alôzão também, a nossa amiga Laís Xavier, que respondeu aqui, né? Falou, a novela é essa aí. Ah, será que é? A
Laís Xavier deixou aqui a resposta, hein? Então, um abraço para você, Laís Xavier, agradeço pela companhia. Nosso amigo Gesley está em Cocalzinho também ligado, grande Gesley. A turma aí na farmácia Talismã também nos acompanhando, agradeço pelo carinho. Vânia Alves em Corumbá de Goiás, todo dia ligado.

0: Alô, minha amiga Vânia, aquele abraço, hein? E alusão pra Diva Oliveira, que tá em posse, Ana Sônia também em posse, a nossa amiga a Vânia da Fazenda Brejinho também nos acompanhando, Bel Lavadeira em Aciara, ligada, hein? Alô, Bel Lavadeira, aquele abraço, Betinho Flamenguista, o nosso amigão aí, o Léo no Santa Luzia, essa turma gente fina que nos acompanha sempre, né? Todo dia curtindo a programação da Serra Dourada, dia e noite, hein? Muito obrigado aí essa galera que está sempre acompanhando, sempre nos acompanhando. E ele está aqui, né? O grande Boca Fotógrafo também está ligado. Alô, Boca Fotógrafo!
1: Boa tarde, Délio Rodrigues.
0: Deixa eu tirar aqui o rapidinho aqui pro Boca falar sem correria, né? Sem The Flash. Vamos lá, Boca!
1: Boa tarde, Délio Rodrigues.
0: Boa tarde.
1: Sou o Boca Fotógrafo de Aciara. Estou aqui na minha casa, na minha chácara. É o amor, só de boa, ouvindo a Serra Dourada. Alô, meu amigo Júlio César Correias. Responde aí para nós dois aí a pergunta aí, viu? Quero mandar um forte abraço para toda a galera de Aciara e região, Nélio Rodrigues, especialmente para a galera no açougue do Zé de Vito, abraçar a galera no Moreiras Bar do Cleomar Moreira, a galera no povoado Coqueiro, especialmente para Edinalva do Carmo, que vai estar aniversariando no dia próximo 6 agora, dia 6, e eu sou no dia 10. Hoje é aniversário do nosso amigo Helder Naasso da Serra Dourada, parabéns mais uma vez, Helder Naasso. Mandar um forte abraço para Diva Oliveira na posse, Alex e Luiz na Peças Unimarcas, Peças Agrícolas em Posse, ouvintes fiéis da Serra Dourada e todos os demais. A galera na Fazenda Nelório Paranã, especialmente meu cunhado Aparecido, também o Cosmo e Betinho Flamenguista e a esposa do Betinho.
0: Valeu, meu amigo, grande Boca Fotógrafo, abração pra ele, Betinho Flamenguista, Cleomar Moreira, alô, Cleomar Moreira, gente boa, gente fina, nos ouvindo todos os dias, e a nossa amiga Vera Rodrigues tá aqui também, alô, Vera Rodrigues.
2: Meu amigo Nélio Rodrigues, tudo beleza?
0: Não. Sou
2: ouro, mandou alusão pra nós aqui na cidade de Cocalzinho de Goiás, de zero a 100 pra não esquecer ninguém, tchau, obrigado.
0: De zero a 100 pra não esquecer ninguém, então um abraço pra você, minha amiga Vera Rodrigues, agradeço pela companhia, e alusão pro nosso amigo Nego da Paz, aí no Bar da Paz, nos ouvindo, hein, grande Nego da Paz, gente fina, o Toinho Sonsim também tá lá nos ouvindo, batendo a sinuquinha, né, o Meio Metro, o Mosquito, a Betinha, lá no pé do morro, né? Quem tá é o Selmin, nos ouvindo. Alô, Selmin, gente boa. E alôzão pro nosso amigo Osmar, né? Osmarzinho também ligado conosco. Alô, Osmar, aquele abraço. Renildes também nos acompanhando. Abração pra ela, o Edmar, Lorenzo, Kira e a nossa amiga Daphne. Nos acompanham todos os dias, hein? Valeu pelo carinho. E agora tem Juan e Leandro e Danilo e Davi. Fofoca do ano. Fofoca do ano.

0: Se a Moda é Caprichada, toca aqui na Serra Dourada. Ei, modão apaixonado. Em 1994, Zezé e Luciano, Salva Meu Coração. Antes, Juan e Leandro e Danilo e Davi, Fofoca do Ano. E você que tá ligado, fica à vontade para participar, deixar aquele beijo, aquele boa tarde, aquele feliz aniversário para quem hoje completa mais uma linda primavera. 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
1: Boa tarde, meu amigo Nélio Rodrigues.
0: Boa tarde, Marcelão.
1: O melhor locutor do Brasil. Valeu. Meu amigão Nélio Rodrigues. É isso aí. Passando, né, para desejar uma boa tarde para você, meu locutor nota mil.
0: Valeu, Marcelão.
1: E hoje,
0: obrigado.
1: Né, hoje começa as semifinais aqui em Seara. O bicho vai pegar fogo. Tá lotando agora, né? Fase final. Quem ganhar vai estar na grande final dia de sábado. Geração 7. Versus os Tramas, às 8 horas da noite, dá para acompanhar pelo YouTube. E às 9 horas da noite, Benfica e celular.com. Aí, dia de sábado, o bicho pega fogo. Vamos lutar para ganhar hoje, né, Hélio? É isso aí. E também, essa dupla aí que eu falei, 4 e 13. E as três músicas. E a novela aí, eu passei tudo aí pra você. Chama que é pressão.
0: Tudo completo,
1: aqui, hein, Marcelo? É Marcelo do Vascão.
0: Valeu.
1: Minha esposa Laudilene, os filhos Ana, Henri, Marcelo, Neto, Leandro, José, minha amiga Antônia Campos e Bel Lavadeira. E o Vascão ganhou ontem, né?
0: É, rapaz, tá classificado. E ele tá aqui também, ó.

0: Aqui é o Leandro do Vascão. Chama que é pressão.
1: Chama.
0: Beijo.
1: Tchau, papai.
2: Esse é o Leandro José, hein? Leandro José tá todo vapor, né? Leandro José falou, hoje eu vou lá ver jogo, hein? Hoje então tem rodada aí decisiva, né? Semifinal aí desse campeonato maravilhoso. Campeonato de futsal em Aciara. Hoje então tem Tramas e Geração 7, 20 horas. Jogão, né? Imperdível. E depois, às 21 horas, tem celular.com contra o Benfica. Outro jogo sensacional. Então, pessoal de Aciara e região, todo mundo convidado, hein? A partir das 20 horas, a bola vai rolar. 20 horas, tem jogão, né? Geração 7 e Tramas. E logo após, celular.com e Benfica. Jogos aí da semifinal, hein? E no sabadão, tem aí a decisão. Vamos ver quem, né, tem mais bola para classificar e chegar à final aí dessa Copa sensacional que tá rolando em Aciara, hein? A partir das 20 horas, a bola rola. E agora tem um som aqui do Lucas e Igor, Flash ao vivo. Flash, hein?

0: Aô, moda boa, hein? O som aí do Renan e Raiz, saudade é demais. Teve ainda o Lucas Igor, Flash ao vivo. E você curtindo aqui a nossa programação na sua boa e ótima tarde. Vamos juntos até às 7. Intervalo chegando e eu volto já já. Agora 5h34.
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Agora são 5 horas e 38 minutos. Na sua boa e ótima tarde, tarde linda, agradabilíssima de quinta-feira. Quinta-feira, dia 30 de julho de 2026. E vamos juntos até às 7. Já tem o nosso trio sertanejo. Às 6h15 tem as mais, segunda edição. Mas eu quero saber de você, ó. De que novela essa música fez parte, hein? Você lembra? O ano 1990, hein? Ei, saudade, hein? Você lembra dessa novela? Vou falar aqui alguns artistas, personagens da novela. A Regina Duarte, ela fez a Maria do Carmo. Glória Menezes fez a Laura Albuquerque. Daniel Filho fez o Renato Maia. A saudosa Araci Palabanian fez a Dona Armênia. Você lembra da Dona Armênia, né? Com aquele sotaque, né? Todo especial, Tony Ramos, né? Fez o Eduardo Albuquerque. Tinha a Cláudia Raia, Renata Sorrá, saudoso Gerson Brenner, Antônio Fagundes, Nissete Bruno, Cláudio Hanna, Patrícia Pilar, Maurício Matar, o grande Raul Cortez, Paulo Gracino, Jandir Ferrari e outros, né? Você lembra da novela? Que novela é essa, hein? Se você lembrar o nome da novela, fala pra mim, né? Eu lembro dessa novela, rapaz. Você acha que eu não lembro? Eu lembro, eu tinha ali meus 5 anos, 6, 7, né? Sei lá, não era nem nascido, mas eu lembro da novela, né? Então, manda pra mim aqui o nome, fala que novela é essa, hein? Com esses personagens todos aí, com esses artistas todos que eu citei aqui, hein? Essa eu tenho certeza que você não esquece de jeito nenhum, hein? Eu lembro muito bem, hein? Eu era menininho na época, né? Era um pentelhinho lá, novinho, mas eu lembro. Eu lembro com certeza. E vamos mandar alô pra galera. Nossa amiga Vani tá aqui. Ela falou, Nélio Rodrigues, tô curtindo a Serra Dourada. E ela falou, ó, eu lembro dessa novela. Eu lembro demais, hein? Lembro e quero falar uma coisa, hein? Antigamente, o povo sabia fazer novela, né? E hoje eu não perco mais tempo, não assisto nada. Antigamente era bom, é realmente, Vani. Antigamente aí tinha muita novela boa, hein? Hoje em dia tá complicado. Tinha uma novela que eu assistia todo dia, né? Eu assisti quando ela passou a primeira vez, depois repeti umas 10 vezes. Eu assistia no Vale a Pena Ver de Novo, que é a novela do Tonho da Lua, né? Rutinha, né? Você lembra lá? Tonho da Lua, né? Rutinha e Raquel, né? Rutinha, Rutinha, você lembra lá? Ei, cueca, eu gosto da Rutinha, Raquel, é. Você lembra lá o Tonho da Lua, hein? Ei, rapaz, né? Mulheres de Areia, hein? Ah, nossa amiga Vani falou, ó, a novela Mulheres de Areia.

Né? Tinha lá a Rutinha e a Raquel, né? E tinha lá o Tonho da Lua, fazia lá os castelinhos, né? Ei, coisa boa, hein? Só saudade, né? Então, realmente, né? Tinha novela também, uma que passou. Aí tinha várias, né? Várias novelas que a gente não tem como enumerar, né? É, a última que eu assisti, assim, que prestou, que eu vou falar assim, né? Foi Avenida Brasil, né? De lá pra cá, Renascer também, né? Tem o nosso amigo aqui, o Paulo Cefló. Uma novela boa que eu assisti foi Renascer. Gostei demais, hein? Essa novela foi show de bola. Renascer, né? Rapaz, será que essa Renascer era que tinha o Flamel? Será que era? É o Flamel? Eu não sei, né? Tinha uma novela que tinha o Flamel, né? Se alguém lembrar aí, né? Qual novela que tinha o Flamel, manda pra mim aqui. Lady Anne Tomás falou, gostou muito do Rei do Gado, hein? 1996. Ei, coisa boa, hein? 1996, né? Rei do Gado. Que beleza, nossa amiga Deilton também, ela respondeu aqui, falou, Nelly, a novela eu sei, hein? A novela eu sei. 1990 eu lembro demais dessa novela. A nossa amiga aqui, a Deilton, tinha outra novela também muito boa, que passou, depois eu assisti na reprise, né? Assisti depois, ela passou em 86, depois ela repetiu, lá eu assisti, que era a novela, agora não lembro aqui, mas como é que é o nome da novela, né? Depois eu vou lembrar aqui, né? A novela passou em 86, depois repetiu também, muito bacana, muito boa, né? E, o Roque Santeiro também, a nossa amiga aqui, a Antônia, falou, Roque Santeiro também foi show de bola, né? Roque Santeiro, né? Mistérios da Meia-Noite. É, eu lembro lá, né? Tinha lá o Lobisomem, né? É, eu lembro, né? Era o Fábio Júnior que fazia lá o personagem, né? Tinha a novela do Zé, tinha a música do Zé Ramalho, Viúva Porcina. Ah, eu lembrei que a novela, né? Só que essa passou aqui, eu não sei se... Salvador da Pátria, né? Salvador da Pátria, lembrei aqui. Salvador da Pátria. Sensacional essa novela, hein? Salvador da Pátria, Viagem também, né? Tem várias aqui, né? Se a gente for ficar aqui, vai ficar até amanhã. A Viagem também, né? O pessoal gostou muito, hein? A Viagem, tinha a música lá do Roupa Nova, né? Que coisa boa, hein? Bons tempos. E a nossa amiga Antônia falou, Pantanal, 1990. Essa aí a gente não pode esquecer. Passou na extinta Rede Manchete. Essa também foi demais, hein? Eita, nós! Indomada, né? Eita, só coisa boa, hein? Tinha a Próxima Vítima também, né? Próxima Vítima, várias outras. Muito obrigado aí a todo mundo que participou. Daqui a pouquinho, né? Vamos revelar aqui o nome, né, da novela e também os convidados aqui do nosso trio sertanejo, hein? Só lembrança boa, hein? Agora tem Miguel Carlos, Amor Bandido.

toca aqui na Serra Dourada, hein? Aô, modão, hein? Saudade, Mato Grosso e Matias, pedaço de minha vida. E abraçou pro nosso amigo Caio, tá em Conceição da Barra, no Espírito Santo, nos ouvindo. Valeu, Caio. Jovaldo Vieira também tá ligado, hein? Tá em Seabra, na Bahia. Alô, Jovaldo Vieira, gente boa, nosso amigo Dinho. Tá em Penápolis, interior de São Paulo, também nos acompanhando. Maurício, tá em Salitre, no Ceará, grande Maurício. Santos Corretor, Voz de Ouro, tá no Jardim Gá, também ligadão, hein? Alô, Santos, gente boa, gente fina. Abração pra ele e os amigos aí na região de Lusiânia, Jardim Gá. Muito obrigado pelo carinho. E eu lembrei aqui, né? Lembrei de uma novela aqui maravilhosa. Nós tava falando aqui de novela, né? Lembrei da novela do Flamel aqui, né? É Fera Ferida. Fera Ferida, né? 1993, hein? Fera Ferida, novela aí que o Edson Celulari fazia lá o Flamel, né? Que beleza, hein? Rapaz, quanta saudade, hein? Eita, nós. Outra novela também maravilhosa, que passou no SBT, a novela Éramos Seis. Você lembra dessa aí? Novela Éramos Seis, a novela que revelou aí a grande Ana Paula Arósio, né? Ana Paula que era... A gente olhava ali, né? Falava, rapaz, essa menina, ela foi feita a pincel, né? Coisa linda, né? Então, a novela que revelou Ana Paula Arósio, passou no SBT, Éramos Seis, hein? Que novela linda, hein? Show de bola, hein? Bons tempos das novelas, hein? Que coisa linda. Então, vamos revelar agora, né? A galera que acertou aqui, na sequência tem o nosso trio sertanejo. E o pessoal que acertou aqui falou, Nelly, rapaz, né? Essa novela aí que passou... Eu assisti, lembro muito quem cravou aqui, né? É, acertou aqui. Deixa eu ver, Alessandra Rosa, Paulo César de Morrinhos, Lady Anne Tomás, Laudilene, Marcelão, Alaís Xavier, Vani, Adeilta. Essa turma falou aí, Rainha da Sucata, e acertaram na mosca, hein? Rainha da Sucata, né? 1990, que tinha a protagonista... A Regina Duarte como a Maria do Carmo, né? Maria do Carmo. Quem não se lembra da Maria do Carmo, hein? Então, vamos recordar agora essa música aqui do Sidney Magal, Rainha da Sucata, 1990, e já já nosso trio sertanejo. Ei, saudade, hein?

0: Ei, saudade, né? Grande Sidney Magal, tema da novela Rainha da Sucata, 1990, hein? Que coisa maravilhosa, hein? Bons tempos. E o nosso amigo aqui, o grande Enzinho do Vascão, tá aqui, hein? Enzinho, gente boa, falou, Nélio, tô na área. Grande Enzinho!
1: Boa tarde, meu amigo Ney Rodrigues!
0: Boa tarde!
1: Tô participando mais uma vez pela melhor rádio do Brasil! Manda um abraço pro meu pai que está no açougue RP! Minha mãe é flamenguista! Meus irmãos!
0: E José.
1: Chama que pressão! Aqui é o Enzinho do Vascão da
0: grande
1: geração!
0: Enzinho.
1: Enzinho do Marcelão! Chama, chama! Que aqui é o Enzinho do Vascão! Chama, chama!
0: Chama, chama! Chama.
1: E é o Enzinho do Vascão!
0: Tá certo, Enzinho, o Marcelão tá aqui, recordando as novelas, ó.
2: Eu, ah. Né, Estrela Guia.
0: Ó.
2: E também... Corpo Dourado.
0: Corpo Dourado, hein? Estrela Guia, Corpo Dourado, as novelas que marcaram aí o coração do nosso amigo Marcelão Vascaíno, dentre outras, né, Marcelo? Na época lá tinha várias novelas, hein? E a nossa amiga aqui, a nossa amiga gente boa, tá aqui também, a Vânia Alves. Alô, Vânia Alves!
3: Da paz, gente,
0: seja bem-vinda!
4: Também, tá, né? Boa tarde, meu amigo Ney.
0: Boa tarde!
4: Até Avante Curubá, tenha uma tarde abençoada.
0: Opa,
4: meu amigo.
0: Opa, obrigado!
4: E tô aqui, ouvindo os modão. Manda um modão bom pra nós aí, né? Porque eu tô aqui ligadinho, ouvindo. Tenha uma tarde abençoada, meu amigão do peito.
0: Valeu, grande abraço pra você, minha amiga Vânia Alves, os amigos aí de Corumbá de Goiás, nos acompanhando essa tarde linda, maravilhosa, finalzinho da tarde aqui, dessa quinta-feira. E agora vamos partir aqui pro nosso trio sertanejo.
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0: Trio Sertanejo. Muito bem, 6-1 no ar aqui o nosso Trio Sertanejo, o quadro que é sucesso em nossa programação de segunda a sexta às 18 horas, sempre trazendo convidados especiais para cantar três músicas em nossa programação. E hoje, quem vai cantar tem a ver com essas dicas aqui, ó. Sentimento intenso por alguém e a mulher que nasce em um famoso estado do Centro-Oeste. Sentimento intenso por alguém é o quê? É a paixão, né? Aquela pessoa que tá apaixonada. E uma mulher que nasce em um famoso estado do Centro-Oeste. Forma a canção. E o trechinho da música é esse aqui, ó. Procurei em todas as cidades. 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

em todas as cidades, hein? Saiu aí, né? Caçando a amada, passou por muitas cidades até encontrar a amada em Tumbiara. Então, que música que é? Essa aí? Ah, Paixão Goiana? É essa mesmo? Será? Vamos descobrir agora, hein? Chaveiro faz, né? O chaveiro faz muitas. Muitas o quê? Cópias de chave, né? Ele faz várias cópias de várias chaves. Você chega lá, ó, na minha casa lá, pedi minha chave, né? A fechadura lá. Aí o chaveiro vai lá resolver o seu problema, né? O carro tranca ali a chave por lá dentro do carro, a chave, né? Aí tem que ir lá o chaveiro resolver, né? Parabéns aí a todos os chaveiros, né? Abração para todos os chaveiros que estão nos acompanhando, essa profissão maravilhosa. E tem a ver com uma canção, hein? Que canção que é? É essa mesmo? Ah, será que é? Tem a ver aqui com a chave, hein? Ele tem a chave que abre as portas, também o portão. E outra dica é essa aqui, ó. Algo fora do normal, sem lógica e um cumprimento, né? A palavra bom usada para cumprimentar de forma informal. Tô derramando alegria, um trechinho da música. Tô feliz demais a conta e tô chonado noite e dia. E o Marcelão Vascaíno, Leidiane Tomás acertaram aqui. A nossa amiga Antônia Campos também acertou, hein? Colocaram aqui certinho, né? A Sinira tá participando aqui, nossa amiga Sinira. Será que a Sinira acertou aqui? Abração pra Sinira, hein? Será que ela acertou? Vamos conferir agora, hein? Então, abração para todos que participaram, acertaram, cravaram aí certinho, né? As três músicas, né? Que estavam contidas aqui na nossa charadinha. Paixão Goiana, Cópia da Chave e Bissurdo de Bão. Então, parabéns aí para os acertadores aqui, né? Leidiane Tomás acertou aqui também, né? Vamos achar aqui direitinho a ordem aqui, né? Laudilene foi a primeira, junto com Marcelão Vascaíno. Na sequência, Leidiane Tomás, né? Acertaram aqui Marcelão e Laudilene às 4h13. Leidiane Tomás às 4h15. Enzinho do Vascão às 4h17. Osimar Martins às 4h20. Antônio Campos às 4h37. Alessandra Rosa às 4h48. O Vilmar de Lima de Caldas Novas às 4h54. Então, os acertadores, né? Que cravaram aqui. Laudilene, Marcelão, Leidiane Tomás, Enzinho, Elzimar, Antônia Campos, Alessandra e o Vilmar. São eles. Ronaldo Viola, trio e João Carvalho.

0: 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Eita, modão, hein? Moda boa, moda raiz, aqui no nosso trio sertanejo com Ronaldo Viola e João Carvalho, Princesa Morena, TV de Absurdo de Bom e Paixão Goiana. Esse trio sertanejo foi absurdo de bom, hein? Você tá doido, hein? Ronaldo Viola e João Carvalho cantaram aí no nosso trio essas modas maravilhosas, hein? E o nosso trio volta amanhã a partir das 18 horas aqui na Serra Dourada. Tá chegando aqui o intervalo e daqui a pouquinho tem as mais, segunda edição, hein? Muito obrigado a todos que participaram. Fica aí, daqui a pouquinho tem as mais pedidas.
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1: 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Agora são 6h20, está começando aqui as mais, segunda edição, a contagem regressiva das melhores da Rede Serra Dourada nessa noite linda de quinta-feira, dia 30 de julho de 2026, e até às 7 tem.
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1: Ana Castela, é que não te esqueci.

0: Gustavo Lima, Bala Alojada, música 11, aqui das mais, a 12, Ana Castela, é que não te esqueci, vamos juntos, hein, até às 7, onde quer que você esteja, com quem que você estiver, muito obrigado pelo carinho, pela sintonia.
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0: 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Agora são 6 horas e 31 minutos. E você curtindo aqui as mais mais, o som do Panda, Eu Te Seguro. Vamos anotar mais um horário, hein?
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1: número 8. Agora são 6 horas e 36 minutos. E o som aí do Rick Martin, Luan Santana, Estranho. Aonde quer que você esteja acompanhando a Serra Dourada, sinta-se abraçado, hein? Excelente noite e vamos juntos até às 7 com as mais.

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0: rádio que é bom ouvir, Natan e Zé Vaqueiro, aproveita que eu tô obrigado, hein? Vamos juntos até às 7, onde quer que você esteja, com quem que você estiver, muito obrigado pelo carinho. E agora tem às 6, Murilo Rufi.
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Agora faltando 10 para as 7. Fred Fabrício, te amar é meu talento. Onde quer que você esteja ouvindo, muito obrigado pelo carinho. Vamos juntos até as 7. Menos é mais. E Pablo, saudade inconveniente.

0: 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Agora faltando 3 minutos e meio para as 7. Eduardo Costa, Imagina Eu. A música 2 aqui das mais. Tá chegando aqui a número 1, que é o som do Kleber e Cauã, Mil Adjetivos. Na sequência tem Voz do Brasil. 8 horas tem muito mais aqui na Serra Dourada. Eu sou Nélio Rodrigues, tô indo nessa. Te agradeço muito pelo carinho, pela companhia. Estarei de volta amanhã, se assim o bom Deus me permitir. Às 4 horas da tarde, nós tocando sucesso. E às 6h15, mais uma edição das mais. Beijo no coração, fiquem todos com Deus e até amanhã às 4. Tchau, tchau.
1: Primeira posição.

0: Em Brasília, 19 horas.
1: Está no ar a Voz do Brasil. As notícias do governo federal que movimentaram o país no dia de hoje.
2: Olá, boa noite.
0: Boa noite para você que nos acompanha em todo o país.
2: Quinta-feira, 30 de julho de 2026.
0: Vamos aos destaques do dia.
2: IBGE aponta a existência de 103 milhões de brasileiros ocupados no segundo trimestre do ano. Luana Karen.
3: A taxa de desocupação ficou em 5,4% no trimestre encerrado em junho de 2026.
0: Parte da arrecadação com as apostas de cota fixa, as conhecidas bets, vai para o fundo da Polícia Federal. Luciana Colares de Holanda.
4: O repasse vai ocorrer de forma gradual. 1% em 2026, 2% em 2027 e 3% a partir de 2028.
2: Hoje é Dia Mundial de Enfrentamento ao Tráfico de Pessoas.
0: Data chama a atenção para formas de aliciamento, perfis de vítimas e canais de denúncias.
2: Em entrevista, a ministra substituta dos Direitos Humanos e da Cidadania, Caroline Reis, explica como não se tornar uma vítima.
5: O mais importante é a pessoa verificar bem a proposta que está sendo oferecida, desconfiar de propostas com muitos benefícios e poucas exigências e jamais dar documentação para que fique aos cuidados de um terceiro.
0: Na apresentação da Voz do Brasil hoje, eu, Mariana Jungmann e Luciano Seixas.
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0: O IBGE divulgou hoje dados do emprego no país.
2: A taxa de desocupação ficou em 5,4% de abril a junho, índice menor que o registrado no primeiro trimestre.
0: Um indicador divulgado todos os meses mostra o percentual de pessoas que estão sem trabalho, mas que seguem procurando uma vaga.
2: E é uma das principais referências para acompanhar o mercado de trabalho no Brasil.
3: A taxa de desocupação ficou em 5,4% no trimestre encerrado em junho de 2026, uma redução de 0,7 ponto percentual em relação ao trimestre de janeiro a março de 2026. Na comparação com o mesmo período do ano passado, a queda na taxa foi de 0,4 ponto percentual. O levantamento da Pesquisa Nacional por Amostra de Domicílios, PNAD Contínua, feita pelo IBGE, mostrou que no segundo trimestre deste ano, eram quase 6 milhões.

0: milhões de desocupados no país, 700 mil a menos que no primeiro trimestre. Queda no número de desocupados, aumento na quantidade de ocupados. São mais de 103 milhões de brasileiros com uma ocupação, um crescimento de 1% em relação ao trimestre anterior. Já o rendimento médio real dos trabalhadores ficou em R$ 3.738, um crescimento de 2,8% em relação ao mesmo período do ano passado. Luana Karen, para a Voz do Brasil.
1: Parte dos recursos das casas de apostas online, as bets, será destinada ao Fundo de Aparelhamento e Operacionalização das Atividades FIM da Polícia Federal.
2: Criado em 1997, o FUNAPOL se destina a financiar gastos com operações e aparelhamento da PF, como armas e veículos.
3: Agora é lei. Parte da arrecadação com as apostas de cota fixa, as conhecidas bets, vai reforçar o caixa da Polícia Federal. O dinheiro vai para o FUNAPOL, o Fundo para Aparelhamento e Operacionalização das Atividades FIM da PF. O fundo foi criado em 1997 para financiar a infraestrutura, os custos de operações e a modernização de equipamentos da Polícia Federal, como veículos e armas. A nova lei autoriza ainda a destinação de recursos do FUNAPOL para o custeio da saúde dos servidores da Polícia Federal. O texto da lei nasceu de uma medida provisória enviada pelo governo federal, que foi alterada e aprovada pelo Congresso Nacional. O repasse da arrecadação das bets vai ocorrer de forma gradual: 1% em 2026, 2% em 2027 e 3% a partir de 2028. Além disso, a lei autoriza o governo federal a repassar até 200 milhões de reais ao FUNAPOL ainda este ano, usando recursos livres do Tesouro Nacional. Além da fatia vinda das bets, o fundo conta com outros recursos para cobrir os seus custos globais. Transferências voluntárias de entes federativos ou de organismos internacionais e doações de pessoas físicas ou jurídicas, nacionais ou estrangeiras. Luciana Colares de Holanda, para a Voz do Brasil.
1: O Conselho Nacional de Política Energética aprovou novas regras para a comercialização do gás natural no Brasil.
2: Com isso, fica permitida a venda direta do gás natural pertencente à União por meio de leilões.
1: Os detalhes você vai ouvir agora na matéria de Márcia Fernandes.
4: Com as novas regras para a comercialização do gás natural no Brasil, fica permitido que a União leiloie o gás e, assim, outras empresas explorem, vendam e distribuam o produto. O gás extraído do pré-sal e que pertence à União poderá ser comercializado pela Empresa Brasileira de Administração de Petróleo e Gás Natural. Para isso, estão previstos dois leilões, um deles ainda para este ano, como apontou o ministro de Minas e Energia, Alexandre Silveira.
5: Vai sim, nos leilões de curto prazo, que são abertos, servir as térmicas do setor elétrico, e os leilões de longo prazo ficaram destinados à indústria de base nacional, que é a indústria da cerâmica, a indústria do vidro. Vai ser o primeiro e fundamental passo para que as nossas infraestruturas sejam melhor utilizadas a favor do Brasil.
4: O gás natural pode ser usado como fonte de energia em casas, comércio e indústrias. Com a mudança, ficará permitida a venda direta do gás natural da União ao mercado, com prioridade à indústria de base, inclusive nos setores químico e siderúrgico. Reportagem Márcia Fernandes.
2: O que pode influenciar a próxima safra brasileira? Clima, custos de produção, mercado internacional e mudanças nos hábitos de consumo estão entre os fatores que entram no radar do setor.
1: Em Brasília, um encontro reuniu especialistas e representantes do agronegócio para discutir os cenários para a safra 2026-2027.
6: Antes da próxima safra chegar ao campo, uma série de variáveis já começa a ser observada. O comportamento do clima, a oferta de fertilizantes, as condições do mercado internacional e até

0: O que o consumidor quer colocar no prato pode interferir nas decisões de quem produz. Em um cenário de mudanças no comércio global, especialistas também acompanham fatores que podem influenciar o fluxo internacional de alimentos. Um espaço fundamental para o agronegócio brasileiro, destaca o ministro da Agricultura e Pecuária, André de Paula.
1: Nós somos importantes do ponto de vista econômico. 38 milhões de brasileiros trabalham com o agro, mas nós temos um papel de enorme relevância do ponto de vista social também.
0: O Outlook Agro Brasil reúne em Brasília representantes do setor público, da iniciativa privada e especialistas para analisar diferentes cenários para o ciclo 2026-2027. A programação inclui debates sobre logística, abastecimento de insumos e gestão dos riscos climáticos. Também entram na discussão os fertilizantes, que têm impacto direto nos custos de produção, as transformações no consumo de alimentos e os desafios do cenário internacional para o setor, explica Laudemir Miller, presidente da Apex Brasil.
2: Aumento de tarifa não ajuda na previsibilidade, inclusive aumentam a incerteza. E o Brasil se coloca justamente no caminho diferente. O Brasil se coloca como um parceiro estável, como um parceiro que negocia.
0: No fim, a discussão volta para quem está no campo. Representantes de setores como proteínas animais, carnes, óleos vegetais, algodão, etanol de milho, cafés especiais e frutas apresentam as expectativas para o comércio internacional. As análises também buscam apoiar o planejamento de produtores, cooperativas e empresas para a próxima safra. A representante do setor privado, Tânia Regina Zanella, diretora executiva da Organização das Cooperativas Brasileiras, defende que todos os segmentos precisam estar unidos na busca de soluções para os desafios do setor.
3: Mas os desafios não são só os de hoje, e sim daqui a 5, 10 anos, como que a gente de fato está pensando e preparando para esse futuro? Qual o norte de gestão de risco para o campo? Qual será a política de diversificação de mercados? Aí todos os nossos embaixadores que estão presentes, parceiros do setor produtivo agro aqui no nosso país, para garantir que tenhamos sempre, cada vez mais, as portas abertas.
0: Mais do que antecipar números, o evento propõe um exercício de entender o que o campo brasileiro pode encontrar pela frente e como o setor pode se preparar para diferentes cenários. Reportagem Pablo Mundim.
4: Após participar do encontro de agronegócio, o ministro do Desenvolvimento, Indústria, Comércio e Serviços, Márcio Elias Rosa, afirmou que o governo brasileiro vai tentar uma nova negociação com os Estados Unidos para diminuir a lista de produtos que foram sobretaxados.
5: Neste mês, os Estados Unidos aplicaram novas tarifas para produtos brasileiros que entram no mercado norte-americano. Essa lista atinge 23% dessas exportações.
6: O que nós vamos discutir a partir do mês de agosto, no momento em que for possível, não é? A ampliação da lista de exceções, a eventual redução de tarifas, a rediscussão do mérito, a discussão muito improvável, mas a rediscussão do mérito, e o Brasil, como volto a dizer, está aberto para negociação.
4: De acordo com o Ministério do Desenvolvimento, Indústria, Comércio e Serviços, cerca de 52,7% das exportações brasileiras para os Estados Unidos não estão alcançadas pelas sobretaxas.
5: Nessa categoria estão, por exemplo, café, carnes, ferro fundido, aeronaves, suco de laranja, frutas, vários produtos químicos e a maior parte das exportações de celulose.
4: Hoje é Dia Nacional e Internacional de Combate ao Tráfico de Seres Humanos. Um crime que envolve falsas ofertas de emprego, promessas de estudo no exterior e oportunidades divulgadas nas redes sociais que podem esconder situações de exploração.
5: Em 2025, o protocolo operativo padrão de atendimento às vítimas brasileiras de tráfico internacional de pessoas, do Ministério da Justiça e Segurança Pública, identificou 84 vítimas brasileiras.
4: Mas esse é um crime em que há subnotificação, que indica que o número pode ser muito maior.
5: Mais da metade das pessoas identificadas no ano passado tinham sido levadas ao Camboja, na Ásia, para serem exploradas em centros de golpes virtuais.
4: Esse é um tipo mais recente de destino do tráfico de pessoas. Mas existe também o tráfico para outros tipos de trabalhos forçados, exploração sexual, adoção ilegal de crianças, entre outras modalidades.
5: Os dados sobre raça e cor mostram que pessoas pretas e pardas constituem a maioria das vítimas vítimas nas bases que coletam essas informações.
4: Homens costumam ser mais traficados para trabalhos análogos à escravidão e mulheres para

0: exploração sexual.
1: Mais cedo, nós conversamos com a ministra substituta do Ministério dos Direitos Humanos e da Cidadania, Caroline Reis, sobre esse tipo de crime, como denunciar e que precauções podem ser tomadas. Acompanhe. Olá, ministra, seja muito bem-vinda à Voz do Brasil para a gente falar desse tema que é tão sensível, né? Que é o tráfico de pessoas. Eu queria que a senhora começasse falando para a gente quais são as formas mais comuns de tráfico. Para quais finalidades o tráfico de seres humanos é mais comumente utilizado? É trabalho, prostituição? Quais são os tipos mais comuns?
2: Bom, os tipos mais comuns são para exploração sexual, né, em geral, de mulheres e meninas, também para exploração de trabalho. Então, muitas pessoas são tiradas dos seus locais para ter esse trabalho forçado, sem garantia de dignidade e de direitos, né, trabalhistas nesses locais em que eles são forçados aí. E também para fazer outras questões relacionadas coisas forçadas, né, nesses outros países.
0: Ministra, é muito comum que as vítimas sejam atraídas por um sonho, né? Promessas de conhecer o mundo, de ter um emprego dos sonhos, de receber valores muito vultosos, né? Quais são os sinais de que algo pode estar errado na proposta?
2: Geralmente, propostas que são muito atrativas e que tenham assim, vantagens muito grandes, sem grandes retornos, elas devem ser tratadas como um risco. Então, as pessoas devem verificar altos pagamentos, poucos direitos que são providos, retornos que sejam muito altos, parte dessas promessas de outras pessoas. Isso indica riscos de tráfico de pessoas.
1: Bom, ministra, a gente conversou mais cedo com a Cíntia Meirelles, que é presidente no Brasil da organização não governamental Êxodos, que é uma organização especializada em tráfico de pessoas. E ela falou sobre a importância das pessoas denunciarem quando elas desconfiarem. Vamos ouvir e aí depois eu sigo com a nossa conversa.
3: Na dúvida, a família tem que denunciar, ainda que não consiga fazer com que a pessoa que está iludida acredite. Denuncie. O segundo ponto é trazer a razão e a lógica. Então, por exemplo, se alguém recebe uma proposta de trabalho e essa empresa está pagando esse passaporte, pergunte se a empresa tem um documento oficial, um contrato assinado. Ao mesmo tempo que essas pessoas são aliciadas pela internet, elas podem utilizar a mesma internet para fazer uma verificação simples. Se essa pessoa existe, se existe um contato dessa empresa, se existe um site dessa empresa, se essa empresa aplicou um visto de trabalho. Porque, assim, outro detalhe, ninguém sai do Brasil para ir trabalhar em outro país sem ter um visto de trabalho em seu passaporte. E sempre canais de denúncia. É muito importante denunciar.
1: Ministra, quais são os canais de denúncia, então, que ela menciona aí, né? Quais são os canais de denúncia disponíveis no Brasil? E para brasileiros que possam estar nessa situação fora do país também, como eles podem procurar ajuda?
2: O principal canal de denúncia é o Disque 100. O Disque 100, ele é coordenado aqui pela nossa Ouvidoria Nacional dos Direitos Humanos, mas o canal do Disque 100, ele pode ser acessado por várias formas, tanto ligação, como WhatsApp e também pela internet. Então, a pessoa em qualquer lugar do mundo, ela pode acessar o Disque 100. Esse serviço, ele funciona todos os dias da semana e também 24 horas por dia.
0: Existem outras dicas de autoproteção também para quem está indo viver uma experiência de trabalho no exterior, por exemplo, compartilhar o roteiro de viagem com a família, manter cópia de documentos, alguma coisa assim?
2: Sim, o mais importante é a pessoa verificar bem a proposta que está sendo oferecida, desconfiar de propostas que são com muitos benefícios e poucas exigências, né? Em troca, e a pessoa deve manter contato perene, né, constante com a sua família, falando sobre o roteiro da viagem, falando sobre as formas e por onde ela esteja passando, e jamais dar documentos para que fique aos cuidados de um terceiro.
1: E aí, lembrando também que a pessoa pode deixar cópias também dos seus documentos pessoais aqui no Brasil com a sua família, né, para tentar também

0: ter aí um pouco mais de garantia, né?
1: Isso mesmo. Isso é muito importante. As pessoas que estão aqui no Brasil, familiares, amigos, é muito importante que eles estejam sabendo sobre a viagem, sobre os passos dessa pessoa e também mantenham documentação, mesmo que seja cópia, aqui no país.
0: Agora, ministra, mesmo já estando em situação de exploração, pode demorar para que a pessoa identifique que tem, que está numa situação grave, assim, né? Às vezes, ela tem uma dívida, promessas de ganhos futuros, expectativa de que a situação ali ruim é temporária e vai melhorar depois. Tudo isso pode deixar a pessoa um pouco confusa, né? O que ajuda a identificar que se trata de uma situação de tráfico de seres humanos e de exploração?
1: Quando você tem a sua dignidade ali violada, em geral você não consegue sair, ter liberdade para sair, né, do seu local de trabalho. Em geral você é maltratado, as pessoas te tratam mal, podem, né, eventualmente te tratar com termos pejorativos, as pessoas te tratam mal, podem, né, eventualmente te tratar com termos pejorativos, qualquer indicação de maus tratos, as pessoas te tratam mal, podem, né, eventualmente te tratar com termos pejorativos, qualquer indicação de maus tratos, as pessoas te tratam mal, podem, né, eventualmente te tratar com termos pejorativos, qualquer indicação de maus tratos, as pessoas te tratam mal, podem, né, eventualmente te tratar com termos pejorativos, qualquer indicação de maus tratos e de cerceamento da sua liberdade de ir e vir é um indicativo de que você, né, os canais de denúncias existentes. E aqui no Disque 100, a gente também tem a opção de atendimento em outras línguas para facilitar o atendimento de migrantes que não falam português. E essas pessoas, principalmente, devem buscar informações e acessar os órgãos que são responsáveis por combater esse tipo de ilícito.
0: Lembrando que o Disque 100, né, a senhora mencionou, ele pode ser feito por ligação telefônica, pela internet. Quando a pessoa vai ligar, é só discar o número 100 de qualquer telefone?
1: Isso, é só discar o número 100 de qualquer telefone ou acessar um número no WhatsApp ou também acessar a internet, coloca Disque 100 que vai aparecer o local que ele pode fazer a denúncia via internet também.
2: Nós conversamos com a ministra substituta dos Direitos Humanos e da Cidadania, Caroline Reis. Muito obrigado, ministra, por sua entrevista aqui à Voz do Brasil.
1: Eu que agradeço. Obrigada.
0: Quem está esperando por uma perícia médica do INSS deve ficar atento.
2: Uma iniciativa da Perícia Médica Federal está antecipando o atendimento em agências de 14 estados.
0: Os detalhes na reportagem de Pedro Sardinha.
3: Atenção, segurados do INSS em todo o país. A Perícia Médica Federal está antecipando atendimentos em 37 agências espalhadas pelo Brasil. A ação contempla municípios de 14 estados: Alagoas, Bahia, Ceará, Goiás, Maranhão, Minas Gerais, Mato Grosso, Pará, Paraíba, Pernambuco, Piauí, Rio Grande do Norte, Rondônia e Tocantins. Quem explica como você pode garantir a sua vaga mais cedo é o diretor do Departamento da Perícia Médica Federal, Álvaro Fagundes.
4: O cidadão, sabendo que vai haver mutirão na sua cidade, ele pode ligar na Central 135 e solicitar a antecipação da sua perícia, assim como acessar o aplicativo Meu INSS. Além disso, a própria administração provê essa antecipação em muitos casos, naqueles casos que estão com longa espera, e avisa o requerente da nova data. Então, ele tem que ficar atento nas mensagens que eventualmente receba por mensagem de aplicativo ou por SMS.
3: Fique de olho no seu celular e lembre-se, mudar a sua perícia para uma agência mais rápida não altera o local onde você vai receber o pagamento do seu benefício. Não perca tempo. Acesse hoje mesmo o aplicativo Meu INSS ou ligue para o telefone 135. Reportagem Pedro Sardinha.
2: Guardar documentos é também preservar a história e a identidade de um povo.
0: Para incentivar iniciativas que cuidam desse patrimônio, está aberto um edital de apoio a projetos voltados à conservação e ao acesso de acervos documentais em todo o país.
5: Parte da memória do país está guardada em arquivos públicos, privados e comunitários. Nesses locais é feita a conservação, organização e digitalização dos acervos. Um trabalho

0: conservação, organização, tratamento técnico, digitalização e difusão de acervos documentais. Um dos critérios do edital é regionalizar a seleção. Metade das vagas será distribuída entre as 5 regiões do país, com pelo menos 2 projetos de cada uma. A outra metade será preenchida pela classificação geral, independentemente da região. Nos 2 casos, será respeitada a ordem de classificação. As inscrições são gratuitas e podem ser realizadas até o dia 2 de agosto. Acesse o edital e o formulário de inscrição pelo endereço promemorias.org.br. Reportagem Uriel Ricardo.
1: Está aberta até amanhã a indicação de vagas dos programas de pós-graduação do Brasil que desejam participar do Programa de Desenvolvimento Acadêmico Indígena.
2: A chamada prevê a concessão de até 300 bolsas, sendo 200 de mestrado e 100 de doutorado, para candidatos pertencentes a povos indígenas reconhecidos no território nacional.
1: As instituições interessadas devem informar o número de vagas que pretendem ofertar. A relação de habilitados será divulgada até 13 de agosto.
2: Saiba mais em gov.br/mec.
1: E essas foram as notícias do Governo Federal.
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2: Fique agora com as notícias do Poder Judiciário e do Congresso Nacional. Boa noite.
1: Boa noite e até amanhã.
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5: STF determina que a União apresente novas informações sobre os recursos destinados à Comissão de Valores Mobiliários. Para o STJ, valor de indenização por dano moral decorrente da morte de uma pessoa não deve ser definido apenas pelo parentesco. E Semana Nacional do Sistema Eletrônico de Votação acontece de 3 a 9 de agosto. Boa noite, eu sou Marcela Luiza. O ministro Flávio Dino, do Supremo Tribunal Federal, determinou que a União apresente novas informações sobre os recursos destinados à Comissão de Valores Mobiliários, a CVM. Pablo Lemos.
6: O ministro negou o pedido do Partido Novo para obrigar o governo a reservar desde já uma verba mínima para a autarquia no orçamento de 2027. Apesar disso, Flávio Dino reafirmou que os recursos arrecadados com a taxa de fiscalização do mercado de capitais devem ser destinados à CVM, conforme determinação do Supremo. Na decisão, o ministro determinou que o governo informe a previsão de arrecadação da taxa em 2027, quanto pretende destinar à comissão no orçamento e qual o custo necessário para manter as atividades de fiscalização da autarquia. Flávio Dino destacou ainda que o fortalecimento da CVM é importante para combater fraudes e crimes financeiros envolvendo o mercado de capitais.
5: STJ entende que valor de indenização por dano moral no caso de morte deve considerar convivência e dependência emocional ou econômica entre vítima e familiares que pedem a reparação. Fátima Uchoa.
7: Para a quarta turma, é preciso considerar também a convivência efetiva e se havia dependência emocional ou econômica entre a vítima e os familiares que pedem a reparação moral. O julgamento tratou da indenização a familiares de uma criança de 1 ano que morreu no desastre causado pelo rompimento da barragem da mina Córrego do Feijão em Brumadinho, Minas Gerais, em 2019. O colegiado manteve o direito de avós e tios, mas por considerar o valor desproporcional, o reduziu para R$ 150 mil a cada avô e para R$ 25 mil a cada tio. Segundo a relatora ministra Isabel Galotti, os critérios buscam evitar ampliação excessiva do número de beneficiários e fixação de condenações desproporcionais.
5: Vem aí a primeira Semana Nacional do Sistema Eletrônico de Votação de 3 a 9 de agosto. E os tribunais regionais eleitorais de todo o país já se preparam para o evento. Rimac Souto.
8: Na região sul, por exemplo, vão ter demonstrações sobre o funcionamento e a segurança da urna eletrônica, atividades educativas com estudantes, exposições, votações simuladas, sessão plenária externa e ações de enfrentamento à desinformação. O TRE do Paraná vai promover 137 ações em todo o estado. O de Santa Catarina vai apresentar os procedimentos de preparação da urna eletrônica, as etapas da votação e os mecanismos de segurança e auditoria.

0: consultoria, entre outras atividades. O TRE do Rio Grande do Sul vai começar a programação com uma demonstração da parte interna da urna eletrônica no plenário do tribunal. Para mais informações sobre a Semana Nacional do Sistema Eletrônico de Votação, é só acessar o site tse.jus.br.
1: Justiça do Trabalho considera que nem sempre é preciso avaliar perícia médica para julgar comportamento de profissional demitido por justa causa. Rocine Gomes.
2: Um bancário da Caixa foi demitido por assédio ao atender uma cliente. Anos antes, ele já havia sido alertado e suspenso pelo comportamento inadequado. Em defesa, alegou que sofria de alcoolismo e tentou apresentar uma perícia médica para provar que não tinha consciência dos atos. Mas a Justiça do Trabalho rejeitou, porque entende que as provas do processo foram suficientes para mostrar que o profissional tinha capacidade de entender o que fazia.
1: Justiça Federal determina que município de Viana, no Maranhão, encerre atividades de lixão clandestino em até 6 meses. A decisão atendeu a um pedido do MPF. Sabrine Menezes.
3: Além disso, a Justiça determinou a apresentação do Plano Municipal de Gestão Integrada de Resíduos Sólidos e de um projeto de aterro sanitário que deve ser regularizado no prazo de 3 meses. O objetivo da decisão é recuperar a área degradada e regularizar a gestão de resíduos sólidos produzidos no município. Em caso de descumprimento da ordem de desativação do lixão, será aplicada uma multa diária de R$5.000.
1: 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Uma boa noite e até amanhã.
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5: Está no ar o Jornal do Senado.
6: Eu sou Paula Groba.
7: E eu sou Ricardo Nakaoka.
6: E estes são os destaques de hoje do Jornal do Senado, que começa agora.
7: Vítima de violência doméstica e mãe solo podem ter prioridade na reforma agrária.
6: Pix Pensão, nova lei cria transferência automática da pensão alimentícia.
7: Plataforma do Senado para sugestão de projetos registra recorde de participação.
6: Boa noite.
7: Boa noite.
6: O pagamento da pensão alimentícia vai ganhar um novo mecanismo para facilitar o cumprimento das decisões judiciais.
7: Sancionada pelo Executivo, a chamada Lei do Pix Pensão altera o Código de Processo Civil e autoriza a transferência automática do valor devido da conta bancária do devedor para a do beneficiário. A reportagem é de Yasmin Rodrigues.
8: Foi sancionada pelo Executivo a chamada Lei do Pix Pensão, que altera o Código de Processo Civil para permitir que o valor da pensão alimentícia seja debitado automaticamente da conta do devedor e transferido para a do beneficiário. A medida busca dar mais segurança às famílias que dependem desses recursos. A advogada especialista em direito de família, Aline Sacomano, explica como o mecanismo vai funcionar.
9: O chamado Pix Pensão, porque que o mecanismo de pagamento automático da pensão alimentícia por meio do PI, mas sempre mediante uma determinação judicial. A grande novidade é que em vez do pagador da pensão alimentícia realizar a transferência manual, sai automaticamente debitado da conta dele.
8: Caso não haja saldo suficiente na conta indicada, o sistema poderá tornar indisponíveis outros ativos financeiros do devedor até alcançar o valor da dívida. Depois dos prazos previstos em lei, esses recursos poderão ser convertidos em penhora e transferidos ao credor. A proposta foi aprovada pelo Congresso Nacional e recebeu parecer favorável da relatora no Senado, a senadora Ana Paula Lobato, do PSB do Maranhão. Segundo ela, a iniciativa vai fortalecer a proteção de crianças e adolescentes que dependem da pensão alimentícia para custear despesas com vestuário, educação e alimentação, por exemplo.
10: A proposição merece acolhida porque enfrenta problema recorrente nas execuções de alimentos, a necessidade de sucessivas provocações judiciais diante de inadimplementos mensais. Ao permitir a transferência automática da prestação alimentícia, o projeto confere maior efetividade à decisão judicial já proferida.
8: A a lei do Pix Pensão vai entrar em vigor um ano após a publicação, em julho de 2027.

0: E mulheres vítimas de violência doméstica e mães que criam os filhos sozinhas podem ter prioridade na distribuição de terras da reforma agrária.
1: O projeto está pronto para ser votado pela Comissão de Agricultura. A reportagem é de Marcela Cunha.
2: A proposta altera a lei da reforma agrária para facilitar a titulação de terras em nome de mulheres trabalhadoras da agricultura familiar. Na distribuição dos lotes, terão prioridade as trabalhadoras rurais responsáveis sozinhas pela família e as vítimas de violência doméstica. Para a senadora Tereza Cristina, do Progressistas de Mato Grosso do Sul, a medida amplia a autonomia econômica das mulheres.
3: Isso dá segurança. Nós temos muito alcoolismo na área rural, né? E às vezes o marido vai embora e deixa a mulher com quatro, cinco filhos para criar, quando não quer que ela saia do lote, nos assentamentos. Elas tendo a segurança do título de propriedade da sua terra, para poder buscar crédito e tendo assistência técnica, ela elas podem fazer a diferença.
2: As regras serão detalhadas em regulamento depois de consulta pública. O projeto também beneficia famílias rurais com pessoas com deficiência. Já aprovado pela Comissão de Direitos Humanos, o projeto tem parecer favorável do relator, senador Wellington Fagundes, do PL de Mato Grosso, e se passar pela Comissão de Agricultura, seguirá para a votação no plenário.
0: A pauta climática avançou no Senado no primeiro semestre.
1: Com a previsão de intensificação do fenômeno El Niño nos próximos meses, projetos voltados ao enfrentamento dos eventos climáticos extremos e a adaptação às mudanças do clima devem ganhar prioridade na retomada dos trabalhos legislativos. Os detalhes com o repórter César Mendes.
4: O El Niño é um fenômeno climático natural que causa o aquecimento das águas do Oceano Pacífico, alterando os ventos e a distribuição das chuvas em várias regiões do planeta, inclusive no Brasil. Este ano, o pico será entre outubro e dezembro, mas fortes ventanias, chuvas torrenciais e um tornado registrado nos últimos dias no país alertam que propostas de enfrentamento das mudanças do clima devem ter prioridade. É o caso do projeto aprovado na Comissão de Assuntos Econômicos e agora em análise na Comissão de Meio Ambiente, que cria o Programa Nacional do Metano Zero, do senador Fernando Dueire, do PSD de Pernambuco.
5: Esse projeto estimula tecnologias e a recuperação energética de resíduos.
4: Na Comissão de Meio Ambiente foram aprovadas a criação das políticas de fomento à agricultura regenerativa, do senador Sérgio Petecão, do PSD do Acre, e de desenvolvimento sustentável da pesca, de Alessandro Vieira, do MDB de Sergipe, além do mapa do caminho brasileiro da transição justa para a economia de baixo carbono, do senador Beto Faro, do PT do Pará, agora em análise na Comissão de Constituição e Justiça.
0: E na retomada dos trabalhos legislativos, o Congresso Nacional terá como prioridade a análise de pelo menos 87 vetos presidenciais que trancam a pauta. Os dispositivos tratam de temas como saúde, educação, economia e segurança pública. Pela Constituição, um veto precisa ser apreciado em até 30 dias após o recebimento. Passado esse prazo, ele passa a impedir a votação de outras matérias em sessão conjunta de deputados e senadores. Para derrubar um veto presidencial, é necessária a maioria absoluta dos votos das duas casas. A última sessão do Congresso para análise de vetos foi realizada em maio.
1: Entre os vetos que aguardam votação, estão trechos do Estatuto do Pantanal e da Lei Geral do Esporte. Também está na pauta o veto integral ao projeto que flexibilizava regras para a contratação de jovens de 18 a 29 anos que nunca tiveram a carteira assinada.
0: A proposta reduzia a alíquota do FGTS e a contribuição previdenciária como incentivo para que empresas contratassem trabalhadores sem experiência. Ao vetar o projeto, o governo argumentou que a medida contrariava a Constituição e o interesse público. Autor da iniciativa, o senador Irajá, do PSD do Tocantins, afirma que a proposta representa uma alternativa para reduzir o número de jovens que não estudam nem trabalham.
6: Os adolescentes, os jovens, que tanto sonham e almejam ter uma profissão, ter a sua independência financeira, hoje não possuem nenhum tipo de perspectiva, porque o próprio mercado de trabalho justifica que esses jovens não têm experiência profissional. Ora, é um dilema. Se ele não tem oportunidade, como é que ele vai ter experiência?
1: Cada vez mais brasileiros têm usado a internet para participar das decisões do Senado. O balanço do primeiro semestre do site E-Cidadania aponta crescimento no uso da plataforma, que permite ao cidadão apresentar ideias para novas leis,

0: manifestar opinião sobre projetos em análise e acompanhar audiências públicas e sabatinas.
1: Entre os assuntos que despertaram maior interesse da população estão propostas relacionadas à educação e sugestões sobre direitos e remuneração de militares. A reportagem é de Yasmin Rodrigues.
2: O programa E-Cidadania registrou mais de 8 mil ideias legislativas enviadas por cidadãos, que receberam mais de 500 mil apoios. Além disso, milhares de pessoas participaram de consultas públicas e de eventos interativos promovidos pelo Senado. Entre os assuntos que despertaram maior interesse da população, estiveram ideias relacionadas à educação e sobre direitos e remuneração de militares. Segundo o coordenador do programa E-Cidadania, Alisson Bruno, a quantidade de apoios registrados já se aproxima de todo o volume alcançado em 2025. Ele ainda destacou que qualquer cidadão pode participar das atividades do Senado, inclusive pessoas surdas ou quem não possui acesso à internet.
3: É importante informar que essa ferramenta é o espaço onde as pessoas participam enviando as suas ideias para virarem projetos de lei. É possível enviar as ideias pela internet, escrevendo as ideias, ou até mesmo gravando um vídeo em Libras e nos enviando o link desse vídeo. E aqueles que não têm acesso à internet podem ligar para o telefone 0800 do Senado.
2: As ferramentas do programa E-Cidadania seguem abertas durante todo o ano. Para participar das atividades, é só acessar o portal em senado.leg.br/e-cidadania ou ligar na ouvidoria do Senado em 0800-061-2211.
0: Com edição de Paula Groba e trabalhos técnicos de Eliseu Caires, o Jornal do Senado fica por aqui. Acompanhe agora as notícias da Câmara dos Deputados. Boa noite.
1: Boa noite e até amanhã.
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5: Avança na Câmara a instituição de auxílio financeiro para cuidador familiar.
6: Mulheres com medida protetiva terão benefício em programa habitacional.
5: Projeto reduz tributo para combustível produzido a partir do óleo de dendê.
6: Boa noite. A Câmara está examinando proposta que concede benefícios tributários para o combustível produzido a partir do óleo de dendê. A repórter Silvia Munhato traz mais informações sobre o projeto de lei.
7: A Comissão de Minas e Energia da Câmara aprovou o projeto que reduz a zero as alíquotas de PIS/PASEP e COFINS para o biodiesel fabricado a partir de dendê. O óleo de dendê é uma das principais matérias-primas para a produção de biocombustíveis na região norte. Segundo o relator, deputado Gabriel Mota, de Roraima, o dendê se destaca por sua alta produtividade, baixo custo de produção, oferta regular ao longo do ano, baixa exigência tecnológica na colheita e adaptação a solos pobres. O autor da proposta, deputado defensor Estélio Denner, também de Roraima, diz que o objetivo é aumentar a produção e o total de empregos.
8: Quem produz lá na ponta fica mais incentivado para produzir ainda mais o dendê. Então a perspectiva é com esse nosso projeto, depois que entrar em vigor, depois da sanção presidencial, é que a gente tenha uma maior produção no óleo de dendê do Brasil e que a gente possa também fomentar a indústria de biodiesel.
7: A proposta que elimina a tributação de contribuições sociais sobre a produção de biodiesel a partir do dendê será analisada agora pelas comissões de Finanças e Tributação e de Constituição e Justiça. Da Rádio Câmara de Brasília, Silvia Munhato.
4: Justiça.
5: O projeto que permite ao juiz decretar divórcio de forma imediata, mesmo com disputa sobre bens, foi aprovado pela Câmara e seguiu para análise do Senado. Entenda a mudança com a repórter Sofia Peçanha.
9: A Câmara dos Deputados aprovou o projeto que permite ao juiz decretar o divórcio de forma imediata no início do processo judicial, mesmo que haja disputa por bens ou discordância de uma das partes. A proposta, aprovada pela Comissão de Constituição e Justiça, altera o Código de Processo Civil. Hoje, quando uma pessoa entra na justiça pedindo a separação, o outro cônjuge precisa ser comunicado oficialmente antes da decisão do juiz. Pelo projeto, o magistrado poderá decretar o divórcio logo no início do processo. A outra parte será avisada oficialmente depois e poderá recorrer. Na prática, isso significa que o fim do casamento poderá ser reconhecido mais rapidamente pela justiça, enquanto outras questões do processo, como divisão de bens, pensão ou guarda de filhos, continuam sendo analisadas. Segundo a autora do

0: Projeto, a deputada Laura Carneiro, do PSD do Rio de Janeiro, a medida busca tornar mais rápida a dissolução do casamento e evitar conflitos prolongados entre os cônjuges.
1: Porque às vezes o casal continua sem se divorciar, impede que uma nova família seja constituída, ou pior, vira uma grande chantagem entre cônjuges que não é saudável, especialmente para as crianças.
0: Segundo especialistas, a mudança acompanha entendimento já adotado pelo Superior Tribunal de Justiça, que admite a decretação do divórcio de forma antecipada em determinadas situações. A especialista em direito constitucional, Adriane Folt, explica que hoje a separação do matrimônio depende apenas da vontade de um dos cônjuges.
2: Podendo então o divórcio ser decretado de forma direta e imediata, sem a anuência da outra parte, sem a sua concordância.
0: O projeto que permite ao juiz decretar o divórcio de forma imediata no início do processo judicial segue para análise do Senado se não houver recurso para análise no plenário da Câmara. Da Rádio Câmara de Brasília, Sofia Pessanha.
3: Meio ambiente.
4: Proposta impede punição de dono de imóvel rural com incêndio involuntário. O repórter José Carlos Oliveira nos conta como está a análise do projeto na Câmara.
5: As comissões de agricultura e de meio ambiente da Câmara dos Deputados aprovaram um projeto de lei que isenta de sanção ou embargo o dono de imóvel rural que tenha ocorrido incêndio involuntário. A proposta do deputado Lúcio Moschini, do PL de Rondônia, altera a lei que criou a Política Nacional de Manejo Integrado do Fogo a fim de proteger o proprietário rural nos casos de queimada na vegetação nativa sem intenção nem negligência. Relator na Comissão de Meio Ambiente, o deputado Nilton Tato, do PT de São Paulo, explica a situação em que ocorrerá a isenção de punição ao proprietário rural.
6: Se um proprietário de uma área for atingido por um incêndio que começou numa área vizinha, a legislação pode ter uma interpretação hoje que coloca ele no mesmo grau de responsabilização. Então, o que o deputado Moschini fez, e por isso é meritório o projeto dele, é de deixar muito claro de que aquele proprietário vizinho que foi atingido por um incêndio, que não tem a responsabilidade, não venha a ter esta responsabilidade.
5: Nilton Tato fez ajustes pontuais no texto.
6: E o que a gente fez foi deixar mais explícito para que isso não venha causar algum dano, algum prejuízo, porque não é justo que um proprietário assuma dano de um crime que tenha acontecido em outra área e não na dele.
5: Falta apenas a aprovação da Comissão de Constituição e Justiça para a proposta ser encaminhada diretamente para a análise do Senado, sem necessidade de votação no plenário da Câmara. Da Rádio Câmara de Brasília, José Carlos Oliveira.
3: Previdência.
4: Comissão aprova projeto que institui auxílio para cuidador familiar. A repórter Maria Neves tem os detalhes da proposta.
7: A Comissão de Defesa dos Direitos da Pessoa Idosa da Câmara aprovou o projeto do deputado Marcos Tavares, do PDT do Rio de Janeiro, que institui auxílio financeiro de R$ 600 para cuidadores não remunerados de pessoas idosas ou com deficiência. Pelo texto, terá direito ao benefício cuidadores da família que residam na mesma casa de quem recebe o cuidado. O cuidador familiar também não poderá ter trabalho formal remunerado que impeça o cuidado. Além disso, deve estar com os dados atualizados no Cadastro Único do Governo Federal, o CadÚnico Único, e a renda mensal de cada integrante da família não pode ultrapassar um quarto do salário mínimo. Hoje, esse valor equivale a R$ 425. O relator, deputado Heriberto Medeiros, do PSB de Pernambuco, ressaltou que em 2024 entrou em vigor a Política Nacional de Cuidados prevista em lei. Segundo explica, a norma estabelece diretrizes para profissionalização e apoio a cuidadores, além de reconhecer o cuidado como dimensão fundamental da proteção social. No entanto, a legislação não prevê compensação financeira para situações em que familiares assumem a tarefa de cuidar de um parente de forma integral e permanente. permanente. Na opinião do deputado, a remuneração por esse trabalho vai melhorar, inclusive, o bem-estar de idosos e de pessoas com deficiência.
8: Projeto que irá beneficiar, dar atenção àquelas pessoas da família que cuidam dos seus familiares por necessidade. As pessoas idosas, pessoa com deficiência que não tem condições de pagar a um cuidador, esse cuidador da família

0: que está dando essa atenção irá ter o auxílio de R$ 600 para a sua sobrevivência, mas também para cuidar com atenção, com cuidado, com zelo que verdadeiramente merece a pessoa idosa e a pessoa com deficiência.
1: Ainda de acordo com o texto aprovado, o auxílio financeiro ao cuidador não remunerado poderá ser recebido mesmo por quem já conta com outros benefícios de programas de transferência de renda, como Bolsa Família. Entretanto, a soma dos valores recebidos não pode ultrapassar um salário mínimo. Os cuidadores de famílias em que a renda de cada integrante seja maior que um quarto do salário mínimo poderão receber a metade do auxílio financeiro, no valor de R$ 300 por até 24 meses. A proposta que institui o auxílio para o cuidador familiar ainda será analisada pelas comissões de Previdência e Assistência Social, de Finanças e Tributação e de Constituição e Justiça. Da Rádio Câmara de Brasília, Maria Neves.
2: Habitação.
3: Comissão aprova projeto que beneficia mulheres com medidas protetivas no Minha Casa Minha Vida. A repórter é Silvia Munhato.
4: A Comissão de Desenvolvimento Urbano da Câmara aprovou o projeto que altera as regras do programa Minha Casa Minha Vida para beneficiar mulheres sob medida protetiva. Pelo texto, essas mulheres poderão financiar um imóvel pelo programa, mesmo que já possuam outra casa ou tenham recebido subsídios habitacionais anteriormente, condições que normalmente impediriam o acesso ao benefício. A proposta original focava no financiamento de reformas de segurança nas residências atuais das vítimas. O texto aprovado é o relatório da deputada Natália Bonavides, do PT do Rio Grande do Norte, que permite a compra de novas unidades. Segundo ela, a prioridade deve ser a retirada da vítima do local de risco.
5: Aquela situação dessa mulher vai permitir com que ela acesse de forma emergencial as políticas do programa Minha Casa Minha Vida. Isso é muito importante porque a gente está vendo um crescimento da violência contra as mulheres e um crescimento brutal.
4: O projeto que beneficia mulheres sob medida protetiva dentro do Minha Casa Minha Vida será analisado agora pelas comissões de Defesa dos Direitos da Mulher, de Finanças e Tributação e de Constituição e Justiça. Da Rádio Câmara de Brasília, Silvia Munhato.
2: Transportes.
6: Avança na Câmara projeto que permite a substituição das lâmpadas originais dos faróis dos veículos por modelos de LED. A repórter Júlia Lopes tem os detalhes.
7: A Comissão de Viação e Transportes da Câmara aprovou um projeto que permite a substituição das lâmpadas originais dos faróis por modelos de LED, independentemente da idade do veículo. Atualmente, o Conselho Nacional de Trânsito, o CONTRAN, proíbe a troca em carros que não foram projetados para esse tipo de tecnologia. Pelo texto aprovado, a substituição será permitida desde que as lâmpadas tenham certificação do Instituto Nacional de Metrologia, Qualidade e Tecnologia, o Inmetro, e que a instalação siga os padrões de segurança e regulagem definidos pelo próprio CONTRAN. O relator da proposta, deputado Zé Trovão, do PL de Santa Catarina, afirmou que o objetivo é ajudar principalmente proprietários de veículos mais antigos que hoje enfrentam dificuldades para encontrar peças compatíveis. Ele destacou que os benefícios do uso de LED podem trazer mais eficiência, durabilidade e sustentabilidade.
8: Você às vezes está viajando, queima uma lâmpada. Você chega num lugar, não tem lâmpada normal, o cara só tem lâmpada de LED. Você coloca, porque você não pode andar no escuro. Quando a polícia te para, você é multado por isso. E ele pode reter o seu veículo. Então o que nós estamos fazendo hoje é dando clareza a isso. O caminhão ele pode ser feito a transferência de lâmpadas comuns para lâmpadas de LEDs, que além de ser mais eficaz, inclusive na iluminação, são lâmpadas que consomem menos energia. Então a gente está ajudando em vários sentidos. Primeiro, na sustentabilidade e também na visão do caminhoneiro, que é tão importante no nosso transporte.
7: A proposta que altera as regras atuais do CONTRAN sobre o uso de lâmpadas de LED em veículos segue agora para análise na Comissão de Constituição e Justiça. Da Rádio Câmara de Brasília, Júlia Lopes.
2: Ciência e tecnologia.
3: Projeto amplia recursos de acessibilidade na internet, em transmissões de vídeo e em jogos eletrônicos. A repórter Daniele Lessa nos traz quais as medidas.
9: A Comissão de Ciência, Tecnologia e Inovação da Câmara dos Deputados aprovou o projeto que amplia os recursos de acessibilidade na internet.

0: e em jogos eletrônicos para pessoas com deficiência. A proposta é da deputada Maria Rosas, do Republicanos de São Paulo, e altera o Estatuto da Pessoa com Deficiência para garantir mais inclusão no ambiente digital. Entre as medidas previstas, o projeto estabelece que empresas de jogos eletrônicos devem garantir, na medida do possível, o acesso de pessoas com deficiência. O texto aprovado também prevê que transmissões de vídeo pela internet, inclusive videoconferências, ofereçam legendas em tempo real, janela com intérprete de Libras e opção de áudio com audiodescrição. Além disso, serviços de streaming e de distribuição de conteúdos audiovisuais na internet deverão apresentar planos de ação para implantar os requisitos de acessibilidade, com um prazo de adaptação de até 10 anos. O relator na Comissão de Ciência, Tecnologia e Inovação, deputado Davi Soares, do Podemos de São Paulo, destacou o impacto social da medida.
1: Olha, eu creio que não vai ter nenhuma resistência, porque essa pauta é justa. Nós estamos falando aí entre 7,3% a 8,9% da população que tem deficiência, muitos deles deficiência visual. Precisavam fazer esse regulamento até para a indústria ter base legal para poder prover. Certamente vai se tornar uma legislação aí há muito tempo esperada por esse grupo da população.
0: Segundo o relator, a proposta cria uma base legal importante para que empresas e plataformas digitais ampliem a oferta de recursos acessíveis, reduzindo barreiras ainda existentes no ambiente digital. O projeto, que amplia recursos de acessibilidade na internet, em transmissões de vídeo e em jogos eletrônicos, será analisado agora pelas comissões de Comunicação e de Constituição e Justiça. Da Rádio Câmara de Brasília, Daniele Lessa.
2: Educação.
3: Avança na Câmara a proposta que muda a LDB para exigir das escolas a definição de uma estratégia de prevenção de acidentes e doenças. Confira na reportagem de Luiz Cláudio Canuto.
4: A Comissão de Integração Nacional e Desenvolvimento Regional da Câmara dos Deputados aprovou o projeto que exige estratégia nas escolas para prevenção de acidentes e doenças. A proposta altera a LDB, Lei de Diretrizes e Bases da Educação Nacional, que já prevê ações contra as drogas. A relatora na comissão, deputada Socorro Nery, do PP do Acre, manteve as mudanças feitas na Comissão de Educação. A versão original previa a criação nas escolas de comissões internas para prevenção de acidentes, doenças e violência. Mas o entendimento foi o de que as escolas devem ter autonomia para tomar as providências que acharem mais oportunas para cumprir suas responsabilidades.
5: Nós observamos que durante a pandemia de Covid-19, a escola passou a ser um espaço muito importante. Não apenas porque ali também pode se disseminar muito rapidamente vírus, doenças, mas também como um espaço que pode e deve atuar na busca de novos comportamentos, novas atitudes, novos valores, cuidando devidamente da infraestrutura, dos brinquedos, do parque, da carteira escolar, portanto, olhando para todo o ambiente escolar e fazendo a devida prevenção para evitar acidentes e violências a crianças e adolescentes nesse ambiente.
4: O projeto foi apresentado pelo deputado Bruno Ganem, do Podemos de São Paulo, e ainda vai passar pelas comissões de Finanças e Tributação e de Constituição e Justiça. A proposta, em princípio, não precisa passar pelo plenário. Para virar lei, o projeto deve ser aprovado pela Câmara e pelo Senado. Da Rádio Câmara de Brasília, Luiz Cláudio Canuto.
2: Direitos Humanos.
6: A Comissão de Direitos Humanos da Câmara aprovou o projeto que garante o uso de elementos culturais e espirituais em espaços públicos e privados. A repórter é Sofia Peçanha.
7: A Comissão de Direitos Humanos, Minorias e Igualdade Racial da Câmara dos Deputados aprovou o projeto que garante o direito ao uso de elementos culturais e espirituais por povos indígenas, comunidades quilombolas, povos e comunidades tradicionais e grupos de matriz afro-brasileira em espaços públicos e privados de uso coletivo. A proposta, apresentada pela deputada Célia Chacrabá, do PSOL de Minas Gerais, estabelece que itens como cocares, turbantes, tranças, vestes rituais, maracás e outros adornos simbólicos possam ser utilizados sem que isso resulte em restrição de acesso, constrangimento ou qualquer forma de discriminação. Durante a votação na comissão, a autora evidenciou a necessidade de proteger a diversidade cultural brasileira.
8: Mas dizer que a nossa identidade é a nossa principal vestimenta, as pessoas compram calça, tira calça, compram paletó de todas as cores, isso não muda a estética das pessoas. Ao mesmo tempo, isso é uma pressão monocultural. A nossa

0: é a expressão, porque as pessoas, por muitas vezes, a gente tem medo quando a gente perde uma identidade no aeroporto, quando perde uma identidade no meio do caminho. Eu tenho medo mesmo é de perder a nossa identidade ancestral, porque esse, sim, é o nosso principal documento.
1: O projeto reforça direitos já previstos na Constituição, como a liberdade de crença, a livre expressão cultural e a dignidade da pessoa humana, além de responder a casos de discriminação. Em seu parecer, o relator, o deputado Rimonte, do PT do Rio de Janeiro, afirmou que a proposição contribui para o fortalecimento da proteção jurídica dessas manifestações, ao explicitar garantias e induzir mudanças institucionais necessárias à prevenção de violações de direitos. A deputada Duda Salabert, do PSOL de Minas Gerais, concordou com o parecer do relator e acrescentou que o projeto garante o direito de existir no espaço público.
2: A cidade é um espaço de disputa simbólica, disputa cultural e disputa humanitária. Então, se os indígenas não podem ocupar os espaços com suas vestimentas, com a sua tradição, a cidade está dizendo que os indígenas não podem ocupar aquele espaço. Então, é um projeto sobre democracia, é um projeto sobre o direito à cidade.
1: O texto proíbe a discriminação em locais como aeroportos, escolas, hospitais, repartições públicas e estabelecimentos comerciais, além de prever que órgãos públicos e empresas prestadoras de serviços adotem medidas de capacitação de seus agentes para promover o respeito à diversidade cultural e étnica. O projeto vai ser analisado ainda pelas comissões da Amazônia e dos Povos Originários e Tradicionais e de Constituição e Justiça. Em princípio, não precisa passar pelo plenário. Para virar lei, a proposta precisa ser aprovada pela Câmara e pelo Senado. Da Rádio Câmara de Brasília, Sofia Peçanha.
3: Termina agora o Jornal Câmara dos Deputados, produzido pela Rádio Câmara, com trabalhos técnicos de Wellington Teles e apresentação de Paula Bittar e Val Monteiro. Boa noite.
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1: Olá, apaixonados por pets. Hoje vamos falar sobre os cuidados que você deve ter com seu cachorro no inverno. A maior parte das raças populares no Brasil lida melhor com temperaturas amenas. Por isso, é importante tomar medidas especiais nesse período, pois os peludos ficam mais suscetíveis a desenvolver o vírus da gripe. Então, mantenha a vacinação em dia e consulte um veterinário caso o animal comece a apresentar os sintomas da doença. Para proteger o seu amigo de quatro patas do frio, evite passeios nos períodos mais gelados, priorizando apenas os horários em que há maior exposição solar ou temperatura agradável. O vento frio pode ser extremamente incômodo para o animal e até causar otites, que são inflamações no ouvido. O banho também requer cuidados. Seque bem a pelagem para evitar

0: evitar a proliferação de micro-organismos e o surgimento de hipotermia. Quando o cão fica exposto à umidade, ele se torna mais suscetível a problemas de pele. Até a próxima dica!
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3: Baculejo, o menino, mas a mãe dele tava passando a roxa em casa, sabe? Ah, tá igual lá em casa, então. Vai escutando. Aí chegou pra mãe dele e falou assim: mãe, o que, que nós temos pra comer hoje? Ela falou: nada, meu filho. Não, então vamos comprar, ué. Ela falou: acabou o dinheiro. Eu falei: não, mãe, então vamos fazer o seguinte: vamos assar esse papagaio aí no forno e nós comemos assado. Ela falou: não, meu filho, não tem gás. Ele falou: não, então põe ele no meio do arroz. Aí ele acabou o arroz. Então põe ele na assadeira elétrica. Acabou a energia. O papagaio não aguentou e falou assim: é, governo bom.
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